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1: 21 horas e 5 minutos.
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0: É isso aí, pessoal. 21 horas, 7 minutos. Segunda hora, estamos no ar, né? Com mais uma hora de muito blackout.
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0: Agradeço a companhia de todos vocês, né? Temperatura caindo, como sempre, friozinho. Hoje não tá tão frio assim, não digamos, não dá pra dizer que tá quente, né? Mas nos outros dias tava 13, 12 graus, mais ou menos essa hora. E agora, hoje tá 17, né? Uns grauzinhos, uns 2, 3 graus a mais. Vamos seguindo a segunda hora, né? Vamos trazendo mais sucesso de Raul Seixas. É, vamos botar algumas músicas dele que o pessoal gosta das músicas do Raul Seixas, especialmente meu amigo Cristiano. Vamos estar trazendo mais algumas deles então. Vamos trazer o Dia em que a Terra Parou e depois tem Gita. É sucesso dele aqui no programa.

Foi assim, num dia em que todas as pessoas do planeta inteiro resolveram que ninguém ia sair de casa, como que se fosse combinado em todo o planeta. Naquele dia ninguém saiu de casa.

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1: 21 horas e 22 minutos.
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Blackout, 21 horas, 24 minutos. Noite fria, né, de quinta-feira. A gente segue com muita música, né, pra você. Vou trazer agora Roxette e depois Bonnie Tyler, só voz feminina aqui nesse bloco.

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1: 21:36.
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1: 21:53.
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É isso aí, galerinha. Vamos encerrando aí a nossa primeira, na verdade, a nossa segunda hora aqui do nosso Blackout. A partir de agora temos muito mais sucesso, porque o programa hoje vai até a meia-noite. Então tem sucesso de Fipe, depois tem Phil Collins cantando pra gente aqui no encerramento da nossa segunda hora.

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1: 22:04.
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2: Você está nas ondas da 100.3 e a partir de agora a gente vai levar ao ar mais uma edição do programa
3: Pra Matar a Saudade.
2: E é isso mesmo, e eu, seu amigo Ebenezer Hall, vou fazer companhia nas próximas horas, trazendo pra você os clássicos aí dos anos 80, 90 e 2000 na nossa 100.3. Então já vai aumentando o volume do rádio pra você que gosta do sucesso do passado e tá chegando o nosso primeiro bloco musical.
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2: 22:20.
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3: Agora tá chegando mais flashback, mais sucesso do passado, então vai aumentando o volume do seu rádio.

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1: 22:36.
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2: E aqui na nossa programação você mata a saudade das músicas aí que marcaram época.
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3: 22 horas e 44 minutos.

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3: Rádio Salete FM de Marcelino Ramos, essa é boa de ouvir. Agradecer a você que está na sua casa, você que está no seu trabalho, ou a você aí que está dando uma volta no seu carro e acompanhando a 100.3 FM. Eu agradeço demais o carinho da sua sintonia. E você está curtindo aqui comigo os melhores clássicos aí do passado, muito flashback, muita música que marcou época aqui na sua 100.3 FM. E vamos recordar mais uma dessas músicas aí, com certeza marcaram a sua vida, marcaram época aqui na sua FM 100.3.

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1: 23 horas e 2 minutos.
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2: Salete FM, os sucessos, os clássicos do passado rodando aqui na nossa programação. Obrigado pelo carinho da sua audiência. Vamos ouvir agora mais um flashback. Acompanhe aqui com a gente os sucessos do passado.

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2: 23:22.
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2: 23:46.
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4: E você acompanha aqui comigo os clássicos dos anos 80, dos anos 90, dos anos 2000, os clássicos nacionais, os clássicos internacionais. Então, ouve aqui comigo mais um clássico do passado.

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1: 0:01.
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0: Zero hora e 8 minutos.
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2: 0:27.
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1: 0h44.
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1: 1:10.
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2: 1:24.
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1: 1:43.
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1: 2:14.
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2: 2:51.
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2: 3:06.
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1: 3:20.
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1: 3:34.
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0: Eu já tô bom nesse trem. 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
1: Essa moda aqui é legal demais, hein?

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1: Desce, mulher!
2: Obrigado, Michel Teló!
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3: Valeu, Michel Teló!

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1: 4:03.
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1: 4:16.
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1: Começa logo essa moda, menino, olha.

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1: 4:31.
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0: Bate bem, querida. Olha o buraquinho com o creme chantilly que eu trouxe pra você.
1: Não, não, senhor Herói. Obrigada, não deu.
0: Não,
1: não, não, não deu.
0: Não, não, não,
1: não, não deu, não deu.
0: Prova um pouquinho, prova.
1: Muito
0: um pouquinho.
1: Obrigada, muito
0: obrigada. Bom.
1: Obrigada, muito obrigada. Caramba.
0: Gostou?
1: Herói, mano. Que delícia.

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2: 4:45.
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2: 5 horas em ponto.
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1: 5:15.
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1: 5:29.
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0: 5:44.
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1: 6:01.
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Após o silêncio da noite, o sol começa a despontar no horizonte, prenunciando um novo dia. Neste momento de paz, elevamos a Deus a nossa prece, pedindo-lhe que abençoe mais esse dia, que ora se inicia. Está no ar, a bênção matinal.

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1: 6:09.
0: 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Bom dia. 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

Olha a hora, minha gente. Vamos agora conferir o nosso horário oficial brasileiro. Relógio por aqui marcando 6 horas 10 minutos. Alô, Rio Grande do Sul e Santa Catarina. Meus amigos e minhas amigas, gaúchos e catarinenses, aqui da nossa área de abrangência do canal 100.3, recebam o nosso bom dia!

0: Qualquer parte deste mundo afora, sintonizado então nas plataformas digitais da Salete FM de Marcelino Ramos, Rio Grande do Sul. Aonde você estiver, nas redes sociais ou no nosso aplicativo. Bom dia! Hoje estamos na sexta-feira, é dia 15 de maio do ano de 2026. E agora nós estamos chegando aqui pela Salete FM, depois da programação da madrugada. Agora, para fazer parte do seu despertar, juntos vamos acompanhar o clarear do dia da manhã desta sexta-feira. E para isso, vamos abrindo, vamos começando por aqui o programa do Bom Dia. Está no ar a Hora do Chimarrão.
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0: Salete FM, a sua melhor companhia, dando abertura à Hora do Chimarrão desta sexta-feira para levar até você muita alegria para você começar bem o seu dia. Por isso eu quero iniciar dizendo muito bom dia e muito prazer. Eu sou seu amigo de todas as manhãs, Sandro Esquil.
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0: A trajetória do programa de hoje: bate-papo, alegria, descontração, notícias, boletins, informações. E principalmente para que a nossa manhã de sexta comece com muita alegria, muita música. Música sertaneja, música gaúcha e a música de bandas vão alegrando o nosso despertar desta manhã.
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0: Claro que sim, essa é a Hora do Chimarrão que está começando. Vamos abrindo a manhã de hoje, então, o primeiro mate, o primeiro chimarrão. Hoje vai ser na companhia do Gaúcho da Fronteira.

0: Gaúcho, doble chapa, acabamos de ouvir. Gaúcho da Fronteira, por aqui na Hora do Chimarrão. Bom dia, bom dia.
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0: Programa Hora do Chimarrão pela Salete FM é comigo mesmo, por aqui nas manhãs, das 6 às 8. É de segunda a sábado que a gente começa juntos o dia. Bom dia, bom dia. Parada dura, homem de pedra. Alô, Pitininha, alô, Magrão, na linha São Paulo, bom dia.

0: São 6:17 agora, 6:17. 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
0: Vamos começando a sexta-feira com energia, final de semana tá chegando por aí. É final de semana de metade de mês, né? Metade já do mês 5 deste ano de 2026. 6:19 agora na manhã, 6:19. Primeira moda sertaneja raiz. Tô mandando pro meu amigo Serginho Beal lá em São Caetano. Alô, vereador Serginho, bom dia. Muito obrigado pela sintonia na hora do chimarrão, começando a lida aí, né? No campo, né? Vai começar a ordenha na manhã também. Obrigado pela sintonia, Serginho e a Sueli, aí em São Caetano. Bom dia para vocês, Mato Grosso e Matias.

0: Linda essa canção sertaneja raiz do Mato Grosso e Matias que ouvimos. Memórias, bom dia!
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0: Opa! Aqui, hein? Olha a bandinha aí. Amanhã tem Care Fest em Peritiba, Santa Catarina. Os Montanari e Rogério Magrão e Banda. Agora tá facinho pra ir pra Peritiba, né? Tem ponte em Volta Grande. Passa Alto Bela Vista, lá em cima entra à direita. Mais 2 quilômetros só aí de chão, já tá em Peritiba. E vamos pro baile de Kerp, gente? Vamos! Programa Hora do Chimarrão por aqui. 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

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É na Praça Padre Basso, aqui na frente da Salete FM. 6 horas 28 minutos, 6h28, a primeira de bandas da manhã, Eu Duvido, os atuais.

0: Os reis do baile, os atuais, por aqui na hora do chimarrão, eu duvido. Bom dia, bom dia.
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2: 6:31.
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0: 6 horas 36 minutos agora, 6h36. Bom dia, bom dia. Alô, meu amigo Claudiomir Antoniak. Alô, Polaquinho, lá em Viadutos. Radião ligado na hora do chimarrão. Levantou recentemente, né? Tomou um bom mate, ainda um café da manhã. E já vai se deslocando pro lado do trabalho. Muito obrigado, Polaco em Viadutos. Bom dia.
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0: João Luiz Correia, por aqui na Hora do Chimarrão, interpretou o Bagual Corcoviador.
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2: 6:45.
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0: Bom dia, bom dia. Você que está começando o seu dia junto com a gente, junto com a Salete FM, junto com a Hora do Chimarrão. Bom dia!
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0: 6:48 agora. Bom dia, são 6:48. 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
0: 6:49, tá aí o mês de maio, né? 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
0: 9 minutinhos faltando agora para 7, gente. 9 para 7, dá tempo de rodar duas ainda da primeira parte da Hora do Chimarrão. Sertanejo Raiz agora então com João Mineiro e Marciano.

Obrigado, meu amigo Vomar Mafessoni, meu irmão caminhoneiro Vomar Mafessoni, tá lá pro lado de Camboriú hoje, né? É, pegar uma carga aí pro lado do Paysandu. Paysandu tem um time de futebol lá, né? Com esse nome também, né, gente? Muito obrigado, Vomar, pelo vídeo aí da amizade, né? É, muito bonito, viu? Obrigado, Vomar, e tenha uma ótima sexta-feira também, Vomar, por aí, né? Lá em Camboriú, já fez o mate, já preparou, tomou um chimarrão, acompanhando o programa Hora do Chimarrão, e agora tá no café da manhã. Bom dia. Quatro minutinhos estão faltando para 7 horas. 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Ah, agora que eu falei no Vomar Mafessoni, eu me lembrei. Meu irmão não vai esquecer da encomenda da Argentina, viu? Assim que dá, manda vir, viu?

4 minutinhos então, faltando agora para 7, 4 para 7, Supermercado Valiani. 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Vamos agora encerrar a primeira parte aqui do programa Hora do Chimarrão. Logo depois da música, a gente tem a virada da hora. Daí com o boletim agrícola, né? As cotações agropecuárias. E depois a gente vai então para a segunda parte da Hora do Chimarrão, que vai até as 8 da manhã por aqui. Para alegrar esse final de primeira parte do programa, a banda Berlim.

0: Banda Berlim por aqui na hora do chimarrão, dobrado, solitário em festa. Bom dia!
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2: 7:01.
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0: Na hora do chimarrão, agora vamos então ao mercado agrícola. São as cotações agropecuárias que encerraram os negócios ontem à noite. São os preços de parâmetro para abertura do mercado agora na manhã desta sexta-feira. Vamos às informações com a agência Rádio Web de Notícias.
2: Indicadores agropecuários com Diego Brião. Soja.
4: Os contratos futuros de soja com vencimento em maio registraram queda nos Estados Unidos na quinta-feira. Na Bolsa de Chicago, a cotação era de US$ 11,74 por bushel ao final do dia. Valor no mercado físico no Brasil por saca de 60 quilos. Estado do Mato Grosso, cidade de Rondonópolis, R$ 112,30. Paraná, Marechal Cândido Rondon, R$ 110. Bahia, Luiz Eduardo Magalhães, R$ 112. E Rio Grande do Sul, não me toque, também R$ 112 por saca de 60 quilos.
2: Milho.
4: Valores no mercado físico por saca de 60 quilos. Paraná, Marechal Cândido Rondon, R$ 53,00. Valor em estabilidade na comparação com a cotação anterior. Mato Grosso Rondonópolis, R$ 51,40 em queda. E Goiás Jataí, R$ 54,00 também em queda.
2: Boi gordo.
4: Em São Paulo, na B3, os contratos com vencimento em maio eram negociados ao final da quinta a R$ 339 por arroba. Houve queda de 0,31% no dia. Boi à vista, Mato Grosso, Rondonópolis, R$ 344 por arroba.
2: Café.
4: Os contratos futuros de café arábica com entrega prevista para maio terminaram a quinta-feira em Nova York, nos Estados Unidos, em queda. A cotação era, ao final do dia, de R$ 1.939,70 por saca de 60 quilos. No Brasil, na B3, os contratos futuros de café arábica com entrega prevista para maio apresentaram queda com cotação de US$ 365 por saca de 60 quilos. Valor no mercado físico do café arábica, tipo 6, por saca de 60 quilos. Minas Gerais, Varginha, R$ 1.750. Bahia, região oeste, R$ 1.707,50. E São Paulo, Franca, R$ 1.740.
2: Algodão.
4: Valor do algodão em pluma, por arroba, Mato Grosso Sorriso, R$ 132,39, valor em elevação na comparação com a cotação anterior, e Bahia, região oeste, R$ 140,25, também em elevação.
2: Trigo.
4: Valor no mercado físico do trigo por saca de 60 quilos. Paraná, Marechal Cândido Rondon, R$ 66,00 em estabilidade. E Rio Grande do Sul, Nonoai, R$ 65,00 também em estabilidade.
2: Arroz.
4: Valores no mercado físico. Bahia, região oeste, R$ 79,50 por saca de 60 quilos em estabilidade. E Rio Grande do Sul, média estadual, R$ 60,00 por saca de 50 quilos também em estabilidade.
2: Indicadores agropecuários com Diego Brião. Produção, Agência Rádio Web.

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0: Agora às 7:08, hora certa 7:08. Quero mandar um abraço lá pro meu amigo Cowboy em Peritiba, né? É, a Rádio Salete tá dando cobertura aí ao Kerp Fest de Peritiba, né? Tanto para o baile de amanhã, né? Sábado, com os Montanari e também com o Rogério Magrão e banda, e o baile do dia 23, são duas noites de Kerp, né? No outro sábado também. Deu tudo certo aí, viu, Cowboy? Grande abraço, obrigado aí pela dica, né? Estamos divulgando aí na Rádio Salete o Kerp de Peritiba. Cowboy me convidou para churrasquear amanhã lá com o pessoal do bairro, né? A banda Radar vai estar tocando lá no bairro. E depois vão tudo pro baile de Kerp daí, né? Vamos ver, de tardinha devo aparecer por aí. Tá bom, meu amigo Cowboy? Grande abraço. Parece que vai chover também amanhã de tarde, né? Vamos ver como é que vai ficar a programação do Kerp lá do Cowboy também pra amanhã de tarde, viu, gente?
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0: Meu amigo Lucianinho também já mandou WhatsApp aqui pedindo música aí, né, dele mesmo, né, do CD, aí Esta Noite como Lembrança. Depois, na próxima sertaneja, a gente vai tocar, tá bom? Obrigado a todos que estão comigo na Hora do Chimarrão, que começa agora a segunda parte. Vamos até às 8 da manhã. Bate-papo, alegria, música sertaneja, gaúcha e banda, e também as informações para você.
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0: Daqui a pouquinho vamos ter o boletim com as manchetes dos jornais, e depois também teremos o boletim com a previsão do tempo e da temperatura.
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0: Bom, vamos a Cada segunda parte da Hora do Chimarrão, então, chegando o grupo

0: Floreando Acordeona, Grupo Manotaço por aqui na Hora do Chimarrão. Bom dia, bom dia.
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2: 7:17.
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0: Na Hora do Chimarrão, boletim informativo, agora traz então as manchetes dos principais jornais que circulam nesta manhã pela região Rio Grande do Sul e também Santa Catarina, alguns virtuais também. 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Jornal Bom Dia de Erechim. CDL Erechim é homenageada pelo Legislativo Municipal. Portal Alto Uruguai Online. Trabalhadores poderão usar saldo do FGTS para renegociar dívidas a partir de 25 de maio. Jornal Boa Vista de Erechim. Banco de sangue reforça a importância da doação diante da queda nos estoques. Florianópolis e região. Jornalistas da NSC são homenageados em sessão que reconhece os cronistas esportivos. Joinville e região. Ex-namorado sequestra jovem em Jaraguá do Sul e pede resgate de R$300 mil. Blumenau e região. Cartel de obras em Blumenau documentou propina de 4% em planilhas achadas pela GAECO. Itajaí e região. Bairro residencial longe da praia vira nova aposta do mercado imobiliário em Itajaí. Jornal Diário de Santa Maria. Prefeitura anuncia plano para pavimentar 24 ruas de Santa Maria. Pioneiro de Caxias do Sul. Mais de 85 mil contribuintes ainda precisam declarar o imposto de renda em Caxias. Jornal Correio do Povo. O turismo gaúcho em evidência. Jornal Zero Hora. Polícia Federal apura se Vorcaro bancou estada de Eduardo Bolsonaro nos Estados Unidos. São as manchetes dos principais jornais que circulam nesta manhã pela região. 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

7h25. Bom dia, bom dia. 7h25. 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
0: Então vamos atender o Lucianinho. Lucianinho, show ligado com a gente. Tá na lida, tá no trabalho, né? Tá levando os nossos estudantes. Um abraço, bom dia. Agora um bloco então para você. O Lucianinho canta esta noite como lembrança. Depois o João Paulo e Daniel, a loira do carro branco.

0: João Paulo e Daniel, por aqui na Hora do Chimarrão, ouvimos aí a Loira do Carro Branco.
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2: 7:36.
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0: Boletim com a previsão do tempo e da temperatura aqui na Hora do Chimarrão. 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
3: A sexta-feira será marcada pelo retorno de instabilidade em parte do centro-sul do país. A atuação de uma área de baixa pressão entre o Paraguai e a Argentina, junto com um cavado meteorológico em níveis médios da atmosfera, o transporte de umidade vindo da Amazônia e a passagem de uma frente fria próxima à costa do sudeste, favorecem o aumento de chuva principalmente em áreas do sul, sudeste e centro-oeste. Já no sul do país, o destaque é o Paraná. A combinação entre a área de baixa pressão, o cavado e o transporte de umidade aumenta as instabilidades. Desde cedo, a previsão de pancadas de chuva moderadas a fortes na faixa norte, noroeste, nordeste, interior, oeste e sudoeste do Paraná. Há risco de temporais, trovoadas e chuva persistente em algumas áreas. No interior e norte de Santa Catarina, também há previsão de chuva, e pode ocorrer de maneira mais forte no norte, litoral norte catarinense. Na faixa litorânea do Paraná, também há previsão de chuva. No decorrer do dia, as instabilidades continuam ocorrendo nessas áreas do Paraná, além do litoral e leste de Santa Catarina, com pancadas moderadas a fortes, enquanto nas demais áreas, o tempo permanece firme. No estado gaúcho, tempo estável. O amanhecer continua frio em algumas áreas, e há chance de geada em pontos da campanha e também no sul gaúcho. Em Belo Horizonte, as temperaturas podem chegar até os 26, e até os 27 no Rio de Janeiro. Em Cuiabá e em Palmas, calor de 30 graus, e de até 31 em Salvador. Enquanto em Porto Alegre, máxima de 18 graus.
0: Os gaúchos terão mais uma manhã de temperaturas baixas nesta sexta-feira, sensação de frio em diversas regiões do estado. Apesar do amanhecer gelado, o sol volta a aparecer e deve predominar ao longo do dia na maior parte do estado gaúcho, trazendo assim um cenário mais agradável, né? E típico do outono gaúcho. A presença de uma massa de ar frio que avançou sobre o estado ainda ontem, quinta-feira, mantém as temperaturas abaixo da média para esta época do ano. Mesmo com o tempo firme predominando, o clima segue ameno durante a tarde, especialmente nas regiões mais altas e no sul também do estado. No oeste gaúcho, o céu deve permanecer mais aberto, com períodos de tempo ensolarado e poucas nuvens. Já nós aqui da região norte e também os campos de cima da serra e o litoral norte, próximos à divisa aqui com Santa Catarina, a nebulosidade vai aumentar ao longo do dia. Municípios como São José dos Ausentes e Torres podem registrar chuva fraca e passageira. Aqui no Alto Uruguai, a previsão indica sol entre nuvens, com temperaturas variando entre 8

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0: 20 minutinhos agora faltando para as 8, 20 para as 8, hora certa aqui da Hora do Chimarrão. Tá chegando a hora do 38º Baile da Linguiça, linha 3 Viadutos. É amanhã à noite com a banda Carisma, a noite inteira tocando aí, né? Para você que vai no baile lá se divertir, e você é nosso convidado especial. Olha, vai ter comida típica, vai ter a cerveja bem gelada, né? E muita animação com a banda Carisma. E é por isso que eu faço agora o meu contato linha direta com o Jefferson Luiz, lá de Concórdia, para nos falar da previsão do bailão para amanhã, certamente. Casa cheia, hein, Jeff? Bom dia!
2: Olá pra você, Sandro! Ouvintes da Salete FM, verdade! Olha, neste sábado tem o Super Bailão da Linguiça, hein? É neste sábado, chegou a hora, comunidade de Linha 3 Viadutos. Alô, Linha 3 Viadutos, é neste sábado, tá todo mundo no convite. Vai ter pratos típicos, vai ter cerveja gelada, vai ter chope, vai ter bebidas quentes, né? E claro, a sua presença, juntamente com o Grupo Carisma. Grupo Carisma tocando seus grandes sucessos, toda a sua estrutura, é neste sabadão. Convidar os ouvintes da Salete FM, hein? É sábado, o 38º Bailão da Linguiça em Viadutos, Linha 3. Todo mundo no convite, Sandro!
0: Valeu, Jefferson, obrigado! Todo mundo no convite, todo mundo presente, certamente. Olha, casa cheia, 38º Baile da Linguiça amanhã, Linha 3 Viadutos, que espere a gente.
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4: 7:46.
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14: Onze minutinhos, agora faltando para as 8. 11 para as 8, comigo mesmo, por aqui, a Hora do Chimarrão. 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
14: 9 minutinhos, então, faltando agora para as 8 horas, reta final da Hora do Chimarrão, na última música gaúcha, Arlindo Gaúcho e os

Arlindo Gaúcho e os Querencianos, a décima do Bezerro. Agora vamos terminando a hora do chimarrão. Obrigado a todos pela audiência. Amanhã, sábado, também tem programa. Amanhã o programa é só com música gaúcha no sábado, tá bom? Um abraço a todos. Daqui a pouquinho às 8, correspondente. Depois a Raquel com o Show da Alegria. Fiquem com a tampa e a panela, os Parada Dura. E depois Por Causa Dela. Bom dia.

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2: Pagou bônus de fim de ano a milicianos responsáveis por ameaçar adversários.
3: Reconstituição da versão da família de agricultor morto em ação da Brigada Militar em Pelotas é remarcada para a noite da próxima segunda-feira.
4: Correspondente Gaúcha, posto sim. Yasmin Luz e Felipe Baques.
3: Muito bom dia, agora são 8 horas e 1 minuto.
2: A temperatura é de 12 graus na capital.
3: O ex-governador Cláudio Castro, do PL, é alvo de uma operação da Polícia Federal nesta manhã no Rio de Janeiro. Agentes cumpriram um dos 17 mandados de busca e apreensão na casa dele, após autorização do ministro Alexandre de Moraes. O empresário Ricardo Magro, dono da Refit, antiga refinaria de Manguinhos, também está entre os alvos. Segundo a Polícia Federal, a Operação Sim Refino investiga fraudes no setor de combustíveis. O Supremo determinou o bloqueio de R$ 52 bilhões de reais do grupo Refit e a suspensão das atividades econômicas da empresa.
2: Também são cumpridas 7 medidas de afastamento de cargos públicos no Rio de Janeiro, em São Paulo e no Distrito Federal. Cláudio Castro renunciou ao governo em 23 de março. No dia seguinte, ele foi declarado inelegível pelo Tribunal Superior Eleitoral por abuso de poder político e econômico nas eleições de 2022.
3: Temperatura de 12 graus em Porto Alegre, 10 em Caxias do Sul e Rio Grande, 9 em Santa Maria, 8 em Pelotas e 11 em Passo Fundo. 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
5: A previsão é que a gente tem um comportamento de tempo sem chuva durante esta sexta-feira, mas tem nebulosidade, principalmente na metade norte do estado. A tendência é de um comportamento de tempo bem mais aberto na metade sul e no oeste. Entre o centro e o leste, poucas nuvens. O frio vai continuar, porque o sábado começa com temperaturas baixas. Mas fiquem atentos, sábado de tarde tem chance de algumas pancadas de chuva na parte norte do estado. E no domingo teremos um dia chuvoso.
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2: A Polícia Federal identificou o pagamento de bônus de fim de ano do banqueiro Daniel Vorcaro a milicianos ligados ao Banco Master. Segundo a investigação, os envolvidos atuavam em dois grupos. Um deles, chamado de A Turma, era responsável por ameaçar adversários de Vorcaro. Já o grupo Os Meninos atuava com ataques cibernéticos, invasões de sistemas, derrubada de perfis e monitoramento telefônico ilegal. As informações constam na decisão do ministro André Mendonça, que autorizou nova fase da operação contra fraudes no Banco Master, realizada ontem. Os valores pagos não foram divulgados. Ao menos 2 policiais federais da ativa são investigados por integrar os grupos e foram alvo da operação.
3: A equipe da Polícia Federal responsável pela investigação do Banco Master vai se reunir hoje com o ministro André Mendonça. De acordo com a TV Globo, a reunião foi marcada pelo magistrado para um alinhamento sobre o trabalho. O encontro ocorre 2 dias após o site Intercept Brasil tornar públicas conversas entre Daniel Vorcaro e o senador e pré-candidato à presidência da República, Flávio Bolsonaro, do PL. Em um áudio, Bolsonaro cobra o banqueiro pelo repasse de valores para um filme em produção sobre a vida do pai, o ex-presidente Jair Bolsonaro.
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7: Tem acidente em atendimento na BR-116 em Sapucaia do Sul. Rodovia já deve estar sendo liberada em seguida. Acidente que envolveu carro e moto no sentido capital interior. Por isso tem retenção ainda para os motoristas. Depois, no avançar para Porto Alegre, a lentidão vai pegar o condutor na transição da Freeway para Castelo Branco. Mas dentro do horário não há ocorrência em atendimento no local. Depois há um trânsito mais travado em direção ao túnel da Conceição. A entrada da capital pela 116 e pela Avenida Assis Brasil está fluindo um pouco melhor. Com o trânsito, Leandro Rodrigues.
3: Ainda nesta edição, acidente na BR-116 mata casal e deixa a filha de um ano em estado grave.
2: Anvisa deve decidir nesta sexta se mantém suspensão de produtos da IP.
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2: A reconstituição da morte do agricultor Marcos Nürnberg será retomada na próxima semana em Pelotas. Ele foi morto em uma ação da Brigada Militar na madrugada de 15 de janeiro. A nova etapa da simulação vai considerar a versão apresentada pela família. Do sul do estado, o repórter Frederico Feijó tem mais informações.
8: A segunda reprodução simulada vai acontecer na próxima segunda-feira. A etapa havia sido suspensa na última quarta-feira após divergências entre a defesa da família e o Instituto Geral de Perícias sobre as condições da reconstituição. Inicialmente, o IGP pretendia realizar os trabalhos durante a tarde, mas a família argumentou que isso prejudicaria a reprodução das condições reais da ocorrência. A viúva de Marcos, Raquel Nürnberg, será ouvida às 5 da tarde e depois será realizada a simulação dos fatos no sítio da família, no interior de Pelotas.
3: Foram identificadas as duas mulheres que morreram em um acidente na BR-116 em Novo Hamburgo, no Vale dos Sinos, na tarde de ontem. O carro em que elas estavam bateu de frente com um caminhão-trator acoplado a um semi-reboque no quilômetro 233 da rodovia. As vítimas são Neila Patrícia Gomes de Medina e Débora Juliana Marques, de 39 anos. A filha delas, uma bebê de um ano, que estava na cadeirinha no banco traseiro, foi encaminhada ao Hospital Municipal de Novo Hamburgo. A criança foi transferida na noite passada para o Hospital de Pronto Socorro de Porto Alegre, em estado gravíssimo. As causas do acidente seguem sendo apuradas. Agora em Porto Alegre, 12 graus é a temperatura, 8 horas 8 minutos.
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2: A Mega Sena acumulou pela sexta vez consecutiva. As dezenas sorteadas foram 11, 12, 14, 20, 42 e 44. Com 5 acertos, 50 apostas vão receber R$ 43 mil reais cada. O prêmio estimado para o próximo concurso no sábado é de R$ 65 milhões de reais.
3: A Agência Nacional de Vigilância Sanitária decide hoje se mantém a suspensão de produtos da marca IP. A diretoria colegiada da Anvisa vai analisar o recurso apresentado pela Química Amparo, fabricante dos produtos. No último dia 7, a agência determinou o recolhimento de detergentes, sabão líquido para roupas e desinfetantes de lotes com numeração final 1 por risco de contaminação microbiológica. A sessão começa às 9h30 da manhã, em Brasília. Em instantes, zoológico de Sapucaia do Sul suspende visitas a partir de hoje após a morte de 15 cisnes.
2: A partir desta sexta-feira, com o início da Operação Inverno, Porto Alegre terá 808 vagas na rede de acolhimento para pessoas em situação de rua. A ação segue até 15 de agosto. Atualmente, a capital conta com 688 vagas permanentes em albergues, abrigos e casas de passagem. Com a operação, outras 120 vagas temporárias serão abertas no bairro Floresta, em um espaço que já tem atendimento diurno no primeiro andar. A prefeitura também vai ampliar a abordagem social na região central até às 10 da noite, com rondas e circulação de micro-ônibus para retirar pessoas em situação de vulnerabilidade das ruas.
3: O Parque Zoológico de Sapucaia do Sul ficará fechado por tempo indeterminado a partir desta sexta-feira. A medida foi adotada após a morte de 15 cisnes no local. A Secretaria do Meio Ambiente e Infraestrutura investiga a causa das mortes e analisa amostras dos animais e da água dos lagos. A Secretaria da Agricultura também coletou o material para envio ao laboratório federal responsável pelo diagnóstico em Campinas. O Serviço Veterinário Oficial do Estado acompanha a situação e monitora possíveis novos casos. O zoológico abriga mais de 1.000 animais de cerca de 130

0: e eu sou o cantor Daniel. 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
4: 8 horas e 11 minutos.
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1: Olá, Marcelino Ramos e toda a nossa região. Você está aí acompanhando a Rádio Salete FM 100.3. Agora são 8 horas e 12 minutos. Está começando por aqui mais uma edição do Show da Alegria. Em clima de final de semana, sextou. Hoje, sexta-feira, 15 de maio de 2026. Dia do assistente social, dia do gerente bancário e também dia internacional da família. Estamos na lua minguante. Temos 12 graus de temperatura na Praça Padre Basso. E a partir de agora, te fazemos companhia por aqui até as 10 horas da manhã, com informação, com aquela música boa e também aquele alto astral, aquela energia boa de todas as manhãs. Para você que ouve a gente no trabalho, quem está por casa ou você que está aí no teu trajeto, nos levando na carona, muito obrigada pela tua sintonia, pela tua audiência. Quem também chega, deixando a todos o seu alô, o seu bom dia, na parte técnica, seleção musical, é o meu colega, meu amigo Ebenezer, que deixa a todos, né, o seu bom dia. 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Vamos começando a nossa última edição da semana com Flashback Internacional. Bom dia!
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1: 8:19.
0: 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No show da alegria, oração da manhã. Bom dia, povo de Deus. Bom dia, família amada. Louvado seja meu Senhor por o início deste dia. Louvado seja Deus porque você está aí com o rádio ligado. E vamos juntos em oração. Em nome do Pai, do Filho e do Espírito Santo. Amém. Senhor, o dia começa. Em nome da Trindade, eu me coloco na Tua presença. Amado Senhor, assim como a escuridão deu lugar à luz com o nascer do sol, que como fruto desta oração, Senhor, eu posso experimentar a presença do Teu Espírito em todos os meus afazeres. Que a força do Teu Espírito me acompanhe, Senhor, neste dia. Na vida profissional, que eu possa me empenhar veementemente para em tudo ser bem-sucedido, Senhor. Peço, Senhor, que no meu ambiente de trabalho haja harmonia e paz. Afaste a falsidade, a mentira e a discórdia. Senhor, se alguém de mim se aproximar para denegrir a imagem do meu irmão, sela os meus ouvidos à calúnia e minha boca a toda maldade. Amado Senhor, que a força do Teu Espírito me acompanhe na vida pessoal, nas minhas decisões, nas opções, que o Teu Espírito Santo me ilumine em cada decisão a ser tomada, no olhar a ser dado, na mão a ser estendida, nos braços dispostos sempre a acolher. Senhor, no início deste dia, que o Teu Espírito esteja tão plenamente em mim, que eu possa, Senhor, trabalhar, conseguir o pão de cada dia com o suor do rosto, mas que os anjos velem sobre a minha família. Velem sobre aqueles que ficam em casa, os que vão ao trabalho. Afaste, Senhor, de todo o perigo, do corpo, da alma. E que no final deste dia, Senhor, todos nós possamos nos reencontrar em casa, cansados, porém protegidos e sem dúvida com a Tua bênção, guardados no Teu amor. Amado Senhor, o dia começa, e com Tua presença, com Tua força, tudo enfrentaremos com fé, certos da vitória. Pai nosso, que estais no céu, santificado seja o vosso nome, venha a nós o vosso reino, seja feita a vossa vontade, assim na terra como no céu. O pão nosso de cada dia nos dai hoje. Perdoai-nos nas nossas ofensas, assim como nós perdoamos a quem nos tem ofendido. E não nos deixeis cair em tentação, mas livrai-nos do mal. Amém. Nossa Senhora de Fátima, rogai por nós. Amém.
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9: Manhã de sexta-feira e nós estamos por aqui te fazendo companhia nesta manhã até às 10 horas. A gente segue com o Show da Alegria. Daqui a pouquinho temos previsão do tempo chegando aqui na programação. 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E a música continua por aqui embalando aí a sua manhã. Para você agora, sucesso de Panda.

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1: 8 horas e 30 minutos.
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2: 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Você acompanha a previsão do tempo no Show da Alegria com as informações da Clima Tempo.
3: A sexta-feira será marcada pelo retorno de instabilidade em parte do centro-sul do país. A atuação de uma área de baixa pressão entre o Paraguai e a Argentina, junto com um cavado meteorológico em níveis médios da atmosfera, o transporte de umidade vindo da Amazônia e a passagem de uma frente fria próxima à costa do Sudeste favorecem o aumento de chuva principalmente em áreas do Sul, Sudeste e Centro-Oeste. Já no Sul do país, o destaque é o Paraná. A combinação entre a área de baixa pressão, o cavado e o transporte de umidade aumenta as instabilidades. Desde cedo, a previsão de pancadas de chuva moderadas a fortes na faixa Norte, Noroeste, Nordeste, Interior, Oeste e Sudoeste do Paraná. Há risco de temporais, trovoadas e chuva persistente em algumas áreas. No interior e norte de Santa Catarina, também há previsão de chuva, e pode ocorrer de maneira mais forte no norte, litoral norte catarinense. Na faixa litorânea do Paraná, também há previsão de chuva. No decorrer do dia, as instabilidades continuam ocorrendo nessas áreas do Paraná, além do litoral e leste de Santa Catarina, com pancadas moderadas a fortes, enquanto nas demais áreas, o tempo permanece firme. No estado gaúcho, tempo estável. O amanhecer continua frio em algumas áreas, e há chance de geada em pontos da campanha e também no sul gaúcho. Em Belo Horizonte, as temperaturas podem chegar até os 26, e até os 27 no Rio de Janeiro. Em Cuiabá e em Palmas, calor de 30 graus, e de até 31 em Salvador. Enquanto em Porto Alegre, máxima de 18 graus.
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Estamos agora começando o nosso horóscopo desta sexta-feira. Atenção você, ariano, ariana. Dívida ou cobrança que envolve uma amizade poderá ser finalizada com acordo, troca de serviço ou simplesmente com uma conversa esclarecedora que foi adiada. Desfaça confusões e encerre conflitos. A fase vai trazer boas soluções financeiras e aumento do patrimônio. Para você que é de touro, mudanças na sua imagem e na maneira como você se apresenta representarão fielmente seu novo momento. Algo no jeito de se posicionar revelará seu poder e força. Jogue a autoestima para cima, impulsione um empreendimento em parceria e realize suas ambições. Para você geminiano, geminiana, revise uma proposta financeira ou investimento com um olhar mais crítico e ganhe tempo para pensar. Momentos de silêncio e de relaxamento contribuirão com uma visão mais clara do que você quer alcançar. Aposte na diplomacia para chegar em bons acordos. Feche um ciclo. Para você do signo de câncer, amizades farão revelações importantes, conversas de hoje dissiparão fantasias e darão uma visão clara de com quem contar. Júpiter em seu signo atrairá oportunidades e apoios influentes. No amor, avalie expectativas e vá com calma. Daqui a pouquinho, a gente continua com o nosso horóscopo aqui no Show da Alegria. Bom dia! Vamos por aqui com o Show da Alegria até às 10 horas da manhã, com música, com informação. Muito obrigada por deixar a gente entrar aí na sua casa, no seu trabalho, fazer parte aí da sua vida todos os dias. Estamos por aqui em clima de final de semana. Daqui a pouquinho tem dica chegando no Show da Alegria. 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Vamos ouvindo mais música, chegando por aqui RPM.

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1: 8:45.
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0: 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Misturar cravo da Índia com vinagre branco virou um truque muito popular na limpeza da casa, porque a combinação ajuda a limpar, perfumar e até afastar alguns insetos. O vinagre branco possui ação desengordurante e ajuda a remover sujeiras e odores, enquanto o cravo contém eugenol, uma substância com ação antifúngica e bactericida natural. E juntos, eles formam uma solução prática e econômica para o dia a dia. Em um recipiente ou borrifador, você vai colocar cerca de 0,5 litro de vinagre branco e 2 colheres de sopa de cravo da Índia. Vai deixar essa mistura descansar por algumas horas ou de um dia para o outro, para o cravo liberar melhor o aroma e as propriedades naturais. E depois é só usar. Pode ser aplicado em móveis, superfícies da cozinha, banheiros e até próximo de portas e janelas. Além da limpeza, ajuda a deixar um cheiro mais agradável no ambiente e pode auxiliar a afastar insetos como formigas e mosquitos. Mas antes de usar em móveis delicados, faça um teste em uma pequena área para evitar manchas ou danos. Cravo e vinagre formam uma mistura simples, barata e versátil que ajuda na limpeza, no perfume da casa e na proteção contra odores e insetos. Daqui a pouquinho a gente volta com mais dicas aqui no Show da Alegria.
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Continuamos por aqui, passando rápido aí a nossa manhã. Estamos quase fechando a primeira parte do programa, 10 minutinhos faltando para as 9 horas. Daqui a pouquinho nós vamos trazendo a segunda parte da previsão astral para você que está aguardando, né, o horóscopo do dia. Também na virada de hora você acompanha aí as notícias na hora certa e assim você fica bem informado durante a nossa programação. 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Seguimos por aqui com mais sucesso. Para você agora, Ana Carolina.

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1: Segunda parte da previsão astral para você, leonino, leonina, renove a imagem profissional e fortaleça a sua posição. A semana terminará com sucesso e decisões importantes que cobrarão coragem para encerrar um ciclo que já cumpriu seu papel e embarcar em novas experiências. Conexões com autoridades, mestres estarão abertas. Tome a iniciativa nas relações e firme a sua reputação. Para você que é do signo de Virgem, quebre a rotina e se prepare para viajar. A semana terminará com um clima de aventura e confiança no futuro. Relações profissionais continuarão aquecidas. Aproveite para ampliar conexões e concretizar as mudanças desejadas. Novos horizontes se abrirão. Ligue o radar nas oportunidades de estudos, mentorias e eventos. Para quem é de Libra, a semana terminará com uma visão clara do futuro e das mudanças que você deseja. Encontre respostas dentro de você e afaste velhas angústias. Uma viagem favorecerá o amor, parcerias e novos vínculos. Para quem é de Escorpião, os relacionamentos estarão em destaque. A semana terminará com emoções fortes no amor e clima protetor que dará suporte nas questões familiares e nos desafios de trabalho. Acolhimento, romantismo e carinho não faltarão hoje. Lembrando, né, que na segunda hora a gente segue com o horóscopo aqui no Show da Alegria. Daqui a pouquinho, notícias na hora certa. A gente vai fechando a primeira parte com Jonas Brothers.

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2: Autor da Ultra Farma por lavagem de dinheiro e organização criminosa. Ele é investigado em esquema de manipulação de créditos tributários. Anvisa julga hoje recurso contra a suspensão de produtos de limpeza da marca IP. Sol com algumas nuvens em Porto Alegre, agora faz 14 graus. O tempo continua seco em todo o Rio Grande do Sul. Áreas da metade norte podem ter mais nebulosidade ao longo do dia. 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
4: Teve batida na Castelo Branco, perto da rodoviária, por isso uma retenção um pouco maior na aproximação do centro, desde a ponte do Vão Móvel. E já começa a ter alguma lentidão para os motoristas na rua Duque de Caxias. No centro, movimento de chegada de pedestres para o evento, no entorno da Praça da Matriz. Com o trânsito, Leandro Rodrigues.
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2: O empresário Ricardo Magro, dono da refinaria Refit, no Rio de Janeiro, foi incluído pelo Supremo Tribunal Federal na lista de foragidos da Interpol. Ele mora nos Estados Unidos e é um dos alvos de uma operação da Polícia Federal nesta manhã contra fraudes fiscais no setor de combustíveis. O grupo Refit é considerado um dos maiores devedores de impostos do Brasil. A empresa já é investigada e foi alvo de outras operações no ano passado contra a sonegação de tributos na importação da gasolina e fornecimento de combustíveis para postos de gasolina da facção criminosa PCC. O ex-governador do Rio, Cláudio Castro, também está entre os alvos da ação policial desta manhã. O abono salarial PIS/PASEP 2026 será pago hoje para trabalhadores nascidos em maio e junho. Tem direito ao pagamento pessoas que trabalharam com carteira assinada por pelo menos 30 dias em 2024 e receberam média mensal de até R$ 2.765,93. As informações podem ser consultadas no aplicativo Carteira de Trabalho Digital. Os valores estarão disponíveis para saque até 30 de dezembro. De acordo com o Ministério do Trabalho, quase 27 milhões de pessoas devem receber o benefício neste ano. 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Notícia na hora certa volta na Rede Gaúcha às 10 horas. Da redação, Felipe Baques.
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6: 9:04.
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9h07, estamos de volta por aqui com o Show da Alegria, começando a segunda parte do nosso programa desta sexta-feira, 15 de maio de 2026, dia do assistente social, dia do gerente bancário, dia internacional da família. 14 graus é a temperatura neste momento em Marcelino Ramos. A gente vai abrindo a segunda parte do programa, até as 10 da manhã seguimos por aqui com mais sucesso, com mais informação também. O Ebenezer continua na parte técnica, seleção musical. 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A gente vai abrindo a nossa segunda parte do programa com John Mayer.

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1: 9:14.
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2: Vamos agora então trazendo a nossa segunda dica de hoje em um oferecimento da Isto Odontologia, amplo espaço físico, estrutura e aparelhos com tecnologia, tudo para seu conforto, segurança e praticidade no atendimento, afinal o seu melhor sorriso é Isto. 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Vamos falando de saúde e das fibras, que são essenciais para o bom funcionamento do organismo e trazem muitos benefícios para a saúde. Elas ajudam no funcionamento do intestino, aumentam a sensação de saciedade, auxiliam no controle do colesterol e da glicemia, além de contribuírem para uma digestão mais equilibrada. Existem dois tipos principais de fibras: as solúveis, que ajudam no controle do colesterol e do açúcar no sangue, e as insolúveis, que favorecem o trânsito intestinal. Entre os alimentos mais ricos em fibras estão aveia, chia e linhaça, feijão, lentilha e grão de bico, frutas com casca como maçã e pera, mamão e banana, verduras e legumes e cereais integrais. Outro ponto importante é aumentar o consumo de água junto com as fibras, já que isso ajuda no funcionamento correto do intestino. Incluir fibras na alimentação melhora a digestão, ajuda na saciedade e contribui para a saúde do corpo como um todo. Lembrando que na segunda-feira a gente volta com mais dicas aqui no Show da Alegria.
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Alegria, 9 horas mais 18 minutos. Seguimos até as 10 da manhã te fazendo companhia. Daqui a pouquinho, recordando o sucesso aqui na programação. 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Vamos ouvindo mais música, chegando por aqui sucesso com Adele.

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2: Vamos agora trazendo o clássico sofisticado dos anos 80, lançado em 1985, Head Over Heels, do Tears for Fears, é um dos maiores sucessos do álbum Songs from the Big Chair. A música conquistou o público com sua mistura envolvente de new wave, pop e emoção, com uma melodia elegante, letras sobre paixão, desejo e relações intensas. A canção alcançou o top 5 da Billboard Hot 100 e se tornou um dos hits mais lembrados da banda. O clipe, ambientado em uma biblioteca, também virou um clássico da MTV e nós vamos ouvindo este grande sucesso no Show da Alegria.

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1: 9:34.
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E você está acompanhando a programação da Rádio Salete FM 100.3 de Marcelino Ramos, Show da Alegria no ar, por aqui até às 10 horas da manhã. Daqui a pouquinho a gente vai trazendo informação do mercado financeiro aqui no programa. 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E mais música chegando na programação com Billy Idol.

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1: 9:47.
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2: Vamos agora trazendo a informação do mercado financeiro no Show da Alegria, em um oferecimento do posto Delfim Combustíveis, onde a qualidade dos nossos produtos é o diferencial que seu carro merece. 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No câmbio, o dólar comercial opera em alta de 1,36%, está cotado em R$ 5,05. Dólar turismo em baixa de 0,3%, está valendo R$ 5,19. O euro comercial em alta de 0,93%, está cotado em R$ 5,87. Já a Bolsa Brasileira, índice Ibovespa, opera em alta de 0,72%, aos 178.366 pontos. Melhor desempenho da Bolsa é da Uzi Minas, valorizando 7,97%. Pior desempenho é da Bradespar, desvalorizando 1,72%. As aplicações, taxa Selic tem o seu rendimento anual de 14,5% e a poupança, rendimento de 0,66% ao mês. 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

nós seguimos por aqui, te fazendo companhia, reta final do Show da Alegria, 9 horas e 51 minutos. Daqui a pouquinho temos a última parte do nosso horóscopo chegando por aqui. 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E a música continua por aqui, chegando ao sucesso internacional.

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Vamos agora trazendo a última parte do horóscopo desta sexta-feira para você que é de Sagitário. Renove a rotina e os hábitos. A semana terminará com mais organização no trabalho e investimentos no seu bem-estar e saúde. No amor, detalhes significativos das pequenas coisas reforçarão a união. Para você que é de Capricórnio, fortes emoções marcarão o dia, que será dinâmico, com decisões rápidas e improvisos. Família pedirá paciência com novas demandas e confusões. Tome a iniciativa e ponha ordem na casa. Em compensação, o amor ganhará uma dimensão maior. Para você que é de Aquário, reúna a família ou receba pessoas queridas em casa e comemore uma conquista. O dia vai trazer lindas lembranças, temperadas com muita emoção. Ouça histórias inspiradoras, coloque a conversa em dia e fortaleça as suas bases afetivas. Para quem é de Peixes, esclareça contratos, expresse suas necessidades e abra espaço para bons acordos. Uma conversa séria com irmão, vizinho ou colega revelará uma verdade que estava camuflada. A semana terminará com surpresas gostosas e harmonia familiar. Esse foi o nosso horóscopo desta sexta. Na segunda-feira a gente traz novamente a previsão astral aqui no Show da Alegria. Eu quero te agradecer pela tua sintonia durante toda esta semana. Um ótimo final de semana para você e segunda-feira a gente está de volta. Vamos fechando a edição de hoje com Lily Wood. Tchau, tchau, aquele abraço.

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2: Os alvos de operação da Polícia Federal nesta manhã contra fraudes fiscais no setor de combustíveis. Abono salarial PIS/PASEP 2026 será pago hoje para trabalhadores nascidos em maio e junho. Bagé altera horários de racionamento de água a partir desta sexta-feira. A alteração ocorre em razão da obra de esgotamento sanitário que está sendo feita no bairro Castro Alves. Sol com algumas nuvens em Porto Alegre, agora faz 15 graus. O tempo continua seco em todo o Rio Grande do Sul. Áreas da metade norte podem ter mais nebulosidade ao longo do dia. 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
3: Trânsito. Foi liberada a Avenida Castelo Branco, próximo à estação rodoviária de Porto Alegre, onde houve um acidente envolvendo três veículos na chegada à capital. Tem bastante lentidão na Salvador França, com a Ipiranga no sentido sul-norte, mas seria somente devido ao fluxo. Foi liberada também a Loureiro da Silva, entre a Borges de Medeiros e Augusto de Carvalho, devido a um capotamento ocorrido mais cedo. Nas rodovias, atenção para a BR-116, entre Esteio e Canoas, com obras no sentido interior capital e lentidão na BR-290, região das Ilhas, no sentido Eldorado-Porto Alegre. Com informações do trânsito, Tiago Bittencourt.
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2: Polícia Civil realiza operação contra esquema de ameaças e tentativa de compra de apoio político em Estância Velha.
5: Cinco mandados de busca e apreensão foram cumpridos em Estância Velha e em Novo Hamburgo. Segundo a investigação, houve ameaças e ofertas de propina de R$ 100 mil para facilitar a compra de um imóvel desapropriado pela Prefeitura. Um vereador de Estância Velha e um ex-vereador de Novo Hamburgo estão entre os alvos da ação. Os nomes não foram divulgados. Durante a ação, foram apreendidos cerca de R$ 20 mil, além de dólares, euros e uma arma. Ninguém foi preso até o momento. Da redação, Leonardo Martins.
2: O prazo para entrega da declaração do Imposto de Renda 2026 termina em 2 semanas. Os contribuintes têm até às 11h59 da noite do dia 29 para acertar as contas com a Receita Federal. São esperadas 44 milhões de declarações neste ano. Até o momento, 25 milhões foram enviadas. Quem não entregar a declaração dentro do prazo, paga multa. 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Da redação, Yasmin Luz.
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9: 10 horas e 4 minutos.
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11: Olha! Certa, 10 horas agora com 5 minutos. Bom dia meu amigo, bom dia minha amiga, bom dia gaúchos e catarinenses, tudo bem? Estamos chegando a partir de agora aqui na programação da Rádio Salete para fazermos companhia para vocês até às 11h40. Está no ar mais uma edição do programa A Hora do Agricultor.
12: Pelas ondas do rádio e televisão.
13: Muito obrigado.
12: Pelos meios de comunicação.
11: É, muito, muito obrigado para você do Rio Grande, para você de Santa Catarina, para você desse mundão afora que se liga conosco. Nós estamos chegando para trazer música, trazermos informações, atendermos aí a sua solicitação musical, né? Como eu sempre digo, aumenta o volume do rádio do aplicativo, o programa líder de audiência está no ar.
14: Vai começar!
15: Vocês. A Hora do Agricultor. Bom dia.
16: Alô, galera. Olha nós aqui.
15: Comunicando. Fabiano.
11: É, olha nós aqui de novo, fazendo companhia pra vocês. Quem também chega, manda um abraço, vai ficar conosco aí na parte técnica, o nosso colega, o nosso amigo, o Ebenezer, né? Ebenezer tá aí, também saúda a todos vocês. 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Vamos lá, 10 horas agora com 8 minutos, abrindo o programa Indústria Musical.

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2: 10 horas e 10 minutos.
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0: É 10 horas agora com 14 minutinhos, programa Hora do Agricultor, né? 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Olha, estou recebendo aqui no estúdio para bater um papo, né? Enfim, fazer um convite, trazer algumas informações. Meu amigo Ronei Schneider, fazia dias, fazia um tempinho já que ele não vinha mais aí para os microfones da Rádio Salete. Hoje está feliz da vida, nosso time ganhou ontem, né, Ronei? Nossa, bom dia.
1: Bom dia, tudo bom, gente?
0: Mas que goleada, né? Mas também contra aquele time lá, né? Até eu, né?
1: Não, sozinho um time, acho que dava complicava mais o Grêmio do que eles, né?
0: É verdade. Apesar que muitos times grandes caiu nessa semana. Flamengo, então, São
1: Flamengo
0: Paulo.
1: Flamengo caiu ontem também, né?
0: Exatamente.
1: Grêmio,
0: Inter na elite aí do campeonato.
1: Tá de boa, né? Agora, por enquanto, né?
0: Legal, né? Enfim, Ronei... objetivo do bate-papo, claro, sobre futebol podemos conversar também, mas sim, é falar um pouquinho aí sobre Sport Clube Cruzeiro, né? Isso como é aí. Que tá lá? Como é que tá a sociedade lá, enfim, esse ano de 2026, andando, o pessoal frequentando, tá tudo bem?
1: É, novamente, bom dia a todos
0: bom dia,
1: todo o pessoal da rádio aí, né? E os ouvintes em gerais aí. Estamos lá tocando o barco ainda, né? Estamos tentando aí levar a sociedade à frente, né? Eu, não só eu, mas com todo o restante do grupo, da pessoal que participa com nós, que colaboram, que ajudam, que, enfim, que estamos lá com nós, né? Estamos numa situação difícil, né?
0: Todas as comunidades. Sociedades, né?
1: E nós mais porque a gente tem poucos eventos, né? Entendeu? A gente não fez mais aqueles eventos tradicionais que a gente tinha. Depois da pandemia, a gente não fez mais os almoços do sócio, mais os almoços que a gente tinha, né? As jantas, almoço, alguma coisa. Segue normal de sexta, e domingo, né? Sábado.
0: Como é que é? Né? O pessoal, no sábado, domingo, sempre tem bodegueiro lá, enfim, sempre tem alguém cuidando.
1: Sábado, às vezes, quando tem rodada do campeonato, agora tem combinado municipal de Bocha, daí a gente tá com a sociedade em funcionamento, né? Durante os outros dias é difícil que a gente não tem compromisso, né? Então a gente não tem economia e complica a situação, né? E aí é um compromisso, né? Você tem que estar lá e fechar esse horário, sabe?
0: Controlar
1: como é que
0: tudo, né?
1: Então, mas quando tem um campeonato, a gente funciona. Os domingos, sim, está sempre aberto, a partir das 1h30, 2h, a gente está sempre em funcionamento, né? Sempre tem o pessoal nosso para gerenciar, que nem dos outros,
0: legal,
1: né?
0: Legal. Quantos anos faz que tu tá à frente lá de presidente? Já faz alguns anos, né?
1: Eu... em si, assim, dentro da diretoria, acompanhando eles ali, como presidente, tesoureiro, vice,
0: desde sempre.
1: Todo meio ali deles. Quando o Hermes Lanzana se afastou, eu assumi em 2003,
0: Legal.
1: Então, desde lá, estou ali com a turma ali.
0: Puxando,
1: né?
0: A frente, né?
1: Então, estamos tocando aí, vamos ficar mais uns... tentar, vamos ver que a gente fica aí ou não. Mais uns 2 anos, depois vamos tirar uma licençazinha aí para dar uma folgada.
0: Vocês vão estar fazendo uma digamos assim, uma assembleia, enfim, para dar uma reestruturada na diretoria, pessoas novas que queiram participar, enfim, como é que tá e quando que vai estar acontecendo isso, Ronen?
1: Nós tivemos sábado até um almoço com a fraternização para o pessoal do Campeonato da Bosch aí que participa representando o clube, né? Até aproveitar o ensejo, vamos agradecer eles aí pelo empenho deles para participar em todas as comunidades que a gente vai, fazer bonito e é um campeonato participativo, né? Entendeu? A gente não tem aquela intuição, claro, todas as equipes entram para ganhar, né? Mas a gente mesmo participar para ter um evento mais para o esporte no clube, né? E aproveitando o mesmo dia, a gente já fez uma reunião do pessoal que estava ali e marquei uma assembleia, uma nova eleição, né? Para troca de diretoria em si. Para fazer um grupo, né? Entendeu? Não seja uma diretoria só que vai mandar, vamos fazer um grupo que pode participar para movimentar o clube, outras ideias diferentes, exato, entendeu? Sempre tem uma ideia diferente, né, Jean?
0: Até eu vejo assim, né? Como tu falou, ideia nova e para até mesmo dar uma atualizada, para tem pessoas que nem moram mais aqui em Marcelino, isso, que ainda fazem parte da diretoria, enfim, para dar uma revitalizada, né?
1: Isso, Então a gente foi tocando, depois da pandemia, deu todo esse problema, a gente também com vários problemas particulares, né? Muitos teve, a gente também teve, então todos, e foi ficando, né? Um não tá, outro não tá, e foi, então a gente conseguiu fazer essa reuniãozinha e marcamos uma reunião aí, uma
0: assembleia.
1: Uma assembleia pro dia 29, sexta-feira, né? Para outras pessoas que queiram colocar uma diretoria, um grupo, né? Entendeu? Né? Para nós tocar o clube, para manter, né? Porque é difícil hoje para quem queira manter ou tocar uma sociedade, né?
0: É complicado. E até mesmo, quem sabe, a gente sabe que tem tantos recursos vindos aí de verbas federais, estaduais, enfim, empresas parceiras. Tem que estar toda a documentação em dia, ata em dia, diretoria em dia, para possibilitar aí o recebimento de recursos, né?
1: Isso que principalmente uma da parte que a gente está fazendo isso aí, porque a gente tem
0: expectativa,
1: opa, né, de um projetinho tomara. Que a gente está sendo montado aí, né, com o senhor que está dando uma parceria com nós aí, né, que a gente trabalha em cima dos recursos do clube até hoje, né, então não teve
0: não recebeu emenda,
1: não recebemos nada de ninguém, então em cima só do custo do trabalho da gente, então é custo, né, a gente tem despesa, até o pessoal ajudaram bastante até na colocação das câmeras lá, né, então monitoramento, então a gente teve pessoas que doaram, né, ajudaram na colocação disso aí, né, então tudo, então agora a gente tá vendo essa mudança aí pra gente ter isso aí para poder fazer pro projeto, pra empresa que relocou o clube, né, entendeu? Então estamos tentando aí
0: utilizar
1: essa parte aí para poder fazer, né.
0: A assembleia vai ser no dia 29, lá no Cruzeiro mesmo.
1: É, a primeira chamada que se coloca, a primeira 7:30, né, pra quem quer expor uma diretoria, um grupo para tocar a entidade, né, entendeu? E a segunda às 8:30, né, na sexta. Legal. Noite, que nós não fizemos na sexta, porque o pessoal no sábado tem bocha, domingo o pessoal tem festa para tudo quanto lugar, né? Então a gente precisou fazer de noite, de tardezinha ali, 7:30, horário, o pessoal terminou o serviço e, né, meio na corrida, que todo mundo tá, somente eu vou ter que voltar a trabalhar.
0: É verdade.
1: Mas faz
0: parte,
1: né? Então a gente fez, né, convocando, né, as pessoas que querem participar lá, ir lá com nós, né? E para ver quem que se propõe a manter, tocar a diretoria do clube. Eles dois já estão na metade do ano, quase já, né? 2026, 2027, né? Entendeu? Então, a gente conta, né, com o pessoal que participa, que vão lá, né? Pelo
0: principalmente
1: menos,
0: quem é associado.
1: Isso,
0: enfim,
1: é. Vão lá bater um papo com a gente. Né? A gente está lá das 7:30 a primeira chamada, e segunda às 8:30, né, lá no clube, né? Para todos que queiram participar aí, Humberto, para todos, né? Entendeu? Que queiram manter a sociedade de pé.
0: Ajudar. Isso. Enfim, temos ainda alguns dias pela frente. Sim. Possivelmente semana que vem a gente vai estar aqui de novo para reforçar esse convite, mas o Cruzeiro vai estar sempre lá de portas abertas, enfim, aquela bebida geladinha no ponto, né?
1: Tem que estar, senão...
0: Quem gosta do carteado tem o espaço para... Enfim, a família que quiser ir lá passar o dia, tem o campo à disposição, a cancha de bocha, tem tudo isso, né?
1: É, nos domingos que não tem o sol, o pessoal quer, tem bastante pesado, vão lá jogar bola, a gente vai lá correr lá, passar as horas, né? Então é um lugar sem problemas, um lugar próximo à cidade, né? Entendeu? E tem, que nem tu falou, né, João? Um baralho, uma bochinha, uma coisa. É, sempre
0: de
1: tem que
0: se ter,
1: bater um papo com nós lá, principalmente, que é a grande coisa. A amizade em si, que é o principal em todos os eventos, né? Entendeu? Amizade, a confraternização entre amigos, né?
0: Legal. Então tá bom, Ronei, sucesso aí na Assembleia, a gente volta na próxima semana possivelmente para dar uma reforçada nos dias que antecederem, mas o pessoal já pode ir se organizando, qualquer coisa troca uma ideia contigo, enfim, sobre colocar o nome, enfim, sobre essa chapa, enfim, que essa revitalização que está sendo pensada, né?
1: Isso aí, semana a gente debate mais um papo, né? Agradeço já pela oportunidade, né? Agradeço
0: aí pra isso.
1: Vocês, a rádio em si. Sempre foi a parceira de anos com a gente aí.
0: Legal.
1: Obrigado,
0: Jean.
1: Obrigado aos ouvintes, a todos. Aquele abraço, uma boa. Bom final de semana.
0: E sucesso pro nosso time, né? Que não seja só contra o Esperança, né? Que seja contra os outros também, né?
1: Vamos ver quem tem que ganhar agora para frente do meio, pro meta, né?
0: Tem que demonstrar trabalho, né?
1: É verdade. Obrigado, Jean.
0: Abraço, Ronaldo. Até mais. 10:22. Vamos trazendo aí programa Hora do Agricultor. Chiro, missioneiro.

29 minutos. É, programa Hora do Agricultor. Você que tá aí ligado conosco, né? Um abraço pros gremistas, pros colorados, né? É, ontem à noite o Grêmio ganhou, o Inter já tinha ganhado, Juventude passou também. Enfim, Copa do Brasil boa aí pros times gaúchos por enquanto. 10h30. 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Olha, tá chegando, né? É amanhã, sábado, dia 16, tem o 38º Baile da Linguiça. Fazer o seguinte, hoje vamos sortear dois Zap Zap, né? As próximas duas pessoas que mandarem Zap Zap vão estar levando o ingresso aí para participar do 38º Baile da Linguiça. É só mandar o nome, ó. Eu quero participar, meu nome é tal e vai ficar disponível lá na portaria do baile, lá em linha 3, o ingresso aí para participar do 38º Baile da Linguiça. Olha, o Grupo Carisma inicia 22 horas, serão 6 horas de baile, tá bom? Então participe, 38º Baile da Linguiça, em linha 3, viadutos. Agora dois, a gente tá sorteando dois nomes aí, né? Os primeiros dois que mandarem Zap Zap vão estar levando aí, vai estar o ingresso disponível lá na portaria, né? Vamos trazer a música, depois eu divulgo aí os nomes dos ganhadores, se o pessoal mandar, então. Grupo Carisma.

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1: 10:35.
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É, 10 horas agora com 39 minutos. Um abraço lá pro meu amigo Alex Robaert, né? Levou o ingresso aí pro baile da linguiça lá em linha 3, viadutos, né? Ainda tem um, né? Quem quiser, manda um zap pra cá, 981-17-9296. Lembrando que os ingressos vão estar disponíveis lá na portaria, tá bom? 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Programa Hora do Agricultor, você que tá aí ligado conosco, ou sexta-feira, né? Manda um abraço aí pro Nelcione, né? E pra todo o pessoal aí do mercado e açougue Sequente, estão aí ligadinhos conosco, né? Um abraço, estão trabalhando, acompanhando o programa. Um abraço lá pro meu amigo Tonho, tá aí também sempre ligado conosco. Manda um abraço lá pro pessoal do X da Leila, né? O Rodolfo, a Leila também estão sempre acompanhando o programa. Um abraço lá pro meu amigo Genésio Costenaro. Costenaro, não sei se está no sítio ou está na cidade, mas está sempre ligado aí, acompanhando o programa A Hora do Agricultor, né? Pessoal aí que trabalha na construção civil, né? Gurizada, deixa o radião ligado lá e fica trabalhando e acompanhando a programação. Ótima sexta para todos vocês e vamos trazendo música lá pro Tonho, né? Pediu, vai ouvir aí, Lobisomem.

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1: 10 horas e 44 minutos.
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É, agora são 10 horas e 48 minutos. Programa Hora do Agricultor. Você que está ligado conosco, aquele abraço, tudo de bom. Obrigado pela companhia. Vamos lá, vamos trazendo música. Daqui a pouco tem notícias na hora certa, Ebenezer.

10h57. Só destacar o nome aí da outra ganhadora do ingresso lá pro baile em linha 3, né? A Salete Siltkowski. Parabéns aí pra Salete. É, pessoal que tá ganhando os ingressos aí durante a semana, né? A gente vai estar passando aí os nomes e os ingressos vão estar disponíveis lá no baile, né? Então tá bom, um abraço aí pra todo mundo e vamos trazendo música pra fechar a primeira parte. Zezé Di Camargo e Luciano.

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3: A família estava colidiu com um caminhão na noite de ontem em Novo Hamburgo. Anvisa decide manter suspensão de produtos de limpeza da marca IP. Decisão foi tomada por unanimidade pela diretoria da agência. Dólar opera em alta de 1,5% com o cenário eleitoral no Brasil. Moeda é cotada a R$ 5,05. Sol com algumas nuvens em Porto Alegre, agora faz 17 graus. O tempo continua seco em todo o Rio Grande do Sul. Áreas da metade norte podem ter mais nebulosidade ao longo do dia. 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
5: Atenção, porque tem batida entre dois carros na Assis Brasil, em direção ao centro, perto da Dona Alzira. Acidente com danos materiais, já tem EPTC no local. Atenção, portanto. Com o trânsito, Leandro Rodrigues.
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3: O preço do petróleo voltou a disparar nesta sexta-feira. O valor chegou a subir mais de 3% com a estagnação das negociações de paz entre Estados Unidos e Irã e a continuidade do bloqueio no Estreito de Hormuz. Agora, a alta é de 2,20%, com o barril do tipo Brent cotado a US$ 108. O mercado também repercute a ausência de grandes anúncios após dois dias de reuniões entre Estados Unidos e China, com a presença do presidente Donald Trump em Pequim. Os dois países concordaram com a necessidade de reabertura de Hormuz, mas a China se posicionou contra a militarização da rota marítima. O setor de serviços recuou 1,2% em março. Os dados foram divulgados hoje pelo IBGE. A queda foi puxada pelo setor de transportes, que registrou redução no volume de cargas transportadas e de passageiros em aviões. Apesar do recuo, o setor segue no positivo no ano, com expansão de 2,3% na comparação com o mesmo período de 2025. Das três grandes áreas econômicas acompanhadas pelo IBGE, a de serviços foi a única que ficou no vermelho em março. Indústria subiu 0,1% e comércio avançou 0,5%. 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Da redação, Felipe Baques.
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7: 11 horas e 4 minutos.
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11:07, segunda parte do programa. A gente vai com vocês até as 11:40, né? 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Ebenezer tá aí, continua conosco também. E vamos mandar um abraço aí, hoje tem gente de aniversário, né? Um abraço lá pro meu amigo Rogério Mato, tá de aniversário hoje, parabéns! Um abraço, meu amigo, um abraço de toda a equipe aí da Rádio Salete, né? Saúde, felicidade, muitos anos de vida. A Roseli e toda a família estão mandando um alô especial também aí pro Rogério, que tá de aniversário, né? Parabéns! De felicidade, um abraço ao Roseli também, obrigado aí pelo zap zap, né? E já que o meu amigo Rogério tá de aniversário, vamos trazendo aí os três tiros.

Estamos aí, 11 horas 12 minutos, é hora do agricultor, até as 11h40 com vocês. Obrigado aí pela companhia, né? Vamos trazendo música. Daqui a pouquinho tem os destaques do Jornal do Meio Dia. Chegando aí, Sétimo Sentido.

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1: 11 horas e 16 minutos.
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5: Vamos aos destaques do Jornal do Meio-Dia de hoje. As informações aí com o nosso colega Luiz Otávio. Bom dia, Luiz.
6: Olá, muito bom dia, Jean. Muito bom dia, você ouvinte. E está na hora de conferir os assuntos que serão notícias no Jornal do Meio-Dia desta sexta-feira. Setores ligados à saúde intensificam trabalho de conscientização sobre a importância da vacina contra a gripe. Secretária Rosane destaca que, infelizmente, a procura está abaixo do esperado. Crianças têm sido o grupo com mais internações em nível estadual. Secretária Rosane destaca também novo convênio que irá proporcionar atendimento mais ágil e rápido para pacientes com problemas cardíacos. Peritiba inicia hoje o Kerb Fest. Prefeito municipal convida a comunidade regional para participar dos festejos que se estenderão até o final deste mês de maio. Banco de Sangue de Erechim está enfrentando uma queda significativa nas doações, especialmente dos tipos sanguíneos negativos. Final de semana terá mudança no clima e queda de temperatura na região. Estas são as notícias que serão levadas ao ar na edição de hoje, sexta-feira, 15 de maio de 2026, no Jornal do Meio-Dia. Tenham todos um bom dia e um excelente final de semana.
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1: É, agora são 11 horas e 21 minutinhos, é o programa Hora do Agricultor, estamos aí nesta manhã de sexta-feira, vamos dando uma controlada no horário, trazendo para vocês, Terceira Dimensão.

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1: 11 horas e 24 minutos.
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horas agora com 26 minutinhos, hora do agricultor aqui na programação da Rádio Salete. Fazer o seguinte, vamos trazendo música, né? Controlando o horário, a gente traz pra vocês Ícaro e Gilmara.

É, e assim a gente chega ao final do programa, né? Um abraço em meu nome, em nome aí do Ebenezer. A gente volta com você segunda-feira. Excelente final de semana aí pra todo mundo. Cuidem-se, fiquem com a última de hoje. Tchau, tchau.

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1: 11 horas e 32 minutos.
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5: Bom dia! E que a paz de Cristo esteja com todos vocês! O tema da mensagem de hoje é Juntos e Orando, fundamentado no livro de Atos, capítulo 1, versículo 14, que nos diz: eles sempre se reuniam todos juntos para orar com as mulheres, a mãe de Jesus e os irmãos dele. Querido ouvinte, irmão na fé, o que você faz quando está triste? Talvez você se isole, se retraia, se afaste das outras pessoas. Ainda mais quando alguém que você ama se despede e pretende ficar longe por um longo tempo. Os discípulos estavam tristes. Jesus tinha partido, ascendido aos céus. Não sabiam quando ele iria voltar. Por isso, tinham um motivo para permitir que a tristeza os dominasse. Mas não foi isso o que aconteceu. Lemos no livro de Atos que eles procuravam a companhia uns dos outros. Eles sempre se reuniam todos juntos para orar. Naturalmente, também aproveitavam para conversar, cantar, se animar mutuamente e se consolar uns aos outros. Vivemos num mundo em que a tendência é o isolamento, o afastamento uns dos outros. Conseguimos tudo hoje em dia sem sair de casa, nem conversarmos mais com as pessoas. Basta enviar mensagens ou áudios. No entanto, o isolamento apenas faz aumentar a nossa tristeza. Você se sente triste? Lembre sempre, Jesus se tornou ser humano para ser nossa companhia. Mesmo tendo subido aos céus, ele se faz presente na palavra de Deus, que anuncia para você e para mim o perdão dos nossos pecados e traz paz ao nosso coração. Você não precisa mais ficar isolado, mas pode caminhar com Jesus e compartilhar sua existência com os outros. Faça como os primeiros seguidores de Jesus e busque uma igreja para se reunir com outros cristãos e compartilhar momentos de estudo da palavra, oração e consolo. Juntos podemos compartilhar e relembrar o que Jesus realizou por nós. Amém? Oremos. Fica conosco, Senhor Jesus, por meio da Tua palavra. Sê Tu a principal companhia da minha vida, em Teu nome. Amém? Querido ouvinte, irmão na fé, para a programação da semana, sábado, dia 16, temos culto em linha 2 às 15 horas. Desejo a você um abençoado dia e uma ótima semana. E que a graça do Senhor Jesus e o amor de Deus e a comunhão com o Espírito Santo estejam sempre com todos vocês. Amém.
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1: 11 horas e 37 minutos.
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12: Bom dia a todos os nossos queridos paroquianos, paroquianas, radiovintes que nos acompanham às sextas-feiras. Programa da Paróquia São João Batista, aqui de Marcelino Ramos, Caminhar Juntos através da Rádio Salete. Estamos celebrando neste domingo a solenidade da Ascensão do Senhor. A Ascensão do Senhor aos céus. Somos inseridos neste sentido no mais profundo da sua ressurreição. A elevação sagrada de todo o universo com Jesus, da intimidade com o Pai. O evangelho que se nos é proposto para esta solenidade é o evangelho de São Mateus, capítulo 28, 16, 20. Naquele tempo, os 11 discípulos foram para a Galileia, o monte que Jesus lhe tinha indicado. Quando viram Jesus, prostraram-se diante dele. Ainda assim, alguns duvidaram. Então, Jesus aproximou-se e falou: toda a autoridade me foi dada no céu e sobre a terra. Portanto, ide e fazei discípulos meus todos os povos, batizando-os em nome do Pai, do Filho e do Espírito Santo, e ensinando-os a observar tudo o que vos ordenei. Eis que eu estarei convosco todos os dias, até o fim do mundo. Palavra da salvação.

céus está sentado à direita de Deus Pai Todo-Poderoso. A ascensão de Jesus nos lembra do seu destino final e glorioso, pois foi constituído como Cristo, que é pelo Pai. Celebramos também a esperança do destino humano. Impulsionados pela força da ressurreição do Senhor, aguardando nossa glorificação ao entrarmos no mais alto dos céus. Essa é a nossa fé, essa é a nossa esperança. E o evangelho desta liturgia, que conclui o evangelho de São Mateus, não descreve diretamente o evento da ascensão, mas a pressupõe. Além disso, reforça o mandato de Jesus que seus discípulos fossem e fizessem discípulos todos os povos, um chamado claro para a missão e para a evangelização universal. Dois aspectos importantes manifestam o seu poder e a sua autoridade sobre o céu e sobre a terra. Segundo, faz uma promessa cheia de esperança ao afirmar que está conosco até o fim dos tempos. Por isso, queridos irmãos e irmãs, tenhamos sempre em mente, no coração, esta certeza que Jesus, que subiu ao céu, nos deixa. Vai para o Pai preparar-nos um lugar, como encontramos no Evangelho de São João, mas também diz aos discípulos: não vos deixarei órfãos, e por isso mandarei o advogado, mandarei o paráclito, mandarei aquele que estará sempre ao vosso lado, que é o poder, a força, a graça da terceira pessoa da Santíssima Trindade, o Espírito Santo de Deus. E a promessa: estarei com vocês todos os dias, até o fim do mundo. E isso nos dá certeza de que nós não caminhamos sozinhos e sabemos para onde vamos e onde queremos chegar e onde vamos chegar, né? A casa do Pai. Na casa do Pai há muitas moradas, disse Jesus. Por isso, que esta ascensão de Jesus, esta solenidade, nos faça entender que a nossa pátria definitiva, o nosso destino final, é estarmos na casa do Pai. Que o Senhor nos ajude, nos guarde, nos proteja, preparando-nos assim também para este momento bonito de quando o Senhor nos chamar, estejamos também prontos para ascendermos ao céu. E agora vamos aos avisos de interesse da comunidade, de nossas comunidades, também da matriz. Amanhã, sábado, dia 16, às 19 horas, teremos missa na comunidade de São Caetano. Logo em seguida, também acontece a tradicional Cucanha. Então, às 19 horas, a missa em São Caetano e 19 horas, missa na Matriz. Domingo, dia 17, às 8h30, missa em São José Pinhão. E às 10h30, missa e festa na comunidade Ascensão do Senhor Teixeira Soares. Então, padroeiro da comunidade. Então, convidamos desde já, em nome da comunidade, em nome da paróquia, todas as comunidades circunvizinhas, para que venham participar e celebrar também desse momento bonito, celebrarmos a fé, celebrarmos o encontro, celebrarmos a nossa fraternidade. No dia 20, quarta-feira, teremos às 19 horas em Gaurama a reunião da área pastoral. Então, é importante também que as pessoas que sempre nos acompanham estejam preparadas. Dia 21, quinta-feira, 18 horas, missa na Matriz, 19 horas, missa na Comunidade Nossa Senhora da Saúde. Dia 22, sexta-feira, 14 horas, Santa Bárbara, missa. No dia 23, sábado, 15 horas, teremos batizado na Matriz, 19 horas, também a missa aqui na Matriz. No dia 24 de maio, domingo de Pentecostes, outro acontecimento importante, solenidade, às 6 horas teremos na matriz adoração ao Santíssimo Sacramento. Por quê? Porque dia 24 é nossa responsabilidade estarmos em adoração ao Santíssimo Sacramento em nome de toda a nossa diocese, pois é adoração perpétua. Então nós não podemos faltar. 6 horas da manhã em adoração e às 7 horas teremos a missa. 9 horas missa e festa, perdão, 9 horas missa na comunidade de São Paulo.
do dia de Pentecostes.

0: Podcast. Dia 25 e 26 de maio, segunda e terça-feira, 8h30, nós teremos a formação do clero em Erechim. No dia 30, sábado, último sábado do mês, então às 13h30, curso de batismo aqui na Igreja Matriz e às 19h, missa. Dia 28, sábado, 19h, missa na Matriz. Também queremos lembrar às comunidades que para Pentecostes, então, é feita sempre a coleta. Esta coleta é enviada para Moçambique, para os nossos irmãos de lá. Também queremos lembrar que o curso de batismo, mais uma vez, dia 30, né, aqui na Igreja Matriz. E também queremos lembrar que para a solenidade de Corpus Christi, que ainda é em junho, dia 4, nós gostaríamos de fazer uma coleta de alimentos e, sobretudo, agasalhos. E nós tivemos reunião agora, esta semana, na diocese, e a pastoral do migrante nos informou, e a Caritas diocesana também pediu que sejam feita coletas de roupas e, sobretudo, cobertores, né? Muitos imigrantes vindo da Venezuela, mas agora também um grande número de imigrantes vindo do Uruguai, da Argentina, vindos para a nossa diocese, a nossa região aqui de Erechim. Então, a dificuldade para acolher esses nossos irmãos é justamente moradia e agasalho. Né? Então a gente precisa estar solidário também com este nosso povo, com esta nossa gente, porque às vezes nós taxamos disso e daquilo, mas também, se nós olharmos para trás, nós italianos, alemães, poloneses, viemos da onde nossos antepassados também foram migrantes, né? E foram acolhidos por este povo aqui, mal ou bem, mas foram acolhidos e hoje nós estamos aqui. Então, retribuir o gesto de solidariedade é importante, né? Então, mais uma vez, quero lembrar: fazer coleta de cobertores, roupa de frio, podem trazer e já deixar aqui na secretaria paroquial. Também, as pessoas interessadas em fazer a catequese de adultos para a preparação da primeira Eucaristia ou Crisma, por gentileza, façam a inscrição na secretaria, porque precisamos organizar o grupo para começar a iniciar esta catequese de adultos. Então, quem não tem ainda esses sacramentos de iniciação, seja o batismo, seja a primeira Eucaristia, seja a Crisma, venham, façam a inscrição na secretaria. Também queremos lembrar as comunidades que ainda não trouxeram a contabilidade do mês de abril, por gentileza, até a semana próxima que o façam. Depois também inicia os preparativos, os trabalhos da João Pepa, fica muito mais difícil. Então, por gentileza, as comunidades que ainda não trouxeram a contabilidade do mês de abril, que o façam mais tardar até semana próxima. Então, convidamos vocês. E as pessoas, as comunidades que adquiriram aqui a rifa, a ação entre amigos aqui da paróquia, também quem precisar buscar mais, temos aqui, e aqueles que já venderam, por gentileza também entregar na secretaria paroquial. Então vamos preparar para receber a bênção de Deus e vos convido mais uma vez. Vamos participar com alegria das nossas comunidades, das nossas celebrações, seja o culto, seja a missa, não deixem de participar. É um momento bonito de a gente se encontrar. E agora, abençoe-vos o Deus Todo-Poderoso, Pai, Filho e Espírito Santo. Amém. Bom dia a todos.
1: Amém.

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4: 10 dias após reunião entre presidentes Donald Trump e Xi Jinping na China, barril do tipo Brent é cotado a US$109, com alta de 3%. Sol entre nuvens em Porto Alegre, agora faz 18 graus. O tempo continua seco em todo o Rio Grande do Sul. 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
6: Movimento normal nas principais rodovias da região metropolitana. Não há acidentes em atendimento nas estradas, pelo menos na última hora. Atenção, o movimento começa a crescer no entorno da área central, especialmente da Praça da Matriz, onde tem evento ao longo de todo o dia. Com o trânsito, Leandro Rodrigues.
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4: O ministro Flávio Dino, do Supremo Tribunal Federal, determinou hoje a abertura de uma apuração preliminar sobre emendas parlamentares enviadas a uma empresa ligada à produtora de um filme sobre o ex-presidente Jair Bolsonaro. Dino já havia determinado que os deputados Mário Frias, Bia Kicis e Marcos Polon, todos do PL, prestassem informações sobre os repasses. Agora, o material será analisado para verificar se houve descumprimento de critérios de transparência e rastreabilidade. Os três destinaram ao todo R$2.600.000 em emendas PIX em 2024 a uma ONG presidida pela sócia da produtora do filme. A diretoria da Agência Nacional de Vigilância Sanitária decidiu por unanimidade manter a suspensão da fabricação, comercialização e uso de produtos da marca IP. Os diretores afirmaram que as medidas adotadas pela empresa foram insuficientes e citaram um histórico recorrente de contaminação microbiológica. A agência suspendeu, porém, a obrigação de recolhimento imediato dos lotes. A empresa deverá apresentar um plano de ação para a retirada gradual dos produtos. A decisão vale para detergentes, lava-louças, sabões líquidos para roupas e desinfetantes com lote com numeração final 1. 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Da redação, Felipe Baques.
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11: 12 horas e 3 minutos.
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0: Atenção para o top de 5 segundos.
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2: Edição desta sexta-feira, dia 15 de maio de 2026. 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Produção do Departamento de Jornalismo da Rádio Salete. Redação e reportagens de Jean Schelle e Luiz Otávio Schill. Mesa de áudio e apresentação, Sandro Schill. Estes são os destaques para o Jornal do Meio-Dia desta sexta-feira. Setores ligados à saúde intensificam o trabalho de conscientização sobre a importância da vacina contra a gripe. Secretária Rosane de Toffol destaca que, infelizmente, a procura está abaixo do esperado. Crianças têm sido o grupo com mais internações em nível estadual. Secretária Rosane destaca também novo convênio que irá proporcionar atendimento mais ágil e rápido para pacientes com problemas cardíacos. Curitiba inicia hoje o seu Kerp Fest. Prefeito Municipal convida a comunidade regional para participar dos festejos que se estenderão até o final deste mês de maio. Banco de Sangue de Erechim está enfrentando uma queda significativa nas doações, especialmente dos tipos sanguíneos negativos. Final de semana terá mudança no clima e queda de temperatura na região. Estas e outras notícias você vai ficar sabendo dentro da edição do Jornal do Meio-Dia, que está começando agora. Meio-dia, 6 minutos e meio.
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2: Meio-dia, 7 minutos, às notícias. O Rio Grande do Sul, sob decreto de emergência pública desde abril, apresenta tendência de alta nos casos de síndrome respiratória aguda grave, afetando de forma severa crianças menores de 2 anos. Dados da Secretaria Estadual da Saúde contabilizam mais de 3.500 hospitalizações e 228 óbitos por síndrome respiratória aguda grave neste ano de 2026. Para conter o avanço das doenças, o Estado recebeu nesta semana o repasse integral de doses de imunizantes contra Covid-19 e influenza pelo Ministério da Saúde. Paralelamente, o Programa Inverno Gaúcho com Saúde 2026 iniciou a habilitação de 106 leitos pediátricos em 45 hospitais. O planejamento total do programa prevê a abertura de 604 leitos dedicados ao tratamento de síndrome respiratória aguda grave, sendo 158 destinados ao público infantil e 446 ao público adulto. Aqui em Marcelino Ramos, há uma preocupação pela baixa procura pela vacina. Algo tão simples e eficaz que inibe casos graves da doença e até mesmo internações. A secretária Rosane de Toffol destaca a importância da vacina contra a gripe e outras que fazem parte do calendário vacinal.
4: A Secretaria Municipal de Saúde de Marcelino Ramos gostaria de fazer um alerta muito importante a toda a população sobre a vacinação da influenza e também sobre as demais vacinas do calendário vacinal. Estamos vivendo um período de aumento dos casos de gripe e doenças respiratórias, e a vacina da influenza é fundamental para prevenir complicações, internações e casos graves da doença. O que mais preocupa nesse momento é a baixa procura pela vacinação, principalmente entre as crianças. Muitas famílias ainda não levaram seus filhos para vacinar, e isso aumenta o risco de circulação do vírus e de agravamento das doenças, especialmente entre crianças, idosos e pessoas com doenças crônicas. Além disso, os hospitais da região vêm enfrentando superlotação devido ao grande número de atendimentos por síndromes respiratórias e complicações causadas pela gripe e outras infecções. Muitos casos poderiam ser evitados ou ter sintomas muito mais leves com a vacinação em dia. A vacina é segura, gratuita e continua sendo uma das formas mais importantes de prevenção. Além de proteger quem recebe a dose, ela também ajuda a proteger toda a nossa comunidade. Aproveitamos também para pedir que a população confira a carteira de vacinação das crianças, adolescentes e adultos, porque muitas vezes existem vacinas em atraso que precisam ser atualizadas. Manter as vacinas em dia é um cuidado com a própria saúde e também um compromisso com a saúde coletiva. Por isso, reforçamos o pedido para que a população procure a unidade básica de saúde mais próxima da sua casa o quanto antes para realizar a vacinação e manter a caderneta atualizada. Vacinar é proteger, prevenir e salvar vidas.
2: Neste mês, a Prefeitura Municipal de Marcelino Ramos, o Hospital Santa Terezinha e o Hospital de Caridade firmaram importante convênio para atender as pessoas que necessitam do atendimento cardiológico de urgência e emergência. O convênio possibilitará que marcelinenses recebam atendimento mais rápido e ágil no tratamento destes problemas e evitem aguardar filas de espera ou deslocamento a outros centros regionais de atendimento. A secretária Rosane de Toffol fala sobre este novo serviço e destaca a importância do mesmo.
4: Sábado passado, em que estivemos na rádio com o prefeito Delfim, queremos trazer uma informação muito importante para a saúde do nosso município e de toda a nossa região. O município de Marcelino Ramos, junto ao Hospital Santa Terezinha de Erechim, firmou um convênio com o Hospital de Caridade de Erechim para ampliar os atendimentos em hemodinâmica intervencionista e nos procedimentos cardiológicos de alta complexidade, como infartos, cateterismos, colocação de stents, que são as molinhas, e outros procedimentos de urgência do coração. Na prática, isso representa um avanço enorme para os pacientes do nosso município. Até então, muitos casos cardíacos precisavam ser encaminhados para Passo Fundo, enfrentando longos deslocamentos e muitas vezes até dias de espera na UTI, aguardando uma vaga para a realização do procedimento. Isso acontecia numa espera de 1 até 7 dias de espera. Em situações graves, principalmente nos casos de infarto, o tempo faz toda a diferença e essa demora pode acabar deixando sequelas importantes. Com esse objetivo, com esse novo convênio, os procedimentos passarão a ser realizados em Erechim, no Hospital de Caridade, totalmente gratuitos para os pacientes. Isso garante mais rapidez no atendimento, diminuição do tempo de deslocamento e traz muito mais segurança para toda a população. Essa mudança representa um atendimento mais próximo da comunidade, diminuição dos riscos durante o transporte, Mais agilidade nos procedimentos, mais conforto para os pacientes e familiares e um fortalecimento da saúde na região Alto-Uruguai. Em casos cardíacos, cada minuto conta. Quanto mais rápido o atendimento especializado acontece, maiores são as chances de recuperação e menores os riscos de complicações. Por isso, esse convênio entre o município, o Hospital Santa Terezinha e o Hospital de Caridade é um passo muito importante para a saúde pública regional. Além de beneficiar Marcelino Ramos, esse convênio também atende diversos municípios do Alto Uruguai, evitando viagens longas e desgastantes para outras cidades. E precisamos destacar que essa conquista só foi possível graças à união de muitas pessoas e instituições. A Secretaria Municipal de Saúde, a Administração Municipal, a AMAU, que é a Associação dos Municípios do Alto Uruguai, a grande maioria dos municípios da região e também do Conselho de Secretários Municipais de Saúde. Pode parecer algo simples para quem está ouvindo, mas trazer serviços de alta complexidade para mais perto da população é algo de suma importância. Hoje, de Marcelino até Erechim, é cerca de 1 hora. Já até Passo Fundo, são mais de 3 horas de deslocamento. Isso quando existe vaga disponível, o que muitas e na maioria das vezes não acontece. Cada vez mais, temos buscado os melhores convênios, parcerias e contratos para melhorar os serviços oferecidos à população. E muitas vezes isso exige reorganização, planejamento e responsabilidade na aplicação dos recursos públicos. A saúde envolve muitos serviços: medicamentos, médicos clínicos e especialistas, nutricionistas, psicólogos, dentista, SAMU, enfermagem, transporte, exames, hospitais, atendimento no interior, visitas domiciliares, curativos domiciliares e muito mais. Tudo isso gera custos, enquanto os recursos estaduais e federais vêm diminuindo cada vez mais. Por isso, precisamos administrar com responsabilidade, planejamento e transparência, para continuar mantendo os serviços funcionando e atendendo o maior número possível de pessoas. Sabemos que nem sempre conseguimos resolver tudo de forma que gostaríamos, mas podem ter certeza de que a Secretaria Municipal de Saúde sempre busca fazer o melhor para toda a população. E quando houver situações individuais ou dúvidas pontuais, as portas da Secretaria estão sempre abertas. Não precisa passar por outras pessoas. Venham conversar diretamente conosco. Tudo aquilo que estiver dentro da legalidade e das possibilidades do município será feito. Mas também precisamos lembrar que somos mais de 4 mil habitantes e todos têm os mesmos direitos e deveres também. E nem sempre conseguimos atender a cada pedido individualmente. Devemos lembrar que o dinheiro público sempre deve acolher o maior número de pessoas.
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2: Meio-dia, 17 minutos. O município de Peritiba já está vivendo a edição número 105 do Kerb Fest, uma das festas mais tradicionais da região. A programação principal da Kerb Fest 2026 inicia hoje, dia 15, e se estenderá até o dia 30 de maio, com diversas atrações culturais, musicais e gastronômicas. A abertura oficial será hoje, com missa na Igreja Matriz e atividades festivas na Rua Coberta. Durante os dias de evento, estão previstos bailes, apresentações musicais e encontros tradicionais que valorizam a cultura germânica do município. Bandas conhecidas da região e de outras cidades também devem animar os festejos. Um dos momentos mais aguardados será o tradicional desfile no domingo, que costuma atrair milhares de visitantes. Conforme o prefeito, nesse período a população de Peritiba chega a aumentar várias vezes devido à presença de turistas de diferentes regiões. A Kerb Fest tem origem nas comemorações da colheita e na devoção a Santo Isidoro, sendo considerada uma festa de agradecimento pela produção agrícola e pela prosperidade do município. O evento tem atraído visitantes de diversos locais, incluindo municípios do Rio Grande do Sul, do Paraná e também da capital catarinense, Florianópolis. O prefeito Paulo Deitos destacou que a organização do evento está em andamento e a expectativa é realizar a maior edição da história dessa celebração.
5: Aproveitando para fazer o convite para a nossa maior festa, que é o 105º Care Fest, que inicia agora no dia 15 de maio, que tem uma programação toda especial que vai até o dia 30 de maio, que toda a equipe está preparando com muito carinho para receber todos os visitantes, que com certeza vai ser o maior care de toda a história do nosso município. Inicia com a Santa Missa na Igreja Católica, logo após descemos com a banda para a Rua Coberta desde Dameto, com a animação da banda Munique, e continua no sábado com grandes bandas na praça, a primeira noite de baile de kerp, com jantar típico. Então é muita comida típica, muita música boa. Vamos ter banda durante 10 dias, se encerramos lá no dia 30 com a programação do kerp do idoso, mas vai ser muita música boa, muito chopp gelado, muita comida típica e a nossa comunidade que vai estar preparada para receber muito bem todos os visitantes em Peritiba.
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2: Meio-dia, 20 minutos, o Banco de Sangue de Erechim está enfrentando uma queda significativa nas doações, especialmente dos tipos sanguíneos negativos, e faz um alerta à comunidade sobre a importância da doação regular para manter os estoques em níveis seguros. A instituição atende 9 hospitais e presta suporte para uma população de mais de 350 mil pessoas, sendo responsável pelo fornecimento de aproximadamente 10 mil hemocomponentes por ano. O sangue coletado é utilizado em atendimentos de pacientes oncológicos, transplantados, cirurgias, transfusões e também na produção de medicamentos derivados de plasma. Embora a redução seja mais acentuada nos tipos sanguíneos negativos, todos os tipos são fundamentais para garantir os atendimentos e preservar a capacidade de resposta da rede hospitalar. O tipo O negativo, considerado doador universal, é um dos mais requisitados. Cada doação pode beneficiar até 4 pessoas, já que o sangue coletado é separado em diferentes componentes.
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2: Meio-dia, 22 minutos, a atuação de um sistema de baixa pressão mantém o tempo instável hoje, sexta-feira, dia 15, e também durante o fim de semana na região. A previsão indica predomínio de céu nublado, com condições para chuvas ocasionais e pancadas passageiras ao longo dos próximos dias. Hoje o cenário é bastante variável. Sábado e domingo, a instabilidade aumenta com maior chance de chuva nos dois dias. Mesmo assim, a chuva não ocorre de forma contínua, alterando momentos de céu fechado com períodos de melhora. Na segunda-feira ainda há previsão de chuva e garoa, porém, o tempo começa a melhorar entre a tarde e a noite, com a chegada de uma massa de ar frio e seco de origem polar. A partir de terça-feira, o tempo firme volta a predominar, com presença do sol e queda acentuada nas temperaturas. O frio deve ser intenso nas madrugadas, com possibilidade de geada entre terça e quinta-feira da semana que vem, principalmente nas baixadas e fundos de vale da região.
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2: Boletim com a previsão do tempo e da temperatura. 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
8: A sexta-feira será marcada pelo retorno de instabilidade em parte do centro-sul do país. A atuação de uma área de baixa pressão entre o Paraguai e a Argentina, junto com um cavado meteorológico em níveis médios da atmosfera, o transporte de umidade vindo da Amazônia e a passagem de uma frente fria próxima à costa do sudeste, favorecem o aumento de chuva principalmente em áreas do sul, sudeste e centro-oeste. Já no sul do país, o destaque é o Paraná. A combinação entre a área de baixa pressão, o cavado e o transporte de umidade aumenta as instabilidades. Desde cedo, a previsão de pancadas de chuva moderadas a fortes na faixa norte, noroeste, nordeste, interior, oeste e sudoeste do Paraná. Há risco de temporais, trovoadas e chuva persistente em algumas áreas. No interior e norte de Santa Catarina, também há previsão de chuva, e pode ocorrer de maneira mais forte no norte, litoral norte catarinense. Na faixa litorânea do Paraná, também há previsão de chuva. No decorrer do dia, as instabilidades continuam ocorrendo nessas áreas do Paraná, além do litoral e leste de Santa Catarina, com pancadas moderadas a fortes, enquanto nas demais áreas, o tempo permanece firme. No estado gaúcho, tempo estável. O amanhecer continua frio em algumas áreas, e há chance de geada em pontos da campanha e também no sul gaúcho. Em Belo Horizonte, as temperaturas podem chegar até os 26, e até os 27 no Rio de Janeiro. Em Cuiabá e em Palmas, calor de 30 graus, e de até 31 em Salvador. Enquanto em Porto Alegre, máxima de 18 graus.
2: Nesse momento em Marcelino Ramos, o céu está encoberto com nebulosidade. A temperatura agora na Praça Padre Basso atinge 19 graus Celsius.
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2: 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A Rádio Salete apresentou a edição de hoje do Jornal do Meio-Dia, que voltará ao ar amanhã sábado, neste mesmo horário. A todos, boa tarde.
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14: 12 horas e 26 minutos.
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0: Meio-dia, 27 minutos. Boa tarde, ouvintes. Estamos abrindo nesse momento aqui pela Salete FM a hora dos avisos nesta sexta-feira. 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
12: 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Apresentamos pela Salete FM a Hora dos Avisos, que voltará ao ar amanhã, sábado, neste mesmo horário. Boa tarde.
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14: 12 horas e 39 minutos.
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3: Por unanimidade, a Anvisa mantém suspensão de fabricação e venda de produtos contaminados da IP.
4: Polícia Federal afirma que ex-governador do Rio de Janeiro, Cláudio Castro, atuou para favorecer negócios de empresário acusado de sonegação.
3: Ministro Flávio Dino abre apuração sobre envio de emendas para ONG ligada à produtora de filme de Jair Bolsonaro.
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3: Muito boa tarde, agora é 12:51.
4: A temperatura é de 18 graus na capital.
3: A diretoria da Agência Nacional de Vigilância Sanitária decidiu por unanimidade hoje manter a suspensão da fabricação, comercialização e uso de produtos da IP. Os diretores afirmaram que as medidas adotadas pela empresa foram insuficientes e citaram um histórico recorrente de contaminação microbiológica. A agência suspendeu, porém, a obrigação de recolhimento imediato dos lotes. A empresa deverá apresentar um plano de ação para retirada gradual dos produtos. A decisão vale para detergentes lava-louças, sabões líquidos para roupas e desinfetantes com numeração final 1.
4: Temperatura de 18 graus em Porto Alegre, 17 em Caxias do Sul e Santa Maria, 16 em Pelotas, 15 em Rio Grande e 19 graus em Passo Fundo. Cleocum atualiza a previsão do tempo para as próximas horas.
5: Agora à tarde o tempo é seco, a temperatura até sobe um pouquinho, mas não tem sensação de calor não. Não dá para relaxar muito com os agasalhos, principalmente porque a gente não fica o tempo todo no sol. No sol é que fica bom, mas na sombra ainda exige um casaco. E a expectativa toda é que à noite vai cair mais a temperatura, vamos ter frio com tempo seco no começo deste sábado e há uma expectativa de chuva no sábado na divisa com Santa Catarina. Domingo, a gente tem a chuva atingindo outras áreas do estado.
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3: A investigação da Polícia Federal identificou que o ex-governador do Rio de Janeiro, Cláudio Castro, atuou para favorecer o grupo Refite, acusado de sonegação. O político foi alvo de operação nessa manhã. O repórter Matheus Chu tem mais detalhes.
7: A Polícia Federal apreendeu documentos e aparelhos eletrônicos nesta manhã na casa de Cláudio Castro. Segundo a investigação, o ex-governador do Rio de Janeiro atuou de forma decisiva para favorecer e proteger interesses do grupo Refite, que pertence ao empresário Ricardo Magro. Segundo a Receita Federal, ele é o maior sonegador de impostos do Brasil, vive em Miami e hoje também foi alvo de um pedido de prisão e ingressou na lista vermelha da Interpol. O presidente Lula chegou a tratar com o presidente dos Estados Unidos, Donald Trump, na semana passada, sobre uma cooperação para que suspeitos de cometerem crimes no Brasil respondam por estes ilícitos e sejam também deportados para o país.
4: O ministro Flávio Dino, do Supremo Tribunal Federal, determinou hoje a abertura de uma apuração preliminar sobre emendas parlamentares enviadas a uma empresa ligada à produtora de um filme sobre o ex-presidente Jair Bolsonaro. Dino já havia solicitado informações dos repasses aos deputados Mário Frias, Bia Kicis e Marcos Polon, todos do PL. Agora, o material será analisado para verificar possível descumprimento de critérios de transparência e rastreabilidade. Os parlamentares destinaram juntos R$ 2.600.000 em emendas PIX em 2024 a uma ONG presidida pela sócia da produtora do filme.
3: Ainda nesta edição, preço do petróleo sobe quase 3% nesta sexta-feira.
4: Supremo Tribunal Federal começa a julgar lei do Rio Grande do Sul que prevê indenização automática para consumidores que ficarem por mais de 24 horas sem luz.
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3: O preço do petróleo voltou a subir nesta sexta-feira. A cotação do barril tipo Brent avançava quase 3% no fim da manhã, negociada a 109 dólares. O mercado reage à falta de avanços nas negociações entre Estados Unidos e Irã e à continuidade do bloqueio no Estreito de Hormuz. Investidores também repercutem a ausência de grandes anúncios após 2 dias de reuniões entre Estados Unidos e China, com a presença do presidente Donald Trump em Pequim. Os dois países defenderam a reabertura do Estreito de Hormuz, mas a China se posicionou contra a militarização da rota marítima. Agora em Porto Alegre, 18 graus é a temperatura, meio-dia, 56 minutos.
2: Serviço.
4: O abono salarial PIS/PASEP 2026 será pago hoje para trabalhadores nascidos em maio e junho. Tem direito ao pagamento pessoas que trabalharam com carteira assinada por pelo menos 30 dias em 2024 e receberam média mensal de até R$ 2.765,93. As informações podem ser consultadas no aplicativo Carteira de Trabalho Digital. Os valores estarão disponíveis para saque até 30 de dezembro. De acordo com o Ministério do Trabalho, quase 27 milhões de pessoas devem receber o benefício neste ano.
3: O prazo para entrega da declaração do Imposto de Renda 2026 termina em 2 semanas. Os contribuintes têm até às 11h59 da noite do dia 29 de maio para acertar as contas com a Receita Federal. São esperadas 44 milhões de declarações neste ano. Até o momento, 25 milhões foram enviadas. Quem não entregar a declaração dentro do prazo, paga multa por atraso. O valor mínimo é de R$ 165,74, podendo chegar no máximo a 20% do imposto devido.
4: O Supremo Tribunal Federal começou a julgar nesta sexta-feira a lei do Rio Grande do Sul que prevê indenização automática para consumidores que ficarem mais de 24 horas sem energia elétrica. A ação foi apresentada pela Associação Brasileira de Distribuidores de Energia Elétrica, que questiona a constitucionalidade da norma aprovada no Estado. O julgamento ocorre no plenário virtual até 22 de maio. Relator do caso, ministro Alexandre de Moraes, votou pela inconstitucionalidade da lei. Segundo ele, a norma interfere na regulação do setor elétrico e gera insegurança jurídica. A legislação está em vigor desde agosto do ano passado.
3: O Departamento de Água, Arroios e Esgoto de Bagé altera os horários de racionamento em parte da cidade por causa de obras no sistema de distribuição de água. A mudança começa hoje e atinge bairros como Castro Alves, Estrela d'Alva, Dois Irmãos, Passo das Pedras e Aeroporto. Nessas regiões, o abastecimento ocorrerá entre 5 da tarde e 5 da manhã. A medida busca evitar rompimentos na rede durante a execução das obras do bairro Castro Alves. Novas alterações estão previstas para a próxima terça-feira em outros bairros.
4: A nova Assembleia dos Professores para votar o fim da greve ocorre hoje em Canoas. A reunião está marcada para as 2 da tarde. A Prefeitura iria enviar ainda nessa manhã a nova proposta prometida ao comando de greve. O texto responde à contraproposta apresentada pela categoria após a rejeição da última rodada de negociações. Hoje é o prazo final definido pela Justiça para um acordo. Caso contrário, haverá audiência para definir os rumos da greve. Em instantes, polícia investiga oferta de propina de R$ 100 mil a vereadores do Vale dos Sinos.
3: Morreu a bebê de 1 ano, filha do casal vítima de acidente na BR-116 em Novo Hamburgo. A criança havia sido socorrida em estado gravíssimo após a colisão de ontem na BR-116, mas não resistiu aos ferimentos. As mães da bebê, Neila Patrícia Gomes de Medina e Débora Juliana Marques, ambas de 39 anos, morreram no local. Segundo a Polícia Civil, o carro invadiu a contramão e bateu de frente contra uma carreta semi-reboque. O motorista prestou depoimento e foi liberado. O velório coletivo das vítimas deve ocorrer ainda hoje em Novo Hamburgo. O horário ainda não foi confirmado.
4: A Polícia Civil realizou hoje uma operação contra um esquema de ameaças e tentativa de compra de apoio político em Estância Velha, no Vale dos Sinos. 5 mandados de busca e apreensão foram cumpridos na cidade e também em Novo Hamburgo. Segundo a investigação, houve ameaças e oferta de propina de R$100 mil para facilitar a compra de um imóvel desapropriado pela prefeitura. A reportagem apurou que um dos investigados é o ex-vereador de Novo Hamburgo, Emerson Fernando Lourenço. A defesa disse que não tem detalhes da operação. Há também um parlamentar entre os alvos. O nome dele não foi revelado. Durante a ação, foram apreendidos cerca de R$20 mil, além de dólares e euros.
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4: A próxima edição será às 10 para 7 da noite. Boa tarde.
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9: 13 horas e 2 minutos.
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0: Agora são 1h03. Muito boa tarde, gaúchos. Boa tarde, catarinenses. Estamos chegando a partir de agora aqui na programação da Rádio Salete para fazermos companhia para vocês. Está no ar mais uma edição do programa Expresso Bandas.
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0: É uma ótima tarde de sexta-feira, hoje 15 de maio de 2026. Quem também chega, manda um abraço, vai ficar conosco aí na parte técnica, o nosso colega, o nosso amigo
1: Luiz Otávio.
0: Luiz Otávio, o Lucas também tá por aí, manda um abraço. Enfim,
1: abraço.
0: 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Uma hora agora é com 5 minutos, começando o programa. Banda Modelo.
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1: 13 horas e 15 minutos.
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0: Agora são 1h17. É, estamos aí, programa Expresso Bandas. 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Venha fazer o seu rancho com muito mais economia. 1h20, vamos em frente, programa Expresso Bandas. Trazendo aí Mercosul.
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1: 13:31.
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0: Agora são 1:34. É, programa Expresso Bandas. 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Vamos lá, vamos trazendo música. Chegando aí, Grupo Momentos.
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0: Apresentação, Jean Fabiano.
1: É, manda um abraço aí pro meu amigo Lucianinho, né? Opa, tá indo lá pras bandas de Erechim, tá aí ligado conosco. Um abraço, tudo de bom, obrigado pela audiência. Já já tá saindo música do amigo aí. Boa viagem. Chegando agora, mais música no programa.

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1: 13 horas e 46 minutos.
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0: E agora são 1h49, programa Expresso Bandas, né? Você que tá aí ligado conosco, obrigado pela companhia. 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Vamos lá, Lucas. Vamos trazendo mais música. É 1h50. Banda Brilha Som.
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2: Envio de emendas de deputados para a ONG ligada à produtora de filme de Jair Bolsonaro. Supremo Tribunal Federal começa a julgar lei do Rio Grande do Sul que prevê indenização automática para consumidores que ficarem por mais de 24 horas sem energia elétrica. Dólar sobe 1,9% e alcança maior valor em um mês e meio, com um cenário eleitoral no Brasil e situação no Oriente Médio. Moeda americana é cotada a R$ 5,09. Sol com algumas nuvens em Porto Alegre, agora faz 18 graus. O tempo continua seco em todo o Rio Grande do Sul. 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
4: Na BR-116 em Esteio, o trânsito flui neste momento, mas com lentidão no sentido capital interior, na região da Refap e dos acessos da Avenida Guilherme Michel. O fluxo fica mais carregado em razão de obras no trecho, mas segue andando. Também há lentidão na BR-386, na região do Trevo de Nova Santa Rita, em razão de obras, mas sem bloqueios. Em Porto Alegre, o trânsito segue normal para o horário na maior parte da cidade. No túnel da Conceição, o fluxo não chega a trancar, mas há um ponto de lentidão na saída da capital em direção à rodoviária. Com o trânsito, Ayrton Lemos.
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2: A investigação da Polícia Federal apontou que o ex-governador do Rio de Janeiro, Cláudio Castro, usou o Estado para atender interesses do grupo Refit, do empresário Ricardo Magro. Os dois foram alvo de operação contra fraudes no setor de combustíveis nesta manhã. De acordo com a polícia, Castro promoveu uma série de medidas políticas, administrativas e jurídicas que criaram um ambiente institucional favorável ao esquema criminoso atribuído ao grupo, que é considerado um dos maiores devedores de impostos do país. Entre as medidas estão a troca de secretários do governo e de procuradores. Representantes de Israel e Líbano retomaram hoje negociações de paz em Washington, nos Estados Unidos. É o segundo dia consecutivo de conversas. Ontem, o primeiro encontro durou 8 horas e foi produtivo e positivo, de acordo com o governo norte-americano. Um cessar-fogo está em vigor entre os países desde 16 de abril, com previsão de terminar no domingo. Israel mantém tropas em uma região do sul do Líbano com o objetivo de proteger o território de ataques do grupo terrorista Hezbollah, que é contra as negociações. 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Notícia na hora certa, volta na Rede Gaúcha, às 3 horas. Da redação, Felipe Baques.
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8: 14 horas e 3 minutos.
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0: Duas horas agora com 6 minutos. É, estamos aí, programa Expresso Bandas. A gente vai com vocês até às 14h30, né? Obrigado aí pelo carinho da audiência. Lucas tá por aí, Luiz Otávio também. Juntos a gente vai com vocês até às 14h30, então. Trazendo agora, Lucas, para abrir a segunda parte, Banda Cosmo Express.
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1: 14 horas e 16 minutos.
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0: É 2 horas agora com 20 minutinhos. É o nosso programa Expresso Bandas. Obrigado pela audiência, né? Sim, a gente chega ao final do programa, né? Um abraço em meu nome, em nome do Lucas, do Luiz Otávio. A gente volta com você segunda-feira. Obrigado pelo carinho da audiência. Cuidem-se e fiquem com as últimas de hoje. Tchau, tchau.
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2: Essa é sucesso do Carinho, eu quero ver vocês. Vamos lá.

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1: 14 horas e 31 minutos.
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3: Fala, minha gente, muito boa tarde. Sejam todos muito bem-vindos à nossa 100.3 de Marcelino Ramos. E aí, como é que tá a tua tarde de sexta-feira? Como é que tá o teu início de final de semana? Tudo bem? Tudo tranquilo por aí? Eu espero que sim, para que juntos a gente possa curtir mais uma tarde, que a gente possa curtir mais um start de final de semana. Eu daqui, seu amigo Luiz Otávio, mandando muita música boa, mandando muito sucesso para ti. E você daí, dando essa audiência maravilhosa, essa audiência qualificada de todas as tardes, pra gente juntos fazer a melhor sexta-feira das nossas vidas. Então aumenta o volume aí, vem conosco. O Overdose começa a partir de agora, a tua dose máxima das mais tocadas. E a gente já começa com essa aqui, que tem a vibe de sexta-feira. Ela começa assim, tranquilinha, e depois a gente vai se jogando junto com a música, hein? Leona com Let na programação. Aumenta o volume, o Overdose tá no ar, só pra ti.

0: Seguimos por aqui em 14 horas, agora 41 minutinhos. Para você que tá ligando o rádio agora aqui na programação da 100.3, seja muito bem-vindo. A partir de agora, eu, seu amigo Luiz Otávio, tô chegando por aqui também. Recém estamos começando a nossa edição de sexta-feira, o nosso sextou da 100.3. É, nessa sexta-feira, ensolarado em Marcelino Ramos, né? 22 graus a temperatura aqui na Praça Padre Basso, no centro da cidade. E a gente vai juntos nessa sexta-feira até as 16 horas e 30 minutos, né? Logo depois tem o Território Sertanejo, enfim, é uma tarde completíssima de sexta-feira pra você e com você. Claro, já fica aqui o nosso convite pra você também sextar junto com a gente, pedir a música da tua preferência através do nosso WhatsApp 549-8117-9296. Ah, Luiz, mas tô trabalhando ainda, como é que eu vou sextar, minha gente? É só pedir a música que a gente manda por aqui e você entra na vibe, entra no clima, é aquela dosezinha que faltava pra tua sexta-feira ser produtiva, tá bom? É só pedir pra gente. Bom, e junto aqui da nossa programação, do nosso Overdose, também vai toda a galera aí que patrocina a nossa programação, todos os nossos apoiadores, né? 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
0: Bora pra mais música no nosso Overdose? Aumenta o volume, porque sexta-feira é dia de misturar muito sucesso e a gente começa agora misturando um sertanejão raiz. Bora! Bruno Marrone, Vida Vazia, pra sexta-feira que é da galera que tá sofrendo, bora curtir.
2: Vamos lá então, Vida Vazia, vai.

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1: 14 horas e 47 minutos.
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0: Bora mais música na nossa sexta-feira, tem Sorriso Maroto chegando.

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1: 2:54. Pois é, 6 minutos já estão nos separando da virada de hora aqui na programação da 100.3. Então você já sabe, né? Tá na hora da gente fechar a primeira parte já do nosso Overdose. Daqui a pouquinho tem notícias na hora certa para marcar a virada de hora, onde você fica bem informado com as principais notícias. Só antes de trazer a última música aqui da nossa primeira parte, também falar um pouquinho sobre os nossos apoiadores aí da MR Eletro e Ferragens, né? 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
1: Dá tempo da gente rodar duas ainda antes de fechar a primeira parte. A primeira delas é Eagle Eye Cherry com Falling in Love Again, música linda, e depois tem Marcos e Belucci. Daqui a pouquinho eu tô de volta com mais sucesso na tua tarde. Fica com a gente.

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2: Notícia na hora certa, 3 horas 1 minuto. Preço do petróleo atinge maior nível em 10 dias após reunião entre presidentes dos Estados Unidos e da China. Barril do tipo Brent chegou a 108 dólares, uma alta de mais de 3%. Professores municipais de Canoas se reúnem nesta tarde para votar nova proposta para o fim da greve. Júri de réu por matar vizinho após discussão sobre motosserra inicia na segunda-feira no Fórum de Passo Fundo. O crime ocorreu há 8 anos. Céu parcialmente nublado em Porto Alegre, agora faz 19 graus. Tarde de tempo seco no estado, com sol entre nuvens em todas as regiões. Maior nebulosidade em áreas do norte. 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
4: Em Porto Alegre, a chegada à capital pela Freeway, pela ponte do Guaíba, tem mais de 3 quilômetros de congestionamento neste momento. A lentidão aparece na Avenida Castelo Branco, desde a região da Nova Ponte até os acessos ao centro e à rodoviária. O fluxo é afetado pelo trabalho de equipes do DMLU, que fazem a capina e também a retirada da vegetação às margens da pista. Apesar da retenção, o trânsito segue fluindo lentamente na região. No túnel da Conceição, o movimento também é mais carregado neste momento na chegada à rodoviária, mas sem bloqueio total. Com o trânsito, Ayrton Lemos.
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2: A Caixa Econômica Federal já renegociou R$ 820 milhões de reais em dívidas com o novo Desenrola Brasil. O programa foi lançado no dia 4 de maio pelo governo federal, com o objetivo de ajudar famílias, estudantes e pequenos empreendedores a renegociar dívidas. A nova fase da iniciativa terá duração de 90 dias e prevê descontos de até 90%, juros reduzidos e a possibilidade de uso do FGTS para abatimento dos débitos. O ministro Alexandre de Moraes, do Supremo Tribunal Federal, avaliou que a Lei Gaúcha sobre indenização por falta de luz é inconstitucional. O magistrado é o relator do caso na corte. Moraes acolheu os argumentos das distribuidoras de energia elétrica. O voto do ministro acompanha o entendimento do Ministério Público Federal e da Advocacia Geral da União. O Supremo julga se a lei de agosto do ano passado, que prevê indenização automática para quem ficar sem luz por mais de 24 horas, é inconstitucional. Os demais 9 ministros ainda não se manifestaram. O julgamento no plenário virtual seguirá até a sexta-feira da semana que vem. 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Notícia na hora certa volta na Rede Gaúcha às 4 horas. Da redação, Pedro Quintana.
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6: 15 horas e 5 minutos.
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1: 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Bom, e a gente segue por aqui contigo nessa tarde maravilhosa de sexta-feira, também no oferecimento da Faculdade Ideal de Getúlio Vargas. 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

0: Que ótimo saber que você tá por aí dividindo junto com a gente a tua sexta-feira, o teu start de final de semana. Pra você que tá trabalhando, um bom trabalho, que seja uma tarde produtiva pra você. E pra você, quem sabe, que já cumpriu as obrigações pela semana, já tá em casa curtindo um excelente fim de, pode aumentar o volume e curtir aqui com a nossa programação. A gente volta pra segunda parte do Overdose com eles, Fernando e Sorocaba.
1: 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Tô vivendo a história do delegado que tá perseguindo minha vida, rapaz. Não tá fácil, não.
2: Ei, delegado. Essa gosta de investigar, né?
1: Investiga, mas a gente ama essas danadas. Né? Fala sério. Vamos lá, canta aí, vai.
2: Delegada, será que eu sou motivo de investigação?

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0: Tá aí, é o som da sexta-feira, Pedro Capó e Alan Walker na programação com Calma, 15h16. Bora rapidão pro nosso Dose Paparazzi de hoje.
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0: Pois é, eu achei que eu ia poder usar esse quadro aqui da nossa programação pra gente trazer informação sobre a nova música da Copa do Mundo que a Shakira lançou agora em um pouco, né? Mas enfim, teve algo agora perto do meio-dia que fez a gente mudar um pouquinho os planos por aqui. E novamente vamos falar de Virgínia Fonseca e Vini Júnior. Pois é, minha gente, aquilo que a gente tava imaginando aconteceu, né? Desde semana passada que eles estão sendo destaque aqui no nosso Dose Paparazzi de hoje. Primeiramente, houve um burburinho aí de uma possível briga. Vini Júnior postou uma foto com ela, se declarando com ela. E aí o povo já achou que tava tudo certo. Mas logo depois Vini Júnior apagou a foto lá no Instagram também. Aí o povo já achou que não tava mais tudo certo. Enfim, e aí agora a bomba veio à tona, né? Isso porque a influenciadora Virgínia Fonseca anunciou nesta sexta-feira o término do relacionamento com o jogador Vini Júnior após cerca de 7 meses juntos. Nas redes sociais, Virgínia publicou uma foto ao lado do atleta e escreveu que viveu a relação de forma verdadeira, com respeito e entrega, mas que prefere encerrar quando algo deixa de fazer sentido. Ela afirmou que segue torcendo pelo sucesso e pela felicidade de Vinícius e pediu respeito ao momento. Em programas de TV como O Melhor da Tarde, agora em a pouco, surgiram comentários sobre um possível desconforto envolvendo a presença de duas influenciadoras convidadas para acompanhar compromissos do jogador na Espanha. Segundo esses relatos, Virgínia teria sido surpreendida ao encontrar as convidadas em um restaurante em Madrid após o jogo do Real Madrid, onde estava o Vini Júnior também. Claro, as informações sobre esse episódio circulam como bastidores e não foram confirmadas oficialmente pelos envolvidos, né? Teve também uma festa que o pessoal tá falando que Vini Júnior foi, não avisou a Virgínia e ela descobriu depois, e aí tinha também esse rolo aí com essas duas influenciadoras, né? São informações não confirmadas, o término sim foi confirmado, a Virgínia publicou lá no Instagram dela uma foto dos dois falando sobre o término da relação, e ela disse lá na postagem, né, que ela viveu de forma verdadeira o relacionamento, mas que agora prefere encerrar o ciclo porque algo deixou de fazer sentido no meio do caminho, né? Tá aí, minha gente. Com certeza cenas para os próximos capítulos por aqui, né? Vamos ver como é que vai acontecer aí o final de semana, e segunda-feira a gente te atualiza. Mas ó, daqui a pouquinho eu trago informações também sobre a nova música da Shakira ligada à Copa do Mundo, né? A galera tá preocupada com isso, tomara que o término aí não deixe nada influenciar Vini Júnior na Copa do Mundo, né, minha gente? Pois é, Brasil tá precisando de um milagre nessa Copa do Mundo e é só isso, né? Bora, comercial, e daqui a pouquinho a gente tá de volta.
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4: 15 horas e 19 minutos.
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1: 3 da tarde, 24 minutinhos. Bora pra mais sucesso na programação. Agora tem um rockzinho nacional chegando com ela, Pitty.

3 da tarde, 27 minutinhos. Antes da próxima música, é só mandar um abraço todo especial lá pra minha amiga Mari, pra Fran, né? O pessoal tá aí mateando nessa tarde de sexta-feira. Meninas, forte abraço pra vocês aí. Obrigado demais pela companhia. Um excelente final de semana pra vocês, tá bom? Tudo de bom? Mari mandou um áudio pra gente pedindo uma música, mas tinha que ter um batidão junto. Então, bora. É o clima da sexta-feira, né, minha gente? Rafa e Júnior, Hugo e Guilherme na programação com Amo o Maloqueiro. Bora curtir.

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1: 15 horas e 30 minutos.
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11: Bora pra mais sucesso aqui na programação de sexta-feira. Agora tem Paulinha Fernandes e logo depois a gente traz a música tema da Copa do Mundo, hein? Fica ligado por aqui.

Bora, minha gente, como prometido, vamos trazer a música tema da Copa do Mundo FIFA 2026, os vencedores do Grammy e do Latin Grammy, né, a Shakira e Burna Boy, lançaram agora há pouco a faixa Die Die, escolhida como música oficial da Copa do Mundo de 2026. Shakira também foi confirmada como uma das atrações do show do intervalo da final, no dia 19 de julho, ao lado de Madonna e do grupo coreano BTS. Será a primeira vez que a decisão do torneio terá um espetáculo de intervalo reunindo artistas globais, né? Anunciada durante o evento do Global Citizen em Nova York, a música também se tornou o hino da campanha do Fundo de Educação da FIFA, que busca arrecadar 100 milhões até o fim do torneio para ampliar o acesso à educação e ao esporte para crianças do mundo. A Shakira, inclusive, destinará os royalties da faixa do fundo, né? Enquanto a Sony Music dobrará os primeiros 250 mil dólares arrecadados. A cantora ainda doará um dólar de cada ingresso vendido da turnê nova dela, que tá rodando o mundo, né? Então a gente vai curtir a música tema da Copa do Mundo 2026 na programação Die Die, chegando pra você.

Bah, essa nada a ver com sexta-feira, né, minha gente? Pelo amor de Deus, é Neto e Cristiano, se eu chorar, essa tava na playlist. Bora, essa aqui é melhor. Israel e Rodolfo, melhor que muita gente. Vamos focar nessa, ó.

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1: 15 horas e 47 minutos.
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6: Bora pra mais música com cara de sexta-feira, minha gente. Calvin Harris, aumenta o volume aí, que essa dá aquele gás especial na programação.

aí, comunidade ninjitsu na programação, aqui a gente recordou sucesso, né? 15 horas agora, 56 minutinhos. Bora lá, minha gente, precisamos fechar aí a nossa segunda parte já do nosso overdose voando, né? Voando a nossa tarde de sexta-feira, sexta-feira é sempre assim. Bom, a gente vai fechar então essa segunda parte com o sucesso internacional de The Beach Boys, pra gente recordar California Dreamin'. Daqui a pouquinho tem notícias na hora certa e na volta eu tô de volta com mais som na tua tarde.

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2: Notícia na hora certa, no sinal, 4 horas. Veto da União Europeia à carne brasileira causaria impacto de quase 600 milhões de reais para o Rio Grande do Sul. Ministro Alexandre de Moraes vota para derrubar lei gaúcha que trata de indenização por falta de luz. Magistrado é o relator do caso no Supremo. Caixa já renegociou 820 milhões de reais no novo Desenrola Brasil. Céu parcialmente nublado em Porto Alegre, agora faz 18 graus. Tarde de tempo seco no estado, com sol entre nuvens em todas as regiões. Maior nebulosidade em áreas do norte. 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
4: Acidente provoca lentidão na freeway BR-290 na saída de Porto Alegre para o litoral norte. O trecho mais afetado fica no quilômetro 89, antes da ponte do Guaíba, no sentido capital litoral, nas proximidades da arena. O trânsito já começa a trancar. A ocorrência envolve 3 veículos e não há vítimas. Os motoristas foram orientados a retirar os carros para o acostamento. O congestionamento chega a cerca de 3 quilômetros no trecho. Como alternativa, os motoristas podem utilizar a BR-448 e também a Farrapos em direção ao Vale dos Sinos. Com o trânsito, Ayrton Lemos.
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2: A Polícia Federal trocou a área responsável por investigar as fraudes em aposentadorias e pensões do INSS na Operação Sem Desconto. O caso deixou de estar sob responsabilidade do delegado Guilherme Figueiredo Silva, da Divisão de Repressão a Crimes Previdenciários, e passou para o grupo que investiga políticos com foro especial no Supremo Tribunal Federal. O despacho administrativo, que oficializa a troca, aponta que a nova estrutura é mais adequada para investigar as fraudes no INSS por envolverem suspeitas de corrupção de agentes com foro privilegiado. Israel e Líbano concordaram em estender por 45 dias um cessar-fogo anunciado pelo presidente dos Estados Unidos, Donald Trump, em 16 de abril. O Departamento de Estado norte-americano classificou como altamente produtivas as negociações entre Israel e Líbano realizadas em Washington na quinta e na sexta-feira e informou que os países voltarão a se reunir para novas rodadas de negociações nos dias 2 e 3 de junho. As conversas dessa semana foram o terceiro encontro entre os dois lados desde que Israel intensificou os ataques aéreos contra o Líbano após o Hezbollah disparar mísseis contra o território israelense no dia 2 de março. Cartórios de protesto, jeito mais eficiente de recuperar uma dívida. Notícia na hora certa, volta na Rede Gaúcha às 5 horas. Da redação, Pedro Quintana.
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9: 16 horas e 4 minutos.
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4: Muito bem, rapidinho já estamos de volta. Terceira e última parte do Overdose, começando aqui pela 100.3 de Marcelino Ramos. Você é o nosso convidado especial a continuar ligado junto com a gente, a aumentar o volume, porque tá de volta a melhor sequência do teu rádio. A primeirinha delas da terceira parte tá chegando com Tyblant. Excelente tarde pra você.

0: aí o sucesso de Alok com o Ixan, meu amor. Agora tá chegando aquela hora que eu adoro trazer pra você aqui na programação.
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0: Muito bem, no ar, o Top Music de hoje, atualizando você sobre aquela música que tá sendo a parada de sucesso, aquela que tá sendo a mais tocada. No Top Music de hoje, fazendo a pesquisa pra você em Spotify, Deezer, YouTube, todas as rádios do mundo. A primeiraça é dele, The Weeknd, com Ariana Grande.

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1: 16 horas e 19 minutos.
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Muito bem, e assim chegamos ao final de mais uma edição do Overdose. Agradeço demais a tua companhia, a tua parceria em mais uma tarde. E ó, hoje fechando tem sucesso de responsa, hein? Daniel, te amo cada vez mais, essa regravação, participação de Gloria Groove e depois tem Beyoncé. Até, se cuidem, tchau, tchau!

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1: 16 horas e 34 minutos.
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Olá, muito boa tarde para você de Marcelino Ramos, para você que nos ouve na região. Agora são 16 horas e 34 minutos. Você está ligadinho com a gente aqui na Salete FM 100.3. Estamos começando por aqui em clima de final de semana. Mais um programa de todo final de tarde, Território Sertanejo no Ar. Nossa última edição da semana, tarde de sexta-feira, 15 de maio de 2026, com tempo nublado, parece que a chuva está querendo se antecipar, né? Não teríamos chuva hoje, segundo a previsão, mas parece que ela está chegando. Aí temos tempo nublado, 21 graus de temperatura em Marcelino Ramos, e a gente começa o Território Sertanejo levando a você um final de tarde de muita música boa e a emoção que o sertanejo nos proporciona. Vamos até às 5h50 te fazendo companhia por aqui. Quem também chega na parte técnica de seleção musical, deixando a todos o seu alô, seu boa tarde, é o meu colega, meu amigo Ebenezer, e conosco também estão nossos parceiros aqui do programa, 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Vamos abrindo a nossa edição de hoje com Jorge Mateus. Boa tarde. Música.

E a tua trilha sonora de final de tarde está aqui com a gente no Território Sertanejo, 16 horas e 44 minutos. Ouvimos aí sucesso com Simone e Simária na nossa programação e tem muito mais para você curtir. Vamos até às 5h50 te fazendo companhia. 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

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E segue a música por aqui, vamos curtindo mais sucesso com João Neto e Frederico.

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1: 16 horas e 50 minutos.
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0: Santos.
1: E estão faltando 8 minutos para 5 horas da tarde. Estamos por aqui te fazendo companhia em clima de final de semana com o Território Sertanejo. Daqui a pouquinho, na virada de hora, você acompanha as notícias na hora certa. 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Vamos ouvindo mais música, chegando o sucesso por aqui com Vitor e Léo.

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2: Informou que o ressarcimento de seus produtos será suspenso. Em entrevista ao portal G1, o diretor executivo de assuntos jurídicos e corporativo da empresa, Sérgio Pompilho, disse que a decisão da Anvisa de hoje de manter a suspensão de fabricação e venda de produtos contaminados não obriga a empresa a realizar a indenização. Antes da decisão desta sexta, a IP havia disponibilizado um canal no próprio site para que consumidores solicitassem o ressarcimento dos produtos afetados. Em nota publicada após a reunião da diretoria colegiada da Anvisa, a IP também afirmou que seus controles e análises internas apontam que os produtos da marca são seguros para o consumidor. O ministro Flávio Dino, do Supremo Tribunal Federal, determinou hoje a abertura de uma investigação preliminar sobre o envio de emendas parlamentares a ONGs ligadas à produtora responsável pela cinebiografia do ex-presidente Jair Bolsonaro. A apuração tramita sob sigilo. Nesta semana, o portal Intercept Brasil revelou que o ex-senador e pré-candidato à presidência Flávio Bolsonaro teria procurado o banqueiro Daniel Vorcaro, dono do Banco Master, em busca de recursos para a produção do filme intitulado Dark Horse. 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Da redação, Ian Tambara.
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4: 17 horas e 4 minutos.
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1: Continuamos por aqui com o Território Sertanejo, 17 horas mais 14 minutos, com a gente Regalinha Automóveis e Peças. 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Seguimos por aqui com mais sucesso de Zé Neto e Cristiano. Boa tarde.

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1: 17 horas e 22 minutos.
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Passaram 26 minutos das 5 horas da tarde. Muito obrigada por nos acompanhar aí nesta tarde de sexta-feira. Território Sertanejo segue por aqui até as 5h50. 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Vamos ouvindo mais sucesso aqui na programação com Goiano e Paranaense.

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1: 17 horas e 31 minutos.
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Vamos continuando por aqui com o Território Sertanejo, 17 horas mais 34 minutos, até as 5h50 te fazemos companhia. Depois você acompanha a oração da Ave Maria, na sequência o programa Hoje nos Esportes. 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Vamos ouvindo mais música com Maiara e Maraísa.

E assim chegamos ao final da nossa edição desta sexta. Quero te agradecer pelo carinho da tua audiência. Para você, um excelente final de semana. E segunda-feira, o Território Sertanejo está de volta a partir das 16h30. Nós vamos fechando a nossa última edição da semana com Sérgio Reis e Zezé Di Camargo e Luciano. Tchau, tchau.

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1: 17 horas e 50 minutos.
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1: Maria, Mãe do Silêncio e da Humanidade, que vive perdida no mar sem fim do Senhor. Sem ti, tudo ficou parado. O tempo, o espaço, a palavra, a música, o silêncio e a mulher. Tu assumiste tudo. Jamais se viu na face da terra uma figura de tamanha doçura, candura e inefável encanto. Por este motivo, ao cair da tarde, os sinos repicam e as crianças, jovens e adultos de todas as raças reúnem-se e, com um olhar voltado para o infinito, rendem uma homenagem, uma prece a Maria.
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O Senhor anunciou a Maria, e ela concebeu do Espírito Santo. Eis aqui a serva do Senhor. Faça-se em mim segundo a vossa palavra. E o Verbo se fez carne e habitou entre nós. Ave Maria, cheia de graça, o Senhor é convosco. Bendita sois vós entre as mulheres, e bendito é o fruto do vosso ventre, Jesus. Santa Maria, Mãe de Deus, rogai por nós, pecadores, agora e na hora de nossa morte. Amém. Rogai por nós, Santa Mãe de Deus, para que sejamos dignos das promessas de Cristo. Hoje, sexta-feira, fazemos memória da paixão e morte de Jesus Cristo na cruz. Rezemos uma dezena do terço da misericórdia. Iniciemos meditando o texto do Diário de Santa Faustina, número 1190, quando Jesus diz: De todas as minhas chagas, como de torrentes, corre a misericórdia para as almas, mas a chaga do meu coração é uma fonte de insondável misericórdia. Dessa fonte jorram grandes graças para as almas. Queimam-me as chamas da compaixão. Desejo derramá-las nas almas humanas. Fala a todo mundo da minha misericórdia. Pai nosso que estais no céu, santificado seja o vosso nome. Venha a nós o vosso reino. Seja feita a vossa vontade, assim na terra como no céu. O pão nosso de cada dia nos dai hoje, perdoai as nossas ofensas, assim como nós perdoamos a quem nos tem ofendido, e não nos deixeis cair em tentação, mas livrai-nos do mal. Amém. Ave Maria, cheia de graça, o Senhor é convosco, bendita sois vós entre as mulheres, e bendito é o fruto do vosso ventre, Jesus. Santa Maria, Mãe de Deus, rogai por nós, pecadores, agora e na hora de nossa morte. Amém. Creio em Deus Pai Todo-Poderoso, Criador do céu e da terra, e em Jesus Cristo, seu único Filho, nosso Senhor, que foi concebido pelo poder do Espírito Santo, nasceu da Virgem Maria, padeceu sob Pôncio Pilatos, foi crucificado, morto e sepultado, desceu à mansão dos mortos, ressuscitou ao terceiro dia, subiu aos céus, está sentado à direita de Deus Pai Todo-Poderoso, de onde há de vir a julgar os vivos e os mortos. Creio no Espírito Santo, na Santa Igreja Católica, na comunhão dos santos, na remissão dos pecados, na ressurreição da carne, na vida eterna. Amém. Eterno Pai, eu vos ofereço o corpo e o sangue, a alma e a divindade de vosso diletíssimo Filho, nosso Senhor Jesus Cristo, em expiação dos nossos pecados e dos do mundo inteiro. Pela sua dolorosa paixão, tende misericórdia de nós e do mundo inteiro. Pela sua dolorosa paixão, tende misericórdia de nós e do mundo inteiro. Pela sua dolorosa paixão, tende misericórdia de nós e do mundo inteiro. Pela sua dolorosa paixão, tende misericórdia de nós e do mundo inteiro. Pela sua dolorosa paixão, tende misericórdia de nós e do mundo inteiro. Pela sua dolorosa paixão, tende misericórdia de nós e do mundo inteiro. Pela sua dolorosa paixão, tende misericórdia de nós e do mundo inteiro. Pela sua dolorosa paixão, tende misericórdia de nós e do mundo inteiro. Pela sua dolorosa paixão, tende misericórdia de nós e do mundo inteiro. Pela sua dolorosa paixão, tende misericórdia de nós e do mundo inteiro. Deus Santo, Deus Forte, Deus Imortal, tende piedade de nós e do mundo inteiro. Deus Santo, Deus Forte, Deus Imortal, tende piedade de nós e do mundo inteiro. Deus Santo, Deus Forte, Deus Imortal, tende piedade de nós e do mundo inteiro. Ó sangue e água que jorrastes do coração de Jesus, como fonte de misericórdia para nós,
eu confio em vós. Jesus, eu confio em vós. Salve, Rainha, Mãe de Misericórdia, vida, doçura e esperança, nossa salve. A vós bradamos os degredados filhos de Eva. A vós suspiramos, gemendo e chorando neste vale de lágrimas. Eia, pois, advogada nossa, esses vossos olhos misericordiosos a nós volvei. E depois deste desterro, mostrai-nos, Jesus, bendito fruto do vosso ventre. Ó clemente, ó piedosa, ó doce sempre Virgem Maria, rogai por nós, Santa Mãe de Deus, para que sejamos dignos das promessas de Cristo. Oração. Deus Pai de infinita misericórdia, ouvi nossas preces, nossas súplicas e atendei-nos pela intercessão de Maria Santíssima, Nossa Senhora das Dores. E abençoe-nos, ó Deus Todo-Misericordioso, em nome do Pai, do Filho e do Espírito Santo. Amém. Uma boa tarde a todos.

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1: Filho do ex-presidente Jair Bolsonaro, Eduardo Bolsonaro nega ter atuado como produtor de filme que recebeu dinheiro de dono do Banco Master, Daniel Vorcaro. Bombeiros controlam incêndio em sala comercial no bairro Santa Rosa de Lima, na zona norte de Porto Alegre. Ninguém ficou ferido. Produtores de fumo da região centro-sul do estado protestam por valorização da safra na BR-116 em Camaquã. Céu parcialmente nublado em Porto Alegre, agora faz 17 graus. O tempo seco permanece com poucas nuvens na maior parte do estado. A nebulosidade se concentra mais em áreas da faixa norte. Com os cartórios de protesto, a cobrança de dívidas de até um ano é gratuita para o credor.
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3: Trânsito muito lento no sentido Arena Capital, nos dois sentidos, interior capital e Porto Alegre interior, em razão de reflexos ainda de um acidente que aconteceu mais cedo, por volta das 4 horas da tarde. Túnel da Conceição também com bastante reflexo, trânsito bastante lento nesse momento, aqui na saída de Porto Alegre, com reflexos também na Oswaldo Aranha. Com o trânsito, Ayrton Lemos.
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1: Sobe para 20 o número de cisnes mortos no zoológico de Sapucaia do Sul, mas teste descarta gripe aviária nos animais.
4: O resultado negativo para a síndrome respiratória e nervosa foi confirmado pelo Laboratório Federal de Defesa Agropecuária de Campinas, em São Paulo, após a morte de 20 cisnes no parque. Mesmo com o resultado, o zoológico seguirá fechado por tempo indeterminado. Segundo a Secretaria Estadual do Meio Ambiente, a medida foi mantida para permitir o avanço das investigações sobre as causas das mortes e garantir também a adoção de protocolos de segurança para animais e também para visitantes. Os primeiros registros ocorreram na quarta-feira. Desde então, equipes do governo federal acompanham o caso. Da redação, Carolina Pastel.
1: Após fim de greve, aulas da rede municipal serão retomadas na próxima segunda-feira em Canoas.
5: A decisão de retomar as atividades na próxima semana foi definida em assembleia da categoria na tarde de hoje. Na segunda-feira, o sindicato havia decidido manter a greve por não ter fechado acordo com a prefeitura em dois pontos. A retirada de uma gratificação relacionada a melhorias ao índice de desenvolvimento da educação básica e também em relação ao aumento real de 2% no salário. Uma contraproposta foi feita ao município, que se manifestou hoje, dizendo que iria manter sem alteração a proposta encaminhada na segunda-feira. Sem uma nova oferta, os professores decidiram encerrar a greve, mas seguir em negociação. Da redação, Roxane Carvalho.
1: 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Da redação, Ian Tambara.
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6: E estes são os 16 clubes classificados às oitavas de final da Copa do Brasil. Grêmio, Inter e Juventude como representantes gaúchos. Além deles, Cruzeiro, Fluminense, Vasco, Santos, Mirassol, Atlético Mineiro, Palmeiras, Remo, Chapecoense, Atlético Paranaense, Corinthians, Fortaleza e Vitória. O sorteio dos confrontos ocorre no próximo dia 26 de maio, às 11 horas da manhã, na sede da CBF. Não há travas, pode dar qualquer confronto. As datas das oitavas de final estão previstas para o início do mês de agosto. E no fim de semana tem Brasileirão. Neste sábado, às 18h30, Inter contra o Vasco no Beira-Rio. Domingo, 4 horas da tarde, na Fonte Nova, em Salvador, Bahia, diante do Grêmio.
2: 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Luciano Périco.

0: figurinha, não leu minhas figurinhas, Maurício. Eu troquei o figurelli, não leu minhas figurinhas,
1: Maurício.
0: Você
1: faz tráfico de figurinha, galera,
0: não,
1: na empresa?
0: Não, usa essa palavra aqui, ó. Repetidas para trocar, Maurício.
1: Você tá com mais de 70% do álbum já.
0: Para quem tá, mais ou menos, para quem tá na rádio, ó, o barulhinho, ó.
2: Pegou o homem aí, ó.
0: Pega aqui, figurinha, figurinha. Tamo de volta com hoje nos esportes com o Pretty Woman. Na trilha de Nutri-Frango, gostoso é ser saudável. Essa música é... Não tem como não pensar na Julia Roberts, amor.
1: Eu vi esse filme 5, 6 vezes, porque a química dos atores... E é uma história tão despretensiosa no primeiro... E outra, né? Na história original, não tinha final feliz. Na história original, os dois não ficavam juntos. É. Mas a graça da história, ela fica tão... assim...
0: Eram mundos muito diferentes.
1: Isso, a graça da história é que terminam juntos, né?
0: É.
1: Então...
0: 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Hora certa, 6:06 na virada. 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Temperatura estava caindo ali quando eu cheguei à tarde, o sol já estava se despedindo e a temperatura caindo. 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Sempre conosco, com a temperatura que vai caindo, mas até que está menos frio do que os outros dias, né? Não está tão frio, né, Maurício? Tão frio.
1: Em Carlos Barbosa estava geladíssimo, mas aí é serra, né?
0: É.
1: Aí é serra.
0: Vamos começar então com a dupla, Grenal. Bom, eu estava pensando, o Grêmio joga domingo, o Inter joga amanhã. Então, Felipe Duarte... Começo contigo, então. Primeiros destaques aí do Internacional, mais aprofundados aí, Felipe.
2: E eu já quero chamar para a nossa live, para quem está acompanhando o programa na live também, e para quem está acompanhando na rádio, que consiga entrar no YouTube depois, GZH, consiga visualizar. Porque o Inter está preparando uma ação de marketing já nas suas redes sociais, convocando o torcedor para comparecer no Estádio Beira-Rio amanhã de branco. Nessa tarde, o post dizia o seguinte: faça parte do nosso movimento, amanhã, venha de branco. E por que essa ação? Porque o Inter vai estrear um novo uniforme neste sábado, 6:30 PM, contra o Vasco da Gama. Ah, mas ele é mandante? Mandante, mas vai jogar de branco.
0: Mas o que que tem?
2: Faz parte, vai
1: o
2: lançar.
1: O Vasco joga de preto.
2: Com a faixa transversal branca.
0: Fica e o Inter bem todo combinado.
2: E não sei se vocês já viram esse uniforme branco quando o Inter lançou há uma semana.
0: Vi.
2: É uma réplica da camisa utilizada no Mundial de 2006 contra o Barcelona. Isso. O símbolo é o mesmo, o escudo é o mesmo.
1: O tipo de número.
2: A bola polo, o tipo de número, tá tudo muito parecido.
0: Comemoração dos 20 anos.
2: A peça de marketing utilizou o Luiz Adriano e o Yarley, que estavam lá dentro de campo. O Abel Braga, que hoje é coordenador, diretor técnico, na época era o treinador. E alguns jogadores do atual elenco, Borré, Bernabé, enfim, é uma peça para divulgar essa camisa nova. A única diferença está nas três listras da Adidas, da fornecedora do material, na época não era ela, agora é, e essas listras são na cor dourada, justamente como uma menção ao grande momento do Inter como instituição, o título mundial de 2006. Mas não deixa de ser, então, um jogo amanhã, que é importante para efeitos de tabela, o Inter precisa ganhar até para... É um confronto direto, o Vasco hoje... Está bem na frente do Inter na tabela, mas 2 pontos de distância. Então, se o Inter ganhar do Vasco, ultrapassa a equipe carioca. Então, na questão do espetáculo, tem essa menção ao título mundial e ao lançamento do novo uniforme. Dentro de campo, a tendência é de manutenção daquele time que empatou em Curitiba contra o Curitiba, com a mudança na zaga. Félix Torres e Vitor Gabriel estão suspensos. Mercado e Juninho herdam as duas vagas.
0: Ali a foto do uniforme está na live agora que o Felipe fez referência.
2: É, muito legal a... uniforme.
0: Só todo, que ali a lista, camisa. Ela tá...
1: Ela é dourada, normal. Mas parece preta no calção.
0: Pois é. Né?
2: É.
0: Mas ali ela é dourada, tá como dourada. É dourado. Bem dourado.
1: Na camiseta dá pra perceber que é dourado, mas no calção parece preto, mas é dourado.
2: Pois tudo. É. Acho que é até pelo fundo que é isso.
0: É, isso.
2: Escureceu também o calção, mas é tudo dourado. Bom, e dentro de campo, então, a provável escalação do Inter tem Rochê, Bruno Gomes, Gabriel Mercado, Juninho e Matheus Bahia, Vijagra, Bruno Henrique, Alex, Bernabé, Carboneiro e Alejandro, repetindo aquela ideia de um time não tão propositivo, né? Vai, de certa forma, entregar a bola ao Vasco e contra-atacar.
0: Tá ali o campinho, Felipe, ó. Repete, vamos ver.
2: Rochê, Bruno Gomes, Mercado, Juninho e Matheus Bahia, Bruno Henrique e Vijagra, os dois volantes, Alex e Bernabé nas pontas, o Carboneiro se aproximando do Alejandro. É o time que a gente está propondo.
0: É, e ali tem uma opção com o Borré na frente, né?
2: É porque o Borré vive um bom momento,
0: sabe,
2: né?
0: Que eu tenho... Eu escrevi a coluna aqui, Maurício.
2: Vou refazer, Lucerinho. ele
0: não,
2: vem,
0: tem feito gols, gols.
2: Fez gol nos últimos três jogos.
0: Então, assim, mas ele vai me dizer, mas ele fez gols contra adversários frágeis. Bom, mas fez gol eu também.
1: Fez gol, também não dá para ser rançoso.
0: Nós vamos começar a rançar de tudo. Quando o Inter ganha do Atlético é porque é fraco. Quando o Grêmio ganha do Riestra é porque é fraco.
1: Daí rançoso
0: não. Nós vamos viver reclamando da vida aqui, não. Eu escrevi a coluna aqui, Felipe, eu tenho dúvida entre Alejandro e Borré, sinceramente. Eu não sei, eu ainda começaria o jogo com o Borré.
2: Eu acho que vai
1: eu
2: o Alejandro.
1: Eu começaria com o Alejandro.
0: Talvez tenha aqui um pouquinho daquele ranço, assim, que poderia ser evitado. Que a gente sabe que pode ter, é que o Borré erra um lance. Mas eu acho que ainda o Borré é mais jogador que o Alejandro.
2: É, eu levo em consideração o último jogo do Inter, que foi pela Copa do Brasil contra o Atlético, quando o Borré esteve em campo por 90 minutos, né? E naquela ideia de não desgastar o jogador, se ele fosse titular, teria
0: essa
2: saído.
0: É a lógica.

0: passe contra o Fluminense, né? Dando assistência para gol já em jogos anteriores. É uma questão de justiça, a mim parece. Mas também não vou dizer que está errado se o Borré ficar. São dois centroavantes. Um no momento que já era bom, o outro recuperando um padrão que se espera dele pelo que o clube paga para ele. O Inter está vivendo um momento que é consolidar. Não é plástico, né, Lucianinho? Não é refinamento. Não é pagar,
1: não, não é
0: pagar
1: show,
0: com
1: né,
0: ver.
1: Maurício,
0: é. Não é pagar com ver. É ver o Internacional ganhar do Vasco como for possível para se livrar, para se afastar de uma zona que não deveria lhe pertencer, mas em boa parte desse início de campeonato lhe pertenceu, que era Z4 ou proximidade de Z4.
1: Né? Eu estou vendo aqui, Felipe, até fiquei na dúvida para não... Certamente tu tem nas tuas anotações, mas eu fui, não queria te dar a bola nas costas. Fui ver a escalação contra o Fluminense, mudando a questão da zaga.
0: Era o goleiro diferente.
1: É o goleiro diferente.
0: E a zaga.
1: É. Então, assim... Para mim, esse é o exemplo de jogo positivo do Inter que tem que se repetir amanhã.
0: Isso. É,
1: e, Fluminense.
0: É o mesmo time, só que com o Antony no gol e a dupla de zaga, Félix Torres e Vitor Gabriel. E esse time se repete para o jogo contra o Curitiba com a entrada do Rocher. E agora a ideia é manter a mesma escalação, só que com os suspensos. Como saem Félix Torres e Vitor Gabriel, entra o Mercado e Juninho.
1: Muito bem. 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Jason Lisboa, para falar mais de Grêmio, dupla Grenal, Cooperativa Santa Clara, há mais de um século, nossa história é feita juntos. Maurício esteve lá na terra da Santa Clara hoje.
0: Foi, Barbosa, e né? O pessoal da Santa Clara estava lá, o presidente do conselho,
1: Alexandre
0: o proprietário,
1: Guerra, toda a turma.
0: Alexandre, todo mundo estava lá.
1: Alexandre Guerra acho que é presidente do conselho agora.
0: Isso, né? Isso, estava todo mundo lá, porque é uma, o Alexandre é do marketing da Tramontina,
1: da CBF, isso.
0: Perdão, da CBF, não da Tramontina,
1: CBF, isso,
0: da CBF,
1: é.
0: Isso.
1: 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Jason e o Grêmio que encara o Bahia. Bahia que é uma fera ferida, né?
0: É, ah, sem dúvida.
1: Como diria a música do Roberto Carlos.
0: E fronteira para o Rogério Ceni.
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0: Tive as roupas e os
1: sonhos
0: rasgados
1: 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Como é que vem esse Bahia? Como é que vai o Grêmio, que vem de vitória, mas no brasileiro o Grêmio está ferido. E não pode perder, né, meu caro Jason?
2: Pois é, Lucianinho, um abraço para você, para o seu Maurício, para quem tá ligado na Gaúcha. Olha, falo aqui de Salvador, 27 graus a temperatura nesse momento, já escureceu, céu fechado, né? A noite chegou agora, nesse momento aqui, a Salvador, mas a temperatura segue alta. E, Lucianinho, a questão, até o Maurício falou do Rogério Ceni, você perguntou também, conversando com os colegas aqui de Salvador, eles não veem o Rogério Ceni sendo demitido do Bahia. Tem aí as eliminações na Copa do Brasil, tem eliminação precoce na pré-Libertadores, mas o Rogério Ceni goza de muito prestígio interno e inclusive com o Grupo City. Então, a não ser que ele peça demissão, essa é a leitura aqui dos colegas baianos, que ele peça demissão, ao contrário, ele deve ser mantido no cargo. Ah, vai chegar a parada para a Copa, daqui a pouco tem que ver como é que vai estar a situação com o Bahia, mas os colegas não apostam aqui em derrota, por exemplo, para o Grêmio e demissão do Rogério Ceni. Acreditam sim na manutenção do trabalho, porque é assim que o Grupo City vem realizando, vem trabalhando no Bahia. Mas claro, o Grêmio, ele quer aproveitar essa boa fase fora da arena, Lucianinho. O Grêmio, em pouco mais de uma semana, ele mudou o seu patamar como visitante na temporada. A gente lembra, foram mais de 100 dias sem vencer jogando longe da arena, mas conseguiu derrotando o Riestra na Argentina pela Sul-Americana por 3-0 na semana passada, e agora, ontem à noite em Sergipe, repetiu um 3-0 no Confiança e acaba afastando aí o mau momento fora de casa. Mas no Brasileirão ainda é um problema, porque não venceu jogando fora de casa. Então quer aproveitar essa boa maré, jogando longe da arena, quem sabe domingo voltando a vencer até para sair da zona de rebaixamento. Teve treinamento...

0: agora à tarde no CT do Vitória, lá no Barradão. O Grêmio daqui a pouco está, inclusive, iniciando o deslocamento lá do CT aqui para sua concentração na praia de Itapuã. E nesse treinamento, Lucianinho, Maurício, uma novidade. O zagueiro Luiz Eduardo, que foi convocado de última hora às pressas, precisou ser chamado pelo técnico Luiz Castro. O Luiz Eduardo está à disposição. Chegou hoje pela manhã e participa desse treinamento. Está com os seus companheiros e, inclusive, com, olha, grandes chances de ser titular no jogo contra o Bahia no domingo. Isto porque o Balbuena, que ontem entrou no jogo, sentiu uma fisgada, um problema muscular, foi retirado no intervalo da partida contra o Confiança. O Balbuena fez exames hoje pela manhã, o Grêmio ainda não divulgou o resultado, mas a tendência, a expectativa é, assim, de uma má notícia, uma lesão no zagueiro paraguaio. Então, voltando ao esquema com três zagueiros, que é uma tendência para o jogo contra o Bahia, ontem contra o Confiança, o Luiz Castro escalou o time com dois zagueiros e teve, em certos momentos, dificuldades contra a equipe do Sergipe. Para o jogo contra o Bahia, voltando ao esquema com três zagueiros, ele pode escalar, sim, o Luiz Eduardo como titular. Ontem na coletiva até o Luiz Castro citou o Kahneman como opção, mas aí jogaria com dois canhotos, Kahneman, o Vieri e também o Gustavo Martins. O outro problema, Lucianinho, para o jogo de domingo é a ala ou lateral direita do Grêmio. Por quê? Porque o Pavon está suspenso. Eu coloco nesse momento duas possibilidades. O Marcos Rocha, que ontem reapareceu, ou no esquema com três zagueiros, o Enamorado podendo atuar também por ali.
1: Pois é. Falou da questão da, né, do esquema que foi contra o Confiança, que foi diferente dos três zagueiros que estão na tela agora na live. Para quem está na live, ô Jason, olha o caráter. Olha o caráter da nossa equipe de lives. Tu não está vendo aí o retorno? Tá vendo? Não, né?
0: Tô vendo agora.
2: O que está escrito ali?
1: O que está escrito ali antes? Jason Lisboa acompanha o Grêmio em Salvador, tá? Em laranja tem uma outra legenda.
0: Ah, esse eu não consigo. Esse eu não.
1: Tá, eu vou ler para ti então, tá?
0: Por favor.
1: É uma pergunta. Ah. Ainda no Nordeste, Lisboa?
0: Não, eu tô acompanhando o Grêmio, né?
1: É uma pergunta, mas eu achei uma pergunta irônica, assim, uma sacanagem contigo.
0: Um pouco mau caráter essa pergunta, né?
1: É Lucas Arruda que tá na direção junto com a Isabela Garbim. Porque... eu acho que não é coisa da Isabela Garbim.
0: Eu acho que não.
2: Não, e não. Todos nós sabemos o quanto você foi a contragosto pra beira do mar na última semana, né?
1: Tu não queria ir. Né? Tu te sacrificou pra ir pro Nordeste, passar calor aí.
0: Isso.
1: Fugir do frio maravilhoso e o pessoal bota isso na live.
2: Uma vez fora do microfone, você me confessou que uma mágoa sua é que não existe time na Série A em Cubatão, que é a cidade que você mais gosta de ir.
0: Não, à disposição. Os desafios são lançados e a gente se coloca à disposição da empresa. Não tem problema, não estou aqui em Salvador para isso.
1: Maurício Saraiva, o time ali que está na tela, que em princípio três zagueiros à volta, os dois volantes... e daí mais dois avançados, um em cada lado, um extrema de cada lado. O Mac até não chega a ser bem um extrema, mas caindo por um lado, e na frente o Vini da Pose. O que te parece, Maurício?
2: Eu gosto da ideia do retorno dos três zagueiros, que foi o melhor momento defensivo do Grêmio. O jogo de quarta-feira, você não tira... de quarta ou ontem? Ontem. Você não tira nada... ontem. Você não tira nada para o jogo contra o Bahia, porque foi uma partida que já começou de passagem. Todo mundo sabia que o Grêmio ia passar, o Grêmio faz um gol cedo, ainda faz
1: Confiança
2: outro.
1: Confiança sabia que o Grêmio
2: Confiança
1: ia passar.
2: Confiança sabia. Então era um protocolo a ser cumprido. E no meio desse protocolo, o susto de um jogador machucado, que tonteou, que teve que sair. Então aquele jogo foi esquisito. E daquela partida de ontem você não tira nada. A única coisa que parecia já definida desde o jogo com o Flamengo é que do jeito que o Thiago entrou bem no segundo tempo contra o Flamengo, ele poderia ter uma sequência. É o que vai acontecer. Mas não tem a ver com o jogo de quarta-feira. A volta dos três zagueiros. O Mac continua titular, porque nós não vamos mais discutir a titularidade dele.
1: Não se mexe.
2: Se Enamorado ou Marcos Rocha, eu acredito em Enamorado, porque o Marcos Rocha é menos competitivo, né? O Pulga, que é o driblador do Bahia, que estava no banco contra o Remo, volta ao time titular. O Marcos Rocha não tem vigor.
1: Até para botar o Enamorado ali, para ter uma confusão também para o Bahia se preocupar para aquele lado ali, para o Juba se preocupar, né?
2: E o Enamorado, ele tem muita entrega sem a bola, né? Ele combate, ele toma a bola do cara, ele é a formiguinha. Se driblou, ele acha que já passou, ele está na sua frente de novo. Então o time está bem escalado.
1: Bom, Jason, daqui a pouco tu volta com mais Grêmio direto aí de Salvador. Onde é que tu está exatamente esse teu cenário ao fundo aí?
0: Porque tá uma... praia.
1: Ah, é praia uma praia atrás.
0: É, já É isso, é uma praia, tá? O
3: passar
0: mar tá...
3: uma
0: é
3: tarde,
2: aquele resort que eu entrei no sala de redação, vocês ficaram dizendo, poxa, ali tá mostrando a praia.
1: Itapuã.
2: O Jason tá no mesmo cenário.
1: É.
2: E a gente percebe o desgosto, né, do Jason, assim, a contrariedade.
1: Ele tá contrariado.
2: Ele tá meio corado, né?
1: É.
2: Pegou um sol.
0: Não, mas isso foi por causa do sol de ontem lá.
1: Encontrou Tieta aí já, Tieta do Agreste.
0: Ainda
1: não vi Tieta ainda.
0: Ainda não vi
1: nem Caetano, nem Caetano e Betânia.
2: Moro no
1: nem
2: Rio.
1: Caetano. Nem Vevé. O Caetano está estacionando o carro no Leblon. É. Nem Veveta não viu aí também?
0: Nem Veveta.
1: Nada.
0: Não, então. Ainda
1: Cláudia
0: não.
1: Leite também nem... não está.
2: Cláudia Leite, se você vê, você identifica a Cláudia Leite pelo protetor auricular que ela usa para não ter barulho no ouvido.
3: Vocês estão de sacanagem, é, mas eu fui de... Mas era férias, tá? Fui de férias para Salvador, tô no Pelourinho lá, tomando uma cervejinha. Entra no bar, num boteco, botecaço no Pelourinho, com o pai de Washington.
1: É.
2: Eu fiz botequim do Maurício com o compadre Washington e Ovelha. Sabe o cantor aquele cabeludo, claro. Ovelha? Ou, ou, ou.
3: Ei, ei, ei, ei.
2: Sem você não viverei.
1: É. Vou fazer intervalo 6h22, hoje nos Esportes, na Gaúcha. Depois a gente volta para Bahia. Sorria, você está na Bahia, Jason. E com o Felipe Duarte com mais Inter. Com essa música maravilhosa, trilha do filme Hair, indo pro intervalo. E a gente já volta, não sai daí.

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0: vinheta.
1: Caráter, a gente não vê por aqui.
0: John Paul Young, toca aí, vamos ver. Ó. Maurício faz ombrinha assim,
1: ó. Rebola com o ombro.
0: Que é o que como é que é fazer, mas como é que é?
1: Só o direito. O raciocínio não alcança isso.
0: É que o ligamento não consegue, mano. Estamos de volta hoje nos esportes, no seu fim de tarde, noite, já aqui em Porto Alegre. 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Pode deixar o Loves in the Air, meu caro.
1: Deixa.
0: No fundo. 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Vamos lá, destaque do trânsito. Anoiteceu em Porto Alegre, noite fechada. 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Ayrton Lemos, onde é que tu anda? Boa noite. Acho que se perdeu pela noite, Maurício. Não quero me precipitar.
1: Não me surpreende nada.
0: Caiu na noite.
1: Ah, já foi.
0: Caiu, tocou, foi pra noite.
2: Loves in the Air e ele abandonou
0: Loves in
2: tudo.
0: The Air e largou tudo. Foi abrir uma padaria ou de repente foi pra Gandaia, não sei. Mentira, tô brincando. Daqui a pouco vem então Ayrton Lemos com o trânsito antes Copa do Mundo. Era da sua autoria aquela legenda ali na nossa live, Lucas Arruda. Boa noite.
3: Boa noite, Luciane. Boa noite a todos. É que nem a cotação GZH. Uhum. Tem um núcleo de calibragem.
0: Ah, tem uma calibragem.
3: Então a gente não
0: pode. Mas nós não fomos consultados aqui no estúdio. Assim.
3: É, mas assim, eu posso trazer uma estatística aqui, que é a seguinte. Eu não vejo o Jason Lisboa, por exemplo, em Curitiba, em Goiânia, em Belo Horizonte.
0: Onde não tem praia,
3: agora
0: ele não tá
3: tem
0: indo.
3: Litoral ou viagem internacional, tem Jason Lisboa. Tá? Pois é. Mas isso aí é algo que eu estou avaliando aqui internamente. Eu
0: vou começar a cuidar isso.
2: Importante. Eu desconfio quem fez a cartela. Desconfio de quem fez.
3: O que? A tarja ali? A não posso revelar quem foi.
0: Copa do Mundo, Arruda!
3: Lucianinho, é o seguinte, um compilado de mini informações, porque tem algumas coisas importantes acontecendo nessa sexta-feira. A primeira delas... Carlo Ancelotti estará em loco em Atlético Paranaense e Flamengo nesse domingo. Jogo na Arena da Baixada, contrato recém-renovado até 2030. Isso porque o Flamengo é o time que mais vezes aparece na pré-lista do Ancelotti para a Copa do Mundo.
2: E ele vai ver também jogadores desafiados, pressionados pela eliminação para o Vitória ontem na Copa do Brasil. O Paulo Pereira pegou, porque no Flamengo se cobra sucesso sempre, Lucas, porque a folha mensal do Flamengo é 40 milhões de reais.
3: Pois é.
2: E aí quando você é eliminado, não é no pênalti, é eliminado dentro dos 90, merecido por um Vitória épico, é verdade, mas o Paulo Pereira pegou, a pressão para ganhar o que resta, ou seja, Libertadores e Brasileiro, é muito grande, e o primeiro episódio pós-eliminação é domingo contra o Atlético Prr.
3: Com a presença do técnico italiano, 7 nomes do Flamengo estão na pré-lista, Lucianinho. Bom, convocações, tá? Seleções definidas para a Copa nessa sexta-feira. Começo destacando o Japão, que teve o anúncio da lista, mas uma baixa importantíssima. Menos um jogador de importância na Copa. O grande jogador da seleção japonesa, Kaoru Mitoma, que joga no Brighton da Inglaterra, está fora da Copa do Mundo por lesão. O Haiti, Lucianinho, nosso adversário na fase de grupos, também convocou a sua seleção, o técnico Sébastien Migné. E o principal destaque do Haiti é o Wilson Isidore, que joga no Sunderland, da Inglaterra. Ele que é francês de nascimento, mas escolheu a seleção haitiana. E, por fim, a Bélgica foi convocada também nesta sexta-feira.
0: Geração belga, que vai brilhar na Copa.
1: Geração belgicana.
0: Belgicana, que vai brilhar na Copa, que não passa na nossa frente.
3: O termo, Lucianinho, OGB, a ótima geração belga. Tem alguns remanescentes.
0: Qual é o teu ídolo na Bélgica, Maurício?
1: Ah, o cara que tinha uma certa dificuldade em decidir em que cama dormiria. O De Bruyne.
0: Eu gosto de provocar o Maurício.
1: Ele tinha problemas com momentos decisivos, mas era um grande jogador.
3: Só contra o Brasil, né, que ele resolveu.
1: Lá ele resolveu. É. Mas na rodada seguinte já também já foi.
3: O De Bruyne está convocado, tá, Lucianinho? Está convocado o De Bruyne, está convocado também o Doku do Manchester City e o Courtois, que foi até alvo de polêmica em meio ao ciclo, porque se aposentou da seleção e está de volta o goleiro belga, que joga no Real Madrid. Destaque
1: é o modelo Léo Dias nesse negócio do Courtois.
3: Teve isso, né?
1: Courtois teve digamos, como é que eu vou dizer isso?
0: Tirei o Courtois,
1: ele envolveu-se
2: com a mulher do De Bruyne, quando o De Bruyne ainda era casado com a mulher que o Courtois se envolveu.
3: Virou telhado, né?
2: Eles passaram um tempo sem se falar, depois voltaram a se falar o mínimo, e parece que isso persiste até hoje. É o que o Léo Dias, do Hoje no Esporte, sabe.
3: O Léo Dias belga, né? Falou, né?
0: Mas acontece, tipo, a gente nunca se fala, que eu e tu, só não.
2: É.
0: Pra acontecer alguma coisa?
2: Você quer me contar alguma coisa, Luciano? Vamos, nós estamos amigos. Vamos lá. O que aconteceu?
0: Não, no campo sentimental. Hoje é uma briga normal, Maurício.
2: Para tudo. Tá tudo certo aí, Luciano?
0: O
2: que tem dentro da caixa?
0: É, a briga não tem a ver com.
2: Para.
0: Não tem a ver com casamento. Não, é briga.
2: Mas pode contar na frente da pessoa.
0: O Felipe Duarte participou. Como é que tá tudo certo?
2: Tá tudo certo aí, Luciano?
0: Depois daquele fato, a gente não se fala mais. Só no ar.
3: Lucianinho, quem vai levar a Rádio Gaúcha para a Copa do Mundo? 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
0: Obrigado, Arruda! 6h33, hora certa de KTO. 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Em seguida, eu vou ler alguns recados aqui na nossa live. 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Mas antes de eu abrir aqui o meu YouTube para olhar os recados, Nicolas Lira e os destaques dos esportes internacionais. Nicolas.
4: Tudo bem, Lucianinho? Tudo. Boa noite. Bem. Vamos falar de futebol inglês aqui no espaço de esportes internacionais, porque amanhã tem a final da Copa da Inglaterra. O Manchester City, que também está na disputa do título do campeonato inglês, enfrenta o Chelsea. A final da Copa da Inglaterra, que é tradicionalmente decidida em jogo único em Wembley, amanhã, 11 horas da manhã. O City, que já venceu a Copa da Liga, agora tenta o seu...
2: E o Chelsea com técnico interino.
4: Exatamente,
2: né?
4: O Chelsea, que é só o nono colocado na Premier League, né? Tenta salvar, de certa forma, a temporada, né? Tem 4 derrotas
2: nos últimos 5 jogos. O City já perdeu uma Liga dos Campeões numa final para o Chelsea.
4: É isso.
2: Antes de ser campeão, depois, em cima da Inter de Milão.
4: E lembrando também, né, Lucianinho, que o City tem outra decisão na terça-feira. A gente falou de campeonato inglês, naquela perseguição ao Arsenal, para tentar levar a decisão do campeonato inglês para a última rodada. Terça-feira, o time de Manchester enfrenta o Bournemouth do Ryan. O Ryan que já vai saber, né, vai entrar em campo sabendo se estará ou não na Copa do Mundo, convocação que acontece na segunda-feira. O Arsenal entra em campo também na segunda contra o Burnley. Uma vitória em casa pode fazer com que o time seja campeão sem entrar em campo, aí a depender, claro, do resultado do City na terça-feira. Então, reta final e um final de semana de decisões na Inglaterra, Lucianinho. 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
0: Obrigado, Nicolas Lira, com os esportes internacionais aqui no Hoje. Alguns recados na live aqui do Gustavo Gato. Boa noite, Lucianinho, Maurício. Vocês não concordam que o Ancelotti levar 5 zagueiros mais o Danilo não é um exagero? Queima uma vaga lá na frente que poderia ser do Neymar ou do Rayan e até mesmo do Pedro?
2: A vaga do Neymar me parece que ela está assegurada. A minha coluna em GE, em Zero Hora, edição de fim de semana, é sobre isso, Neymar e a Copa. Do Rayan eu gostaria que fosse no lugar de um defensor, mas eu entendo o Ancelotti.
0: Eu escolhi, ele tem uma... entre um e outro, eu botei o Neymar, tirei o Rayan.
2: Pois é, até dava para ir os dois, mas aí teria que haver um defensor a menos. Mas eu entendo o Ancelotti, porque a seleção dele não é firme o suficiente para você prescindir de defensor. Talvez ele tenha que se defender mais do que atacar. Então eu compreendo.
0: A Elaine Marisa está sempre aqui na live. Elaine, um beijo, Elaine. Beijo. Sempre nos acompanhando. O Albert Chaves, a vitória contra o Confiança vai dar confiança ao grupo ou não dá para ter confiança com esta vitória contra o fraco Confiança?
2: Muito boa sacada. Me parece que você não leva nada de quarta para o domingo, a não ser o que não fazer. Não dá para repetir a intensidade tão baixa, não dá para repetir só 2 zagueiros, a desconcentração de alguns jogadores como o Mac, que é um jogador emergente maravilhoso. Então, o que não fazer é de quarta-feira. Ah, o que de qualidade você leva para domingo? Nada.
0: Aqui recados também sobre o Globo Esporte. Um abraço para o Antônio Deben, que está participando. O Vonei Soares também mandou recado. O Leonir Ávila está sempre na live também, junto com a Cléo Gremistone. Enfim, uma galera de fé que sempre manda recado. O Luciani manda um abraço para o meu pai, João, e a minha mãe, Sônia, aqui em Rolante. Sempre na audiência. Alô, Rolante. O César Silva está na live nos acompanhando. Um beijo, então, para o pai e para a mãe. O pai, João, a mãe, Sônia, do nosso querido César, lá de Rolante, na escuta. Aqui o Silvio está lembrando, o Silvio Schiller, que o Aston Villa bateu o Liverpool por 4-2.
2: Foi para a Liga dos Campeões. Isso. Ganhou. Com esse resultado, foi para a Liga dos Campeões pela Premier League.
0: Temos dois intervalos ainda, né, Vitor? Então vamos fazer o seguinte, ó. Tem que fazer intervalo agora. Na volta eu volto com o trânsito. E mais destaques com a Helena Brum aqui, com o futebol feminino. Mais dupla Grenal aqui no Hoje, então. Vamos para o intervalo. Mete bala aí na trilha. Vitor Scheid, ó, Maurício, aí também há. Que filme era essa música, Maurício? Muito fácil, né?
2: Tá baixo.
0: Sobe o som aí, Vitor, ó.
2: Ah, eu vi só 15 vezes Grease, nos tempos da Brilhantina. É. 15 vezes. Entre
0: 1978.
2: Cinema, entre cinema e passar na TV e no canal fechado, 15 vezes.
0: Então vamos pro intervalo com Summer Nights na trilha. É, John Travolta e o Olivia Newton-John indo pro intervalo e a gente já volta.

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0: Estamos de volta a 6h42 com Elvis Costello, canção eternizada por Charles Aznavour. Maurício Saraiva, gosta muito, gosta. 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Na França, trânsito, Ayrton Lemos. Avante, Ayrton.
1: Zanin, o trânsito segue bastante lento na saída de Porto Alegre pela Freeway, a BR-290. O congestionamento já chegou a cerca de 4,5 km, está diminuindo neste momento, ali no meio da Ponte do Guaíba, na região da Ponte do Guaíba, até a região do quilômetro 92, que é próximo ao entroncamento e à caixa d'água da Polícia Rodoviária Federal, no acesso à BR-116. O fluxo é bastante carregado para os motoristas que deixam a capital em direção ao litoral norte e também para quem segue rumo a Canoas e a região metropolitana. Em diversos pontos, os veículos chegam a andar em baixa velocidade. Houve, Luciane, hoje uma série de acidentes durante a tarde.
0: Sim.
1: Naquele mesmo ponto, no quilômetro 92, que é perto da fábrica da Coca-Cola, e o trânsito começa a trancar ali a partir da Arena. E aí tem mais o movimento da sexta-feira, do sextou, que a Polícia Rodoviária diz que é comum também nesse horário, né? A gente registra sempre aqui. Que aumenta muito o fluxo de veículos em direção à região metropolitana. Então, no quilômetro 92 da Freeway, houve uma colisão lateral entre um carro e uma carreta agora há pouco. Os veículos estão na pista lateral. Apesar da ocorrência, ninguém ficou ferido e não houve bloqueio total da pista. O trânsito tende a fluir mais para frente agora, ao longo da noite, Lucianinho. Segundo as informações apuradas no local, a lentidão também, claro,
0: tá.
1: É o reflexo da sexta-feira, né? Dessa grande movimentação pelos bares da cidade, na saída em direção à região metropolitana.
0: É complicado. Obrigado, Ayrton. Informações do trânsito aqui no Hoje, 6h45, para fechar o programa, hein? Helena Brum, nossos parceiros de futebol feminino, Heleninha.
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0: Obrigado, Helena. CRVR sempre com a temperatura, está 16 graus. Sinal marcou 15 para 7, kto.bet.br. É hora de dar tchau. Último destaque, 10 segundos, Felipe Duarte.
3: Vasco já em Porto Alegre, muito desfalcado. Thiago Mendes, Rojas, Adson, Spinelli, Paulo Henrique, Cuiabano fora da partida.
0: Ô, Maurício.
4: É o jogo para ganhar do Vasco, é amanhã.
0: É um mistão, hein? 10 segundos aí de Grêmio, Jason.
5: Pai, tá cobrando $100 mil do Grêmio pelo empréstimo segundo do Arezzo para o Peñarol no final do ano passado. E o prazo para pagamento já estourou. O caso pode
0: já
5: parar
0: estourou,
5: na FIFA.
0: Assim como nós teve tempo também. Já estourou. Tchau, Maurício.
4: Beijo.
0: E chegando o correspondente.
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17: Documentos apontam que ex-deputado Eduardo Bolsonaro era produtor executivo de filme que recebeu dinheiro do Banco Master e responsável por captar recursos.
18: IP vai interromper ressarcimento a consumidores após Anvisa suspender obrigação de recolhimento imediato de produtos da marca.
17: Professores da rede municipal de Canoas decidem encerrar greve e aulas serão retomadas na segunda-feira.
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17: Bom início de noite, agora são 6 horas e 51 minutos.
18: A temperatura é de 16 graus na capital.
17: Novos documentos revelam que o deputado cassado Eduardo Bolsonaro trabalhou como produtor executivo do filme sobre a história do ex-presidente Jair Bolsonaro. A função consta em contrato a que o portal Intercept Brasil teve acesso. Na quarta-feira, o site revelou que o banqueiro Daniel Vorkar, o dono do Banco Master, ajudou a financiar o filme e que as negociações envolveram contratos diretos com o filho mais velho do ex-presidente, o senador Flávio Bolsonaro. A publicação exibiu áudio em que o pré-candidato à presidência pede dinheiro e pressiona pelos pagamentos. De acordo com a reportagem, o banqueiro chegou a pagar R$ 61 milhões de reais. Uma das linhas de investigação busca esclarecer se o dinheiro foi usado para financiar despesas de Eduardo Bolsonaro nos Estados Unidos. Em vídeo publicado nas redes sociais, o ex-deputado negou qualquer irregularidade.
20: Não tem nada de legal. Nada de regular. Mas ainda assim, eles vão tentar emplacar as suas narrativas, se apegando a termos técnicos para tentar manipular você a imaginar que nós estamos mentindo.
18: Segundo o Intercept, o contrato de produção foi assinado digitalmente por Eduardo em 30 de janeiro de 2024. O filho do ex-presidente Jair Bolsonaro aparece ao lado do deputado federal Mário Frias como produtor executivo do filme. Além disso, o documento traz a empresa Go Up Entertainment como sede, que tem sede nos Estados Unidos, como produtora. O ministro Flávio Dino, do Supremo Tribunal Federal, determinou hoje a abertura de uma apuração para investigar supostas irregularidades na destinação de emendas parlamentares a um grupo de entidades ligadas à GoUp.
17: Na tarde de hoje, o senador Flávio Bolsonaro concedeu entrevista à CNN Brasil e afirmou que a relação que mantinha com Vorkaro era estritamente para investimentos no filme. Ele pediu desculpas por ter negado inicialmente qualquer relação com o banqueiro.
18: Temperatura de 16 graus em Porto Alegre, 12 em Caxias do Sul, 14 em Santa Maria, 12 em Pelotas, 13 em Rio Grande, 17 graus em Passo Fundo. Cleocum atualiza a previsão do tempo para as próximas horas.
12: Agora à noite, a tendência é de um tempo bastante seco e frio sobre o Rio Grande, principalmente durante a madrugada, com temperaturas baixas, um frio bastante expressivo, tomando conta da maior parte da região. E o pessoal tem que ficar atento e manter os agasalhos para amanhã, porque a gente começa o sábado com temperaturas abaixo de 5 graus em muitas áreas do estado e entre 5 e 10 noutras tantas. A expectativa é de chuva no final do sábado na divisa com Santa Catarina e fiquem atentos, o domingo será um pouco mais chuvoso.
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17: A IP informou que o ressarcimento dos produtos da marca será suspenso. O diretor executivo de assuntos jurídicos e corporativo da empresa, Sérgio Pompilho, disse que a decisão da Anvisa de hoje de manter a suspensão de fabricação e venda de produtos contaminados não obriga a empresa a realizar uma indenização. Antes dessa decisão, a IP havia disponibilizado um canal no site para que os consumidores solicitassem o ressarcimento dos produtos com lote de final 1. Os diretores da Anvisa determinaram que a empresa deverá apresentar um plano de ação. A IP disse que pretende voltar a tratar do envio de valores via Pix aos clientes afetados somente após novos laudos técnicos.
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1: Trânsito lento na saída de Porto Alegre pela Freeway, a BR-290, na noite desta sexta-feira. O congestionamento já chegou a cerca de 4,5 km, desde a ponte do Guaíba até a região do quilômetro 92, próximo ao entroncamento e à caixa d'água da Polícia Rodoviária Federal, perto do acesso à BR-116. No trecho, houve uma colisão lateral entre um carro e uma carreta. Apesar da ocorrência, ninguém ficou ferido. Segundo informações da Polícia Rodoviária Federal, o fluxo intenso também é reflexo do movimento típico de uma sexta-feira na saída da capital em direção ao litoral norte e à região metropolitana. Com o trânsito, Ayrton Lemos.
18: Mais 1.000 famílias gaúchas vão ser contempladas com um programa estadual de auxílio à casa própria. O benefício será possível através de recursos que sobraram de fases anteriores do programa Porta de Entrada. O projeto funciona como ajuda financeira para facilitar a compra da casa própria a famílias com renda de até 5 salários mínimos.
17: Ainda nesta edição, teste descarta gripe aviária no zoológico de Sapucaia do Sul.
18: Israel e Líbano concordam em estender cessar-fogo por 45 dias.
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17: Após 3 semanas de paralisação, os professores da rede municipal de Canoas decidiram hoje pelo fim da greve. Com isso, as aulas serão retomadas na segunda-feira. A Prefeitura de Canoas não atendeu aos pedidos do sindicato para aumento real de 2% no salário e nem sobre a retirada de uma gratificação relacionada a melhorias ao índice de desenvolvimento da educação básica. Agora em Porto Alegre, 16 graus a temperatura, 6 horas e 57 minutos.
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18: O trânsito na passagem da Avenida Cairu por baixo da Castelo Branco será totalmente bloqueado a partir desta madrugada em Porto Alegre. A intervenção será necessária devido ao avanço das obras na Comporta 12. Os motoristas que desejam seguir em direção ao centro deverão utilizar rotas alternativas, como a Voluntários da Pátria ou a Farrapos. Já quem precisa acessar a Avenida Portuária deve acessar a região pelo bairro Maitá, na Ernesto Neugbauer e seguir pela João Moreira Maciel.
17: Um teste descartou hoje a suspeita de gripe aviária no zoológico de Sapucaia do Sul. O resultado negativo foi confirmado pelo Laboratório Federal de Defesa Agropecuária de Campinas após a morte de 20 cisnes no parque. Mesmo assim, o local seguirá fechado por tempo indeterminado.
18: Mais de 80 cidades gaúchas estão sem vacinas contra a gripe. O número consta em um levantamento realizado pela FAMURS. Das 170 cidades que responderam à pesquisa, 83 relatam falta de imunizantes. Isso corresponde a quase metade dos municípios. São cidades de diversas regiões do estado, incluindo Serra, Centro, Noroeste e Fronteira Oeste. Outros 62 municípios informaram estar com estoque baixo. Em instantes, veto da União Europeia à carne brasileira causaria impacto de quase R$ 600 milhões ao Rio Grande do Sul.
17: Israel e Líbano concordaram em estender por 45 dias um cessar-fogo anunciado pelo presidente dos Estados Unidos, Donald Trump, em 16 de abril. O Departamento de Estado norte-americano classificou como altamente produtivas as negociações entre os dois países realizadas em Washington nessa semana.
18: O dólar fechou o pregão em alta de 1,63%, cotado a R$ 5,06. Já o Ibovespa, principal índice da Bolsa Brasileira, recuou 0,61% aos 177.284 pontos. O mercado reagiu a novos desdobramentos envolvendo a família Bolsonaro e o banqueiro Daniel Vorkari.
17: O veto da União Europeia à carne brasileira causaria um impacto de quase R$ 600 milhões ao Rio Grande do Sul. O número tem por base o faturamento do Estado com a venda de produtos ao bloco em todo o ano de 2025. O maior impacto para o Rio Grande do Sul seria a venda de frango. Nessa semana, o Brasil foi excluído por não fornecer garantias sobre a não utilização de antimicrobianos na pecuária. A decisão entra em vigor em 3 de setembro. O governo brasileiro tenta reverter a medida.
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18: A próxima edição será amanhã ao 12:50. Boa noite.
2: Do governo federal que movimentaram o país no dia de hoje.
3: Boa noite.
22: Boa noite para você que nos acompanha em todo o país.
3: Sexta-feira, 15 de maio de 2026.
22: E vamos ao destaque do dia. Atendimento contra o câncer ganha reforço.
3: 2 bilhões e 200 milhões de reais serão investidos para aumentar o acesso a tratamentos de ponta e medicamentos pelo SUS.
22: Serão financiadas também cirurgias robóticas e ampliação de reconstrução mamária.
3: O presidente Lula destaca que o governo tem a função de fazer justiça e garantir igualdade a todas as pessoas.
23: É garantir que todo mundo, sem distinção, tem que ser tratado com dignidade, com respeito em qualquer lugar desse país.
22: E ainda desenrola a Fies.
3: Em um dia, estudantes já renegociaram mais de R$ 1,3 bilhão. Graziela Mendonça.
24: Mais de 22 mil beneficiários do Fundo de Financiamento Estudantil já negociaram as dívidas nesta nova etapa do Desenrola Fies.
22: Você vai ouvir também sobre o acolhimento às mães que estudam e não têm com quem deixar os filhos pequenos.
3: Crianças podem ficar nas cuidotecas instaladas em instituições de ensino.
22: O governo do Brasil investe para aumentar o número de espaços em todo o país. Érica Brás.
25: E até 2028, 295 cuidotecas vão ser implementadas em todo o território nacional.
3: Hoje na apresentação da Voz do Brasil, eu, Mariana Jung, Mainaz
22: e
3: Brum.
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3: Mais investimentos para o tratamento contra o câncer pelo Sistema Único de Saúde.
22: São mais de R$ 2 bilhões que serão destinados a 23 novos medicamentos de alto custo, além de tratamentos de ponta.
3: O SUS vai contar com cirurgias robóticas e ampliar a cobertura de implantes mamários.
22: As novidades foram anunciadas em evento no Hospital de Amor, em Barreto, São Paulo, com a presença do presidente Lula.
0: O Hospital de Amor em Barretos, no interior de São Paulo, é o maior centro de tratamento oncológico gratuito da América Latina. O hospital atende mais de 2 milhões de pacientes do Sistema Único de Saúde por ano. Nesta sexta-feira, o presidente Lula e o ministro da Saúde, Alexandre Padilha, visitaram a unidade e anunciaram a construção do novo Centro de Pesquisa Clínica e Cirurgia Robótica do hospital e do Instituto de Treinamento em Cirurgias Minimamente Invasivas. O Ministério da Saúde vai repassar 129 milhões de reais em parcela suplementar para o Hospital de Amor. O vice-presidente Geraldo Alckmin falou sobre a importância da instituição.
4: A gente vê no Brasil inteiro o Hospital do Amor fazendo prevenção, diagnóstico, tratamento e pesquisa, treinamento de robótica, você poder atender à distância, telecirurgia.
0: Também foram anunciadas medidas para fortalecer o tratamento contra o câncer. O investimento total é de 2 bilhões e 200 milhões de reais, recursos que serão empregados em novas tecnologias, equipamentos e medicamentos. De acordo com o ministro da Saúde, Alexandre Padilha, a medida beneficia 112 mil pacientes no tratamento de 18 tipos de câncer, como mama, pulmão, leucemia, ovário e estômago.
5: 23 novos medicamentos que o povo não tinha acesso pelo SUS. Tem medicamento que custa 25 mil por mês. Agora é de graça, pelo SUS, como direito às pessoas.
0: Também foi garantido o financiamento para a cirurgia de reconstrução mamária na rede pública, o que amplia o custeio do setor, com um investimento estimado em mais de 27 milhões de reais por ano. Além disso, foi implantada uma tabela específica para o financiamento da cirurgia robótica oncológica na rede pública. O presidente Lula destacou que os investimentos elevam a qualidade dos serviços públicos de saúde.
6: O SUS está provando que aquilo que é público, quando é feito com respeito, quando é feito com dignidade e quando é feito com justiça, aquilo que é público é muito melhor. É garantir que todo mundo, sem distinção, tem que ser tratado com dignidade e com respeito em qualquer lugar desse país.
0: No evento também foi anunciada a compra de 80 novos aceleradores lineares para ampliar em 25% a oferta de radioterapia em um ano e a entrega de veículos para o transporte de pacientes por meio do programa Agora Tem Especialistas Caminhos da Saúde. São 15 veículos do programa, além de 22 ambulâncias do SAMU e uma unidade móvel odontológica. De Barretos, em São Paulo, Luciana Colares de Holanda.
7: E uma esperança para pacientes que enfrentam a batalha contra o câncer.
22: O governo do Brasil investe também em tecnologia para a produção de medicamentos para a rede pública de saúde.
7: A medida vai ampliar o acesso e proporcionar mais sobrevida aos pacientes.
8: A descoberta de um câncer avançado mudou completamente a vida da comerciante Tereza Ferreira. O diagnóstico de câncer de pulmão veio em 2018, acompanhado de medo e incertezas. Depois da quimioterapia, surgiu uma nova alternativa, a imunoterapia com um medicamento moderno, capaz de estimular o próprio organismo a combater a doença.
26: Eu fiz um ciclo de quimioterapia, deu muito resultado. E aí fiquei só com a imunoterapia. E aí foi dando certo, e com isso já ganhei 7 anos, né?
8: O tratamento teve uma resposta satisfatória. Hoje, Tereza está sem evidências do tumor e leva uma vida normal. A experiência mostra o impacto da imunoterapia, considerada uma das estratégias mais avançadas no combate ao câncer. Conhecido comercialmente como Keytruda, o medicamento age de forma diferente da quimioterapia tradicional. Em vez de atacar diretamente o tumor, ele estimula o sistema imunológico do paciente a reconhecer e combater as células cancerígenas. Isso pode aumentar a eficácia do tratamento e, em alguns casos, reduzir efeitos colaterais, como explica Clarice Baldotto, presidente da a Sociedade Brasileira de Oncologia Clínica.
9: Ele mudou a história da oncologia, eu diria assim, essa classe de medicamentos, principalmente para alguns tumores, como o melanoma, que é um tumor de pele bem agressivo, que a gente tinha pouco tratamento, câncer de pulmão, e mais recentemente para vários outros tipos de tumores, como câncer de mama, câncer de esôfago, câncer de cabeça e pescoço. Então, hoje, muitos tipos de tumores, o paciente se beneficia em utilizar essa classe de medicamentos isolada ou, às vezes, até combinada com outros tratamentos, como a própria quimioterapia.
8: Agora, essa tecnologia de ponta pode chegar a mais pacientes da rede pública. O governo do Brasil firmou uma parceria para a produção 100% nacional do medicamento, indicado para até 18 tipos de câncer. O acordo prevê a transferência de tecnologia para o Instituto Butantan, que passará a produzir o medicamento no país para distribuição pelo Sistema Único de Saúde. Um avanço para o tratamento universal, disse Fernanda Denigri, secretária de Ciência, Tecnologia e Inovação do Ministério da Saúde.
10: A expectativa é que haja uma transferência de tecnologia da empresa detentora da tecnologia para o Instituto Butantan. E neste tempo, o Instituto Butantan vai começar a aprender a fazer essa molécula e começando a produzir no Brasil.
8: Na rede privada, o custo do Keytruda pode chegar a cerca de R$ 27 mil reais por dose, o que limita o acesso. Com a produção nacional e a oferta pelo SUS, a expectativa é ampliar o tratamento e baratear o custo. Para pacientes como Tereza Ferreira, a chegada desse tratamento à rede pública representa mais do que inovação. É a possibilidade de ampliar o acesso a uma terapia que pode prolongar a vida e trazer esperança para quem enfrenta a batalha contra o câncer.
26: E acho maravilhoso todo mundo poder ter acesso a isso.
8: Hoje, a terapia já é usada no SUS para casos de melanoma, mas a expectativa é ampliar o acesso para outros tipos da doença. A ampliação depende da avaliação técnica da Comissão Nacional de Incorporação de Tecnologias no SUS, que já está em análise. Reportagem Pablo Mundim.
22: Quem está em débito com o FIES tem uma grande chance de sair do vermelho.
7: Até o fim do mês, o programa Desenrola FIES oferece descontos de até 99% nas dívidas.
22: E nos primeiros dias de adesão, muitos estudantes já aproveitaram as condições e foram negociados mais de R$1 bilhão em 24 horas.
24: Mais de 22 mil beneficiários do Fundo de Financiamento Estudantil já negociaram as dívidas nesta nova etapa do Desenrola FIES. Apenas nas primeiras 24 horas, foram mais de R$1 bilhão e 300 milhões negociados. A adesão começou na última quarta-feira. Mais de 1 milhão de alunos podem ser beneficiados com os descontos. O ministro da Educação, Leonardo Barchini, explica como participar.
11: E quem pode participar? Estudantes com contratos firmados até 2017 e que estavam em fase de pagamento em 4 de maio deste ano. A negociação pode ser feita até 31 de dezembro deste ano. Para fazer essa renegociação, você tem que entrar no site ou no aplicativo do seu banco, quer na Caixa Econômica Federal ou no Banco do Brasil. É uma nova oportunidade para você renegociar o seu débito, alívio no seu bolso, alívio no bolso dos brasileiros.
24: O FIES é uma das principais políticas públicas de acesso ao ensino superior privado no Brasil. O programa oferece financiamento para cursar graduação em instituições avaliadas positivamente pelo MEC. O Desenrola FIES visa ajudar milhares de estudantes a reorganizarem a vida financeira e seguirem com os projetos acadêmicos e profissionais. As condições variam conforme o perfil do estudante e o tempo de atraso no pagamento. Para quem está em dia ou com atraso de até 90 dias, a opção é quitar integralmente o financiamento, com 12% de desconto. Quem tem débitos vencidos há mais de 90 dias pode quitar o financiamento com desconto total nos encargos e redução de 12% no valor principal. Também tem a opção de parcelar tudo em 150 vezes, sem juros nem multas. Mas os descontos são maiores para quem está inadimplente há mais de 360 dias. O abatimento pode chegar a 99% no caso de...

0: Financeiras vão ter até 30 dias para formalizar os contratos e registrar as informações junto à Caixa Econômica Federal.
1: Após a validação, o valor será transferido diretamente para o banco responsável pela renegociação.
0: Interesse num assunto, habilidades, notas. Tudo isso pode influenciar na hora de decidir qual curso fazer no ensino superior.
1: Mas é preciso ficar atento também na escolha da instituição de ensino. Antes de se matricular, confira se a faculdade está regularizada.
2: Medicina, Direito, Engenharias, a lista de cursos superiores é grande e a responsabilidade na hora de escolher também. É preciso ficar atento sobre onde vai estudar. A instituição de ensino superior escolhida tem que ser reconhecida pelo Ministério da Educação. Caso contrário, o diploma não terá validade no mercado de trabalho. Além disso, é importante saber a nota do curso, que é dada pelo MEC. A pasta realiza ciclos de avaliações contínuos e examina quesitos como o desempenho dos estudantes, infraestrutura da instituição e formação dos professores. Cursos com notas baixas podem sofrer punições, reduzir turmas ou até fechar, caso continuem sendo mal avaliados. Saber a modalidade, se presencial ou não, também é necessário. Todas essas informações são públicas e devem estar nos sites das instituições de ensino. Os estudantes também podem realizar a consulta pelo EMEC. O sistema reúne informações sobre todas as graduações oficiais do país. Em caso de dúvidas ou problemas, procure a ouvidoria da faculdade ou a plataforma fala.br. Márcia Fernandes para a Voz do Brasil.
0: Garantir o cuidado das crianças para que as mães possam trabalhar e estudar.
1: Esse é o foco das cuidotecas, espaços públicos e gratuitos que oferecem lazer, alimentação e proteção para crianças de 3 a 12 anos, principalmente no período noturno.
0: O programa é uma alternativa segura para os horários em que as creches tradicionais já estão fechadas.
1: Até 2028 serão instaladas mais de 295 cuidotecas no país.
3: O Ministério do Desenvolvimento e Assistência Social, Família e Combate à Fome anunciou que até 2028, 295 cuidotecas vão ser implementadas em todo o território nacional, em 25 estados e o Distrito Federal, com presença em 204 municípios. As cuidotecas são espaços noturnos que recebem crianças com ou sem deficiência de 3 a 12 anos para que seus responsáveis, na maioria mulheres, possam trabalhar, estudar ou se qualificar profissionalmente. Ao todo, já foram implementadas 101 cuidotecas temporárias ou permanentes. O ministro Wellington Dias, do Desenvolvimento e Assistência Social, Família e Combate à Fome, destacou o papel deste novo instrumento social na vida dos cidadãos.
4: As cuidotecas nas universidades, nos institutos federais, no âmbito acadêmico, ela também nos municípios e instância de participação social, representam uma inovação nas políticas públicas brasileiras. Elas criam condições reais para que muitas mulheres permaneçam e avancem em sua trajetória escolar, acadêmica e profissional.
3: Maria Lúcia Tavares, professora no Instituto Federal de Minas Gerais, em Belo Horizonte, enalteceu as cuidotecas como espaços que têm auxiliado suas alunas a continuarem os estudos.
5: E o que a gente tem percebido é que essa política é super importante, não só como acesso, mas como também permanência. O fato da gente dizer que a gente vai ter um recurso como esse, ele é mobilizador para que as mulheres se inscrevam nos programas, né? Eu, como mãe, digo isso, que assim, é muito difícil para a gente estar em determinados lugares que não tem recurso para atender as nossas filhas, né?
3: A secretária nacional de Cuidados e Família do MDS, Laís Abramo, apresentou dados que evidenciam a relevância de cuidotecas na busca pelo desenvolvimento acadêmico e profissional de adultos, sem deixar de lado o cuidado com as crianças.
6: Hoje, entre os jovens que não concluíram o ensino médio, 9,5% pararam de estudar ou nunca estudaram pela necessidade de cuidar da casa, dos filhos, filhas ou outros parentes. Essa também é a principal razão pela qual 34% das mulheres que estão fora do mercado de trabalho não conseguem nem sair para procurar um emprego ou nem poderiam aceitar um emprego caso lhes fosse oferecido, é pela mesma razão. Essa proporção é maior para as mulheres negras, 37,6%, em comparação com as brancas, 29,3%.
3: Ao todo, já foram implementadas 101 cuidotecas temporárias ou permanentes. Reportagem Érica Brás.

0: Empresas brasileiras exportadoras afetadas pela instabilidade internacional podem contar com o apoio do Plano Brasil Soberano.
1: São 21 bilhões de reais, sendo 15 bilhões do governo do Brasil e outros 6 bilhões do BNDES, o Banco Nacional de Desenvolvimento Econômico e Social.
2: O BNDES, Banco Nacional de Desenvolvimento Econômico e Social, abriu nesta sexta-feira o protocolo para que o setor produtivo do país possa solicitar crédito dentro do Plano Brasil Soberano. O objetivo da nova etapa do plano é apoiar empresas brasileiras de setores relevantes para a balança comercial nacional. O Brasil Soberano também visa apoiar as empresas exportadoras e seus fornecedores afetados pela instabilidade internacional, seja por causa dos conflitos no Oriente Médio, seja por causa das medidas tarifárias impostas pelo governo dos Estados Unidos. Tem direito ao crédito empresas dos setores de siderurgia, fertilizantes, móveis, automotivo, têxtil, farmacêutico, equipamentos eletrônicos, informática e minerais críticos, entre outros. Ao todo, estão disponíveis 21 bilhões de reais, sendo 15 bilhões do Fundo de Garantia à Exportação e mais 6 bilhões em recursos do BNDES, como explica o diretor de Desenvolvimento Produtivo, Inovação e Comércio Exterior do Banco, José Luiz Gordon.
3: O programa tem um foco muito estratégico de impulsionar os investimentos no Brasil, ajudar as empresas a ganharem novos mercados de exportação, e são 21 bilhões colocados para ajudar o setor industrial a investir no capital de giro e a enfrentar tanto as adversidades como criar uma base produtiva mais robusta para que o Brasil tenha mais soberania e possa gerar mais emprego e renda.
2: Para saber como solicitar o crédito e todas as informações sobre o plano, inclusive as condições de financiamento, você pode acessar o site bnds.gov.br/Brasil Soberano. Reportagem André de Barros Lima.
0: Um gigante de mais de 2 mil quilômetros, o Rio São Francisco banha 5 estados e cerca de 30 milhões de pessoas dependem diretamente das suas águas.
1: Para assegurar o futuro do Velho Chico e garantir água a quem mais precisa, foram anunciados novos investimentos para revitalização ambiental, segurança hídrica e recuperação de bacias nas regiões do São Francisco e Parnaíba.
4: Na nascente histórica do Rio São Francisco, o ministro Valtês Góes conheceu de perto o berço do Velho Chico no Parque Nacional da Serra da Canastra, em Minas Gerais. O rio tem um papel fundamental para a segurança hídrica do semiárido brasileiro. As águas que nascem lá percorrem mais de 2 mil quilômetros e levam desenvolvimento para o coração do sertão nordestino. Hoje, mais de 30 milhões de pessoas são beneficiadas com as águas do Velho Chico. As obras de recuperação da estrada de acesso à nascente do Rio São Francisco, na cidade de São Roque, Minas Gerais, estão sendo realizadas para melhorar a trafegabilidade e fortalecer o turismo sustentável na região, como garante o ministro da Integração e do Desenvolvimento Regional, Valdez Góes.
5: Uma obra desafiadora, porque quem conheceu a estrada da Serra da Canastra antes de iniciar essa obra, sabe que a caixa dela era bem estreita. Nós temos ali de 6 a 7 metros de extensão, uma obra com toda a segurança de proteção de encostas, com drenagem, com preparação do solo, para ter uma vida útil realmente longa.
4: Valdez Góes também ressaltou o papel estratégico do Rio São Francisco para a segurança hídrica do país e defendeu a continuidade das políticas públicas voltadas à revitalização das bacias hidrográficas e o acesso à água.
5: Nós temos em torno de 2,6 bilhões de reais da conta Furnas e da conta São Francisco Parnaíba destinada a projetos de revitalização de bacias em Minas Gerais. Um impacto positivo não só para Minas, mas para todo o Brasil.
4: O ministro Valdez Góes também assinou contratos para ações de recuperação hidroambientais em Pilão Arcado, na Bahia, e Petrolândia, em Pernambuco. As iniciativas somam 9 milhões e meio de reais em investimentos voltados à recuperação de microbacias e ampliação da disponibilidade hídrica para comunidades locais. Reportagem Cleide Lopes.
0: A utilização do caça F-39 Gripen em um exercício conjunto da Força Aérea Brasileira com outras aeronaves marcou esta semana uma nova etapa na integração para a defesa aeroespacial do Brasil.
1: O caça Gripen é a aeronave mais moderna da frota brasileira e este ano teve a primeira unidade produzida totalmente em solo brasileiro, numa parceria com a empresa sueca criadora do modelo.
6: O principal destaque dessa edição é a participação inédita do caça F-39 Gripen, considerado atualmente a aeronave de combate mais moderna da FAB. Essa é a primeira vez que o modelo é empregado no exercício, marcando uma nova etapa no processo de integração do caça ao sistema de defesa aeroespacial brasileiro. O treinamento é conduzido de forma conjunta pela FAB, pela Marinha do Brasil e pelo Exército Brasileiro, com o objetivo de aprimorar a integração entre as Forças Armadas em cenários de alta complexidade. O diretor do exercício conjunto, Brigadeiro do Ar Paulo César Fischer da Silva, traz mais detalhes.
7: A gente tem a oportunidade de um cenário mais complexo, conseguimos inserir a parte de antiaérea, além da parte de salto operacional, que é muito interessante porque cria um cenário tático totalmente diferenciado para os nossos pilotos poderem realizar essa capacitação das novas táticas, técnicas e procedimentos que são utilizados no âmbito da aviação.
6: Segundo os organizadores, o exercício busca fortalecer a capacidade de resposta em situações de crise, além de aperfeiçoar operações aéreas e terrestres coordenadas. As atividades incluem missões de defesa aérea, escolta, reconhecimento, evacuação aeromédica, defesa cibernética e transporte de tropas e cargas. A operação também serve para testar procedimentos, treinar militares e elevar o nível de prontidão operacional das unidades participantes. A base aérea de Anápolis é considerada uma das estruturas estratégicas mais importantes da Força Aérea Brasileira para operações de defesa aérea e emprego do poder de combate no país. Reportagem Gabriel Pinheiro.
0: Serviços no Brasil avançou 3% em março desse ano, em comparação com março de 2025, segundo pesquisa do IBGE.
1: O destaque foi o setor de informação e comunicação, com alta de 7,9%, impulsionado por telecomunicações, tecnologia da informação e serviços digitais.
0: Já em comparação com o mês anterior, fevereiro, o setor recuou 1,2%.
1: Ainda assim, opera 18,2% acima do nível pré-pandemia.
0: Essas foram as notícias do Governo do Brasil.
1: Uma realização da Secretaria de Comunicação Social da Presidência da República.
0: Com produção da empresa Brasil de Comunicação.
1: E que agora com as notícias do Poder Judiciário e do Congresso Nacional. Uma boa noite e bom fim de semana.
0: A gente volta na segunda-feira. Boa noite para você e até lá.
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9: STF autoriza a operação contra esquema de fraude e sonegação fiscal no ramo de combustíveis no Rio de Janeiro.
10: STJ admite remissão pelo Enem para preso que já tinha diploma superior.
9: Neste fim de semana, quatro cidades realizam novas eleições.
10: Boa noite, eu sou Marcela Luiza.
9: E eu sou Walter Lima.
10: Supremo Tribunal Federal autoriza a operação da Polícia Federal contra esquema de fraude e sonegação fiscal no ramo de combustíveis no Rio de Janeiro.
9: A decisão é do ministro Alexandre de Moraes. Repórter Fernanda Porto.
11: O foco é investigar os negócios da Refit, a antiga refinaria de Manguinhos, diante de suspeita de fraudes fiscais. O grupo é considerado um dos maiores devedores de impostos do país. Entre os alvos está o ex-governador Cláudio Castro, acusado de proteger e favorecer os interesses do grupo Refit. Também é alvo da operação o empresário Ricardo Magro, dono da empresa. Diante da gravidade do caso, também foi solicitada a inclusão do nome dele na difusão vermelha da Interpol, a lista dos mais procurados do mundo. A operação dessa sexta-feira também estipulou o bloqueio de cerca de 52 bilhões em ativos financeiros e a suspensão das atividades econômicas das empresas investigadas.
10: O ministro do STF, Flávio Dino, determinou a abertura de uma nova frente de análise para apurar suspeitas de irregularidades na destinação de emendas parlamentares para projetos culturais.
9: As informações foram apresentadas pelos deputados Henrique Vieira e Tabata Amaral. Repórter Judite Aragão.
12: No despacho assinado nesta sexta-feira, o ministro Flávio Dino afirma que os fatos narrados pelos parlamentares podem indicar, em tese, o descumprimento de decisões anteriores do Supremo relacionadas à transparência e rastreabilidade das emendas parlamentares. O despacho cita que, se comprovadas, as irregularidades poderiam comprometer a efetiva entrega de bens e serviços à sociedade em afronta ao artigo 165 da Constituição Federal.
10: STJ admite redução do tempo de pena a preso aprovado no Enem, mesmo que já tenha diploma de curso superior.
9: Essa decisão uniformiza o posicionamento da Corte sobre o tema. Fátima Uchoa.
13: A sexta turma negou o benefício a um preso, mas como a quinta turma tinha entendimento oposto, reconhecendo que a escolaridade anterior não impede o benefício, a defesa interpôs embargos de divergência. Ao resolver a divergência, a terceira sessão do STJ fixou a tese de que a escolaridade prévia do preso não impede a remissão, pois tal limitação não está prevista na Lei de Execução Penal. O ministro relator Ribeiro Dantas sustentou que é possível a interpretação extensiva do artigo 126 dessa lei para favorecer o apenado quando se trata de remissão por estudo, especialmente porque o objetivo da execução penal inclui a ressocialização.
10: Neste fim de semana, quatro cidades realizam novas eleições.
9: Elas ocorrem devido à perda dos mandatos dos eleitos em 2024. Fábio Ruas.
14: Eleitoras e eleitores de Brejo Alegre, em São Paulo, e das cidades de Itaú e Ouro Branco, no Rio Grande do Norte, voltam às urnas neste domingo para eleger novos prefeitos e vices. Em Melgaço, município no arquipélago do Marajó, no Pará, a renovação será em todas as 11 cadeiras da Câmara de Vereadores. Em todas as votações deste domingo, quem vencer vai cumprir mandato até o dia 31 de dezembro de 2028.
10: Justiça do Trabalho e CNJ levam serviços gratuitos ao arquipélago do Marajó.
9: Os atendimentos acontecem de 18 a 22 de maio. Larissa Batista.
15: Anota aí, você trabalhador, trabalhadora, pode fazer a carteira de trabalho, entrar com o pedido de abono salarial e de seguro-desemprego, e pode até entrar com ações para a garantia de direitos. Entre 18 e 22 de maio, o mutirão vai levar tudo isso, de graça, a moradores dos municípios de Breves e Portel, na ilha do Marajó, no Pará. E a população vizinha, em Melgaço, também será atendida.
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10: Uma boa noite.
9: Bom fim de semana e até segunda-feira.
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16: Eu sou Paula Groba.
17: E eu sou Ricardo Nakaoka.
16: E estes são os destaques de hoje do Jornal do Senado, que começa agora.
17: Senado vai analisar projeto que autoriza restituição do imposto de renda como garantia de empréstimo.
16: Avança projeto que destina parte da arrecadação das loterias a lares de idosos.
17: Comissão debate uso de imagens de flagrantes para combater crimes no comércio.
18: Música. Boa noite.
19: Boa noite.
18: Quem tem dinheiro a receber da restituição do imposto de renda poderá usar esse valor para conseguir crédito antecipado nos bancos.
19: Um projeto que começa a ser analisado pelo Senado autoriza a restituição como garantia para empréstimos. A ideia é permitir que o contribuinte receba o dinheiro antes do calendário da Receita Federal e use os recursos da forma que considerar mais vantajosa. A reportagem é de Alexandre Campos.
20: A ideia do projeto é simples. A instituição financeira antecipa o dinheiro ao contribuinte deduzido os valores com encargos e juros, que deverão constar claramente em contrato, e passa a ter direito de receber a restituição no lugar dele na data do calendário divulgado pela Receita. Autor do projeto, o senador Plínio Valério, do PSDB do Amazonas, afirmou que em 2025 foram pagas quase 22 milhões de restituições que, somadas, correspondiam a cerca de 40 bilhões de reais. Ele explicou que, ao anteciparem o recebimento desse dinheiro a que tem direito, por meio de contratos de empréstimo com os bancos, os contribuintes poderão usá-lo para quitar uma dívida mais cara ou comprar um bem em condição mais vantajosa.
21: A gente quer, assim, surgir uma nova possibilidade, uma nova opção para que as pessoas possam utilizar o seu imposto de renda de forma como queira, que ele beneficie e não apenas o Estado.
20: Pelo texto, o valor do empréstimo com a instituição financeira não poderá ser superior ao indicado na restituição pela Receita. Se eventualmente ultrapassar, o contribuinte continuará responsável pelo pagamento do saldo remanescente. Se for menor, o total que exceder será devolvido a ele na data da restituição.
18: E o dinheiro arrecadado com multas ambientais poderá ajudar no resgate e cuidado de animais abandonados em todo o país.
19: A Comissão de Assuntos Econômicos aprovou um projeto que destina parte desses recursos a organizações sem fins lucrativos, responsáveis pela proteção animal. Repórter Lana Dias.
22: Quem comete infrações ambientais pode ser multado entre R$50 e R$50 milhões de reais, com base no dano causado. A proposta aprovada na Comissão de Assuntos Econômicos quer direcionar parte desse valor a programas de acolhimento e proteção de animais domésticos abandonados. Na leitura do relatório, a senadora Tereza Cristina, do PP de Mato Grosso do Sul, lembrou que as multas ambientais já subsidiam outras ações.
23: Esses recursos já são fonte para outras ações governamentais, de forma que caberá ao processo orçamentário decidir em que medida cada um dos objetivos concorrentes será contemplado com as receitas arrecadadas.
22: A proposta vai ser analisada pela Comissão de Meio Ambiente.
18: E parte do dinheiro arrecadado com loterias poderá ser usada para ajudar na manutenção de lares de idosos em todo o país.
19: A medida foi aprovada pela Comissão de Assuntos Econômicos. Repórter Marcela Cunha.
24: O projeto permite destinar parte da arrecadação das loterias esportivas a instituições sem fins lucrativos que cuidam de idosos em tempo integral. Segundo o autor, senador Jaime Campos, do União de Mato Grosso, muitas acolhem pessoas sem apoio familiar e sem recursos. Pela proposta, a receita líquida de 3 concursos por ano ajudará essas entidades na compra de medicamentos, higiene, segurança, prevenção de infecções e adaptação de espaços. A relatora, senadora Damares Alves, do Republicanos do Distrito Federal, lembrou que os abrigos para idosos atendem uma população especialmente vulnerável.
25: Os casos de idosos com pouco ou nenhum amparo familiar e com carência de recursos para viver um final de vida de forma digna tendem a aumentar nas próximas décadas. Precisamos garantir recursos para essa finalidade tão nobre e meritória.
24: Damares também reforçou que o projeto cria uma fonte permanente de recursos sem aumentar despesas da União, já que apenas reorganiza a destinação de parte do dinheiro das loterias.
18: E com o aumento da população idosa no Brasil, um outro projeto em análise no Senado pode ampliar a presença de médicos geriatras no atendimento básico do SUS.
19: A proposta prevê apoio da União para a contratação e qualificação desses profissionais. Repórter Henrique Nascimento.
26: Com o aumento da expectativa de vida, cresce também a preocupação com a saúde e a autonomia da população idosa. O projeto apresentado no Senado pelo senador Isauci Lucas, do PL do Distrito Federal, prevê incentivos incentivo à atuação de médicos especialistas em geriatria nas unidades básicas de saúde e equipes de saúde da família. Para o parlamentar, o país precisa criar políticas públicas voltadas ao envelhecimento da população.
0: Será que o governo acha que de 60 até os 100 o cara vai ficar assistindo televisão o dia todo em casa? Não vai. Você tem que criar política pública para o idoso. Nós temos sérios problemas com os idosos hoje. Se a gente não criar política pública, a gente vai ter sérios problemas.
26: A preocupação com a qualidade de vida faz parte da rotina do aposentado Nelson Takayanagi, que pratica atividades físicas na Universidade de Brasília.
1: Com o passar da idade, né? A gente vai tendo uma série de dificuldades locomotoras, psicológicas, físicas. E aí, esse tipo de atividade tenta manter a gente ativa e tenta manter a gente sem necessidade de um apoio.
26: O projeto será analisado pelas comissões do Senado.
2: Já está em vigor a lei que garante que assassinos de agentes de segurança cumpram pena preferencialmente em estabelecimentos federais de segurança máxima.
19: A iniciativa tem o objetivo de oferecer uma resposta rigorosa a crimes cometidos contra policiais, membros da Força Nacional e militares das Forças Armadas. Repórter Douglas Castilho.
3: Além do encarceramento em unidades federais, a nova legislação promove mudanças nas regras do regime disciplinar diferenciado, o RDD. O intuito é agilizar o processo legal, permitindo a solicitação da inclusão do preso nesse sistema mais rigoroso logo no início de sua detenção, dando ao juiz um prazo máximo de 15 dias para a decisão final. O texto determinava que o cumprimento da pena nesse regime fosse obrigatório, mas com vetos do presidente da República, essa ida para o RDD continuará dependendo de avaliação judicial caso a caso. O relator da proposta no Senado, o senador Sérgio Moro, do PL do Paraná, falou sobre o objetivo da medida.
5: Manda um recado ao mundo do crime, ao crime organizado especialmente, que assassino de policiais vai cumprir a pena em penitenciária federal de segurança máxima. Regime de cárcere duro, sim, mas um regime de cárcere necessário.
3: Também foi vetado o trecho que proibia expressamente o preso submetido ao RDD de progredir de regime ou conseguir livramento condicional. A presidência justificou que o endurecimento das penas precisa caminhar junto com as garantias constitucionais.
2: E a Comissão de Constituição e Justiça pode aprovar na próxima reunião a divulgação de imagens e áudios de crimes em flagrante dentro de estabelecimentos comerciais.
19: A ideia é que o compartilhamento dessas informações ajude na identificação e denúncia de criminosos. As informações com o repórter Bruno Lourenço.
6: O relator senador Esperidião Amin, do Progressistas de Santa Catarina, afirmou que o objetivo é auxiliar no combate à impunidade por meio da identificação e denúncia dos infratores. Ele ressaltou que a proposta traz mecanismos para impedir a simples divulgação de vídeos de furtos.
7: Ademais, a exigência do registro de boletim de ocorrência e a previsão de responsabilização por divulgação indevida funcionam como mecanismos de controle e desestímulo a abuso.
6: Depois da CCJ, o projeto de lei vai ao plenário do Senado.
19: Com trabalhos técnicos de João Lira, o Jornal do Senado fica por aqui. Acompanhe agora as notícias do Tribunal de Contas da União e da Câmara dos Deputados. Boa noite.
2: Boa noite e um bom fim de semana.
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28: O Tribunal de Contas da União fez auditoria para avaliar o uso dos recursos federais destinados à saúde. Em 2025, o setor representou mais de 240 bilhões de reais no orçamento da União. A fiscalização analisou se o dinheiro foi aplicado de forma eficiente e se os resultados planejados foram alcançados. O trabalho verificou o alinhamento entre planejamento e execução orçamentária, além do uso de dados para apoiar decisões. O TCU identificou avanços na gestão da política de saúde, mas também apontou problemas. Entre eles, redução de recursos em programas estratégicos e baixa execução de ações importantes, como a compra e distribuição de vacinas e insumos. Quase um terço das iniciativas analisadas tiveram execução física abaixo do esperado, o que pode comprometer a entrega de resultados à população. Saiba mais em tcu.gov.br.
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4: Deputados aprovam remarcação de concursos para gestantes e lactantes.
8: Plenário cria uma rota turística religiosa na região do Cariri, no Ceará.
4: Câmara regulamenta a aposentadoria compulsória de empregados públicos.
8: Boa noite. O plenário da Câmara aprovou proposta que permite que pesquisadores e cientistas de empresas públicas sejam recontratados, mesmo após a aposentadoria compulsória aos 75 anos. O repórter Antônio Vital acompanhou a votação.
9: A Câmara dos Deputados aprovou o projeto que autoriza pesquisadores e empregados de empresas públicas a permanecerem trabalhando mesmo depois da aposentadoria compulsória aos 75 anos. Isso será permitido para os funcionários em geral, caso não tenham completado o tempo mínimo de contribuição exigido para a aposentadoria. Esses funcionários poderão permanecer em serviço até que esse requisito seja atingido. Isso vai valer também para consórcios públicos e sociedades de economia mista. A proposta também permite que pesquisadores aposentados sejam recontratados para atuar em projetos de desenvolvimento científico, tecnológico ou de inovação. Eles poderão ser contratados, inclusive, pela instituição onde trabalharam até a aposentadoria. A condição para isso é que tenham o requisito de notória especialização, necessário para que sejam contratados diretamente sem licitação. Autor da proposta, o deputado Luiz Carlos Raul, do Podemos, do Paraná, disse que apresentou o projeto a pedido de pesquisadores da Embrapa. Ele disse que qualquer país do mundo tem interesse em manter seus cientistas na ativa.
10: O ser humano do século XXI está vivendo até 100 anos, alguns até 105, até 110. Um pesquisador se leva no mínimo 30 anos para que ele tenha densidade total do conhecimento científico, tecnológico. Qualquer país do mundo iria olhar com carinho e atenção para não deixar os seus cientistas serem expulsos do trabalho de pesquisa.
9: O projeto recebeu parecer favorável da relatora, deputada Bia Kicis, do PL do Distrito Federal.
11: Realmente, nós não podemos abrir mão de cabeças brilhantes, de profissionais que, por décadas, desenvolvem projetos, cientistas renomados que trabalham pelo nosso país.
9: O projeto que autoriza pesquisadores e empregados de empresas públicas a permanecerem trabalhando mesmo depois da aposentadoria compulsória aos 75 anos, seguiu para análise do Senado. Da Rádio Câmara de Brasília, Antônio Vital.
12: Ciência e tecnologia.
4: Patrus Ananias, do PT Mineiro, propõe que a sociedade discuta o projeto que institui a Política Nacional de Minerais Críticos, aprovado na Câmara e em análise no Senado. O congressista defende a industrialização nacional com o objetivo de processar minerais como lítio, nióbio e terras raras em solo brasileiro.
8: Patrus Ananias entende que é preciso garantir o uso de recursos estratégicos para fortalecer a soberania e evitar a entrega do patrimônio nacional a interesses estrangeiros. Ele vê a exploração dessas riquezas vinculada à criação de postos de trabalho e ao fortalecimento da economia interna.
4: Célia Chacriabá, do PSOL de Minas Gerais, critica o texto da Política Nacional de Minerais Críticos e Estratégicos aprovado na Câmara. Ela afirma que a proposta não define com precisão o que são esses minerais, nem separa interesses econômicos da proteção à soberania nacional.
8: Célia Chacriabá defende uma política nacional para a exploração mineral com consulta pública prévia e informada à população indígena. A deputada alerta que a extração sem critérios ambientais ameaça territórios, adoece comunidades e amplia os riscos para os povos originários.
4: Na opinião de Inácio Arruda, do PCdoB do Ceará, o Congresso deve priorizar o debate sobre minerais estratégicos e tecnologia, em vez de discutir pautas secundárias. Ele acredita que o desenvolvimento do país passa pela capacidade própria de extração, processamento e industrialização dos recursos naturais.
8: Inácio Arruda também teme a entrega de minerais estratégicos a interesses estrangeiros, sem geração de valor agregado no país. Para o deputado, investimentos em ciência, tecnologia e inovação fortalecem a soberania nacional e ampliam a participação da indústria brasileira no setor.
4: José Nelto, do União de Goiás, destaca que o Brasil vive uma disputa internacional em torno das chamadas terras raras. Por isso, o parlamentar reitera que os recursos minerais estratégicos devem permanecer sob o controle nacional.
8: Além disso, José Nelto critica a exploração mineral sem tributação adequada de outros metais associados ao níquel. Para o deputado, o Congresso deve impedir qualquer forma de entrega dos recursos naturais brasileiros a interesses estrangeiros.
13: turismo.
4: A Câmara aprovou a criação de uma rota turística religiosa na região do Cariri, no Ceará. A repórter Daniela Lessa tem mais informações sobre o lugar.
14: A Câmara dos Deputados aprovou o projeto que cria a Rota Turística Religiosa do Cariri, reunindo municípios do Ceará conhecidos pelas tradições religiosas e pelo turismo de peregrinação. O projeto foi apresentado pelo deputado Yuri do Paredão, do MDB do Ceará, para fortalecer o turismo religioso, valorizar o patrimônio cultural da região e estimular a economia local. Entre os principais pontos da rota estão monumentos e espaços religiosos já conhecidos pelos visitantes, como a estátua de Padre Cícero, em Juazeiro do Norte, a estátua de Nossa Senhora de Fátima, no Crato, a estátua de Santo Antônio, em Barbalha, e a estátua da Menina Benigna, em Santana do Cariri. Relatora da proposta, a deputada Renilce Nicodemos, do MDB do Pará, argumentou que a criação da rota ajuda a divulgar os atrativos religiosos e culturais do Cariri e pode ampliar o número de turistas e a geração de empregos na região, pontos que também foram defendidos pelo deputado Helder Salomão, do PT do Espírito Santo.
15: E conciliar o turismo religioso com o desenvolvimento econômico sustentável, isso é também muito fundamental, com a geração de emprego, renda e oportunidades, é, de fato, de se louvar uma iniciativa como essa.
14: O texto prevê que o governo federal poderá apoiar ações de melhoria da infraestrutura turística, da sinalização e da acessibilidade, além de iniciativas de qualificação profissional e atendimento aos visitantes. Ao defender a aprovação do texto, o deputado Chico Alencar, do PSOL do Rio de Janeiro, comentou a beleza da expressão religiosa do Cariri.
16: Nós somos sequiosos de explicação das nossas origens e desejosos de infinitude. E eu, como filho de piauiense, tive a honra já e o privilégio de conhecer Juazeiro do Norte, Crato, Barbalha, Santana do Cariri, com as suas santidades e devoções muito bonitas, muito piedosas e dignas de uma rota turística religiosa.
14: O projeto que cria a Rota Turística Religiosa do Cariri, no Ceará, seguiu para análise no Senado. Da Rádio Câmara de Brasília, Daniele Lessa.
13: Desenvolvimento Regional.
8: Átila Lins, do PSD, destaca a visita a municípios do interior do Amazonas, onde participou de inaugurações e anunciou obras nas áreas de saúde, assistência social, esporte e infraestrutura. Segundo o deputado, as ações contemplam cidades como Lábrea, Tefé e Jutaí.
4: Ele também participou da posse do novo governador do Amazonas, Roberto Cidade, e do vice-governador Serafim Correia, após a renúncia dos antigos ocupantes dos cargos. Átila Lins destaca que a eleição realizada pela Assembleia Legislativa representa um momento inédito na política estadual.
13: Educação.
8: Sônia Guajajara, do PSOL de São Paulo, celebra a aprovação no Senado de proposta que cria a primeira universidade federal indígena com sede em Brasília, mas com polos distribuídos em diversas regiões.
4: Sônia Guajajara registra que a Universidade Federal Indígena nasce de debates realizados nos territórios com a participação de professores, estudantes, educadores e do Congresso Nacional. Ela ressalta ainda a importância da instituição para valorizar os saberes dos povos originários.
8: Hildo Rocha, do MDB do Maranhão, lamenta ataque ocorrido no início do mês em uma instituição de ensino de Rio Branco, no Acre, onde um adolescente matou duas servidoras que tentavam desarmá-lo. Ele defende a aplicação efetiva da lei anti-bullying como forma de prevenção a episódios de violência.
4: Hildo Rocha também cobra do Ministério Público, das prefeituras e das comunidades escolares medidas contra o bullying no ambiente escolar. Ele afirma que diretores e profissionais da educação devem receber treinamento para identificar conflitos antes que a violência se agrave.
8: A Câmara analisa propostas que incluem os jogos eletrônicos como recursos pedagógicos no ensino básico. Confira os detalhes com a repórter Sofia Peçanha.
17: O uso de jogos eletrônicos como ferramenta de aprendizado pode ganhar mais espaço nas escolas brasileiras. Dois projetos que propõem desde atividades extracurriculares com games educativos até a utilização de técnicas de gamificação em sala de aula avançaram na Câmara dos Deputados. O primeiro projeto, apresentado pelo deputado Marcos Tavares, do PDT do Rio de Janeiro, institui os jogos eletrônicos como atividade extracurricular em escolas públicas e privadas de ensino básico. Na prática, as escolas poderão oferecer atividades com jogos educativos fora da grade obrigatória de disciplinas. O objetivo é estimular habilidades como raciocínio lógico, criatividade, a resolução de problemas, trabalho em equipe e a inclusão digital. O texto também determina limites para o tempo de exposição às telas, critérios pedagógicos e adequação por faixa etária e a capacitação de professores e monitores. A proposta foi aprovada pela Comissão de Educação. No parecer, o relator, o deputado Dagoberto Nogueira, do PP do Mato Grosso do Sul, destacou os benefícios do uso pedagógico dos jogos eletrônicos no ambiente escolar.
0: A utilização de jogos eletrônicos como ferramenta pedagógica contribui significativamente para o desenvolvimento de competências essenciais como raciocínio lógico, pensamento crítico, criatividade e resolução de problemas.
17: Também foi aprovado pelas comissões de Finanças e Tributação e de Educação projeto do deputado Coronel Crisóstomo, do PL de Rondônia, que cria uma política nacional de estímulo ao uso de jogos eletrônicos na educação básica. A ideia é incorporar elementos de gamificação ao processo de aprendizagem. Isso inclui o uso de dinâmicas inspiradas em jogos, como desafios, fases e sistemas de pontuação, para aumentar o engajamento dos alunos nas atividades escolares. O texto prevê que o governo federal deverá definir os recursos para custear a nova política de educação e o momento de adotá-la, de acordo com a disponibilidade financeira e sem aumento de despesas. Durante entrevista ao programa Painel Eletrônico da Rádio Câmara, o deputado Coronel Crisóstomo afirmou que o uso orientado de tecnologias digitais pode ter impacto direto na permanência dos alunos na escola.
1: Toda criança gosta de usar um aparelho eletrônico. Guiado, orientado, é muito melhor e com certeza nós vamos diminuir drasticamente a evasão escolar. Agora, se ela sabe que vai para a escola, mesmo tendo a orientação do professor, e ele vai usar uma máquina que possa aprender, a criança não vai faltar à sala de aula.
17: Agora, os dois projetos que incluem jogos eletrônicos como recursos pedagógicos no ensino básico no Brasil aguardam a análise da Comissão de Constituição e Justiça. Da Rádio Câmara de Brasília, Sofia Peçanha.
18: Segurança Pública.
4: Rosângela Reis, do PL de Minas Gerais, celebra a aprovação do projeto que aumenta as penas para homicídio e lesão corporal contra trabalhadores da segurança privada. Ela explica que a medida busca proteger vigilantes que atuam na defesa de vidas e patrimônios em locais de grande circulação.
8: Rosângela Reis defende a valorização salarial e institucional da categoria com melhores condições de trabalho. A parlamentar afirma que os vigilantes não pedem privilégio, mas reconhecimento pelo serviço prestado à população.
4: Coronel Ulisses, do União do Acre, reforça a importância do projeto que aumenta as penas para crimes contra vigilantes e profissionais de segurança. Ele observa que a categoria precisa ser valorizada, pois atua na linha de frente de bancos e escolas, estando exposta a riscos iminentes.
8: Para Coronel Ulisses, aumentar as punições contra homicídios e lesões corporais significa dar uma resposta firme aos criminosos. Ele ressalta que o texto também prevê o amparo a familiares dos agentes, caso o crime seja cometido em razão da atividade profissional da vítima.
4: Silvio Antônio, do PL do Maranhão, afirma que casos recentes de estupro coletivo contra crianças evidenciam a necessidade de o Congresso Nacional retomar o debate sobre a redução da maioridade penal.
8: O deputado também defende punições mais severas para adolescentes envolvidos em crimes graves. De acordo com Silvio Antônio, a legislação atual é insuficiente para responder a casos de extrema violência contra crianças e adolescentes.
4: Jorge Sola, do PT da Bahia, acusa parte da oposição de alterar a legislação penal para beneficiar aliados políticos. O deputado alerta que a mudança na dosimetria das penas aplicadas aos envolvidos nos atos de 8 de janeiro pode abrir precedentes para reduzir punições para outros crimes graves.
8: Jorge Sola também relaciona a derrubada de vetos presidenciais a articulações políticas ligadas às investigações sobre o Banco Master. Ainda assim, o deputado afirma que a Polícia Federal deve conduzir as apurações de forma imparcial.
4: Paulo Marinho Júnior, do PL do Maranhão, acredita que mudanças na legislação penal podem reduzir a sensação de impunidade no país. Segundo o parlamentar, autores de delitos graves precisam ser responsabilizados com mais rapidez e rigor pela justiça.
8: Na visão de Paulo Marinho Júnior, a morosidade do judiciário e a falta de punição favorecem a reincidência criminal e estimulam fraudes eleitorais. O deputado defende a união de diferentes correntes políticas em torno de propostas voltadas ao fortalecimento da segurança pública.
3: Direitos Humanos.
4: A Câmara aprovou a remarcação de etapas de concursos para gestantes e lactantes. O repórter Antônio Vital acompanhou a votação.
9: A Câmara dos Deputados aprovou o projeto que garante a remarcação de etapas de concursos públicos para candidatas por motivo de saúde relacionado à gestação, ao parto ou ao período pós-parto. A proposta, já aprovada pelo Senado, estabelece que candidatas nessas condições poderão fazer qualquer etapa do concurso em segunda chamada, incluindo provas escritas, avaliações práticas e testes físicos. A candidata terá que cumprir os mesmos critérios e exigências dos demais concorrentes, preservando o caráter competitivo do processo. O projeto também define regras para a remarcação da prova. Ao ter o atestado médico aceito, a nova data deverá ocorrer entre 30 e 90 dias após o parto ou após a comprovação da condição de saúde. Em alguns casos, esse prazo poderá ser prorrogado. Outra medida prevista é a garantia de atendimento para candidatas lactantes, com direito à amamentação durante as avaliações, sem prejuízo do tempo de realização da prova. Relatora da proposta, a deputada Júlia Zanatta, do PL de Santa Catarina, argumentou que o projeto garante tratamento igualitário entre os candidatos, sem criar privilégios, pois apenas autoriza a realização das etapas em momento adequado. A relatora também destacou que a proposta, que inicialmente tratava apenas dos testes físicos para gestantes, protege não apenas a candidata, mas também a saúde do bebê.
5: Consegui, inclusive, ampliar, porque o projeto, ele previa a questão das regras para concurso público, especialmente no TAF, no teste de aptidão física. O nosso texto, enquanto relatora, conseguimos ampliar para todas as etapas do concurso e incluir também a questão da amamentação.
9: O projeto foi aprovado de maneira simbólica pelo plenário, sem votos contrários. Para a deputada Érica Cocai, do PT do Distrito Federal, é uma maneira de garantir o direito das mulheres.
20: Te asseguram que as mulheres possam ter condições de disputar qualquer tipo de certame e a partir do seu próprio conhecimento. A mulher que não tiver condições de disputar da mesma forma em função da gravidez ou em função de estar em um período pós-parto, vai ter o direito de, em outro momento, ter ali provada a sua capacidade.
9: O texto prevê ainda punições em caso de uso indevido do benefício, como eliminação do concurso e ressarcimento de despesas. Como o projeto que estabelece regras nacionais para permitir a remarcação de etapas de concursos públicos para gestantes e lactantes foi alterado pela Câmara, o texto retornará ao Senado para nova análise. Da Rádio Câmara de Brasília, com informações de Daniele Lessa, Antônio Vital.
3: Política.
8: Bongás, do Rio Grande do Sul, afirma que os correligionários do PT apoiam a criação da CPI do Banco Master e rebate acusações de que o partido seria contrário à investigação. Ele alega que deputados da legenda assinaram um requerimento para a criação da comissão no ano passado.
4: Bongás também cobra a instalação da CPI e defende o aprofundamento das investigações sobre irregularidades envolvendo o Banco Master. De acordo com o deputado, é necessário esclarecer possíveis conexões políticas e financeiras relacionadas ao caso.
8: Rodrigo Dazaeli, do PL de Mato Grosso, rebate críticas de parlamentares do PT sobre o uso de armas legalizadas pelo crime organizado. O deputado sustenta que a maior parte das armas apreendidas em ações criminosas não tem origem em registros legais.
4: Rodrigo Dazaeli também critica a atuação de parlamentares da esquerda nos debates sobre o Banco Master e a CPMI do INSS. De acordo com o deputado, integrantes do PT recorrem ao STF para tentar reverter derrotas políticas e usam informações distorcidas no debate público.
8: Termina aqui o Jornal Câmara dos Deputados, com trabalhos técnicos de Everson Urani e apresentação de José Carlos Andrade e Luciana Vieira. Uma boa noite para você.
4: A Voz do Brasil está de volta na segunda-feira. Uma ótima noite e um bom fim de semana.
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19: 20 horas e 1 minuto.
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É isso aí, galerinha. Estamos chegando na sua noite, né? Agora 20 horas 2 minutos. Noite de sexta-feira, né? Sextou hoje, dia 15 de maio de 2026. Temperatura um pouquinho mais alta hoje, né? 18 graus a temperatura na nossa Praça Padre Basso, mas como você já sabe, né? Aumentou a temperatura, vem chuva, né? Previsão de amanhã vir já uma chuva e domingão também vir aquela chuva também. E novamente, a partir de segunda-feira, as temperaturas voltam, né, a cair com mínimas aí de 5, de 7, de 6, 3 graus, dependendo aí a região, né? Mas a partir de agora, a gente vai trazer os melhores sucessos nostálgicos pra você. Como de costume, o Blackout está no ar. Comunicando, Ebenezer. É isso aí, o seu amigo Ebenezer. Rol, vou trazer os sucessos dos anos 80, 90 e 2000, aqueles clássicos que não tocam mais nas rádios. Mas aqui a gente tem um horário reservado especial para trazer muita música boa. Você pode participar, ajudar a gente aqui na playlist no 981179296, que é o WhatsApp da Salete FM. 549-8117-9296 é o WhatsApp da 100.3. Vamos começando a programação musical, o som do grupo ABBA cantando pra gente.

0: 11:17.
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14: The Police é a nossa trilha, né? 20:19. Agradecemos a companhia, a audiência e todos vocês, né? Você que tá em casa nos ouvindo, você que dá carona pra gente, ou você que tá trabalhando nos hotéis, nos restaurantes, pessoal do turno da noite nos acompanha, aquele muito boa noite também. Seguimos com a trilha e depois, logo em seguida, tem Bob Dylan, né? A música, na verdade, não é Bob Dylan que canta, mas a música é dele. A gente ouve logo em seguida aqui no Blackout.

É isso aí, galerinha. 20 horas 34 minutinhos. Um abração pros amigos lá de Viadutos, meu amigo Polaquinho, a patroa, né? Estão lá reunidos acompanhando a programação, todos os nossos amigos de lá. Então, Polaquinho, um abraço pra ti, um abraço pra namorada aí. Radião Mil na salete de Marcelino aí, acompanhando o nosso programa de todas as noites. Pedindo música apaixonada, vamos estar trazendo umas duas aqui, né? Primeiro é com Amadão Batista. Vamos trazendo essa música bonita de Folha Seca, depois a gente traz outra aí, bem apaixonada também.

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isso aí, pessoal. Blackout com você, né? 20 horas 42 minutinhos. Quero deixar o boa noite, aquele abração todo especial pro meu amigo Rafa, né? Rafael sempre acompanhando a programação da Salete FM. Os aplausos, Rafa. Obrigado pela sintonia aqui na Salete de Marcelino Ramos. E gosta dos clássicos aí do rock também. E pediu sucesso com Guns, Guns N' Roses. Vamos estar trazendo duas, então, do Guns. Sweet Child of Mine. E depois a gente traz, logo em seguida, Welcome to the Jungle na Salete de Marcelino.

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2: 7 minutinhos para as 22, para as 21 horas da noite, né? Ouvimos dois sucessos de Guns N' Roses lá pro meu amigo Rafael, aqui na Salete FM. Vamos fechando ao som de Aerosmith, depois tem The Who e já já tô de volta com muito mais Blackout na segunda parte.